0: as notícias do governo federal que movimentaram o país no dia de hoje.
1: Olá, boa noite.
2: Boa noite para você que nos acompanha em todo o país.
1: Sexta-feira, 3 de julho de 2026.
2: Vamos ao destaque do dia: educação, saúde e habitação.
1: Novos hospitais, inovação e atendimento especializado terão investimentos de mais de 465 milhões de reais.
2: Inaugurados 10 campi de institutos federais pelo Brasil.
1: Minha Casa Minha Vida entrega mais de 1.600 moradias em 6 estados.
2: Presidente Lula defende investimentos em infraestrutura social e acesso a serviços públicos essenciais.
3: É o dinheiro, que gera mais emprego, que gera mais renda, que gera mais desenvolvimento e que gera conquista para todo mundo. Esse é o dinheiro bom.
1: E ainda, fortalecimento do empreendedorismo.
2: Mais oportunidades para contratação de serviços pelo governo federal.
1: Desenrola MEI. Microempreendedores individuais que estão na dívida ativa poderão limpar o nome da empresa. Gabriela Noronha.
4: A iniciativa vai atender mais de 3 milhões de MEIs que possuem pendências na dívida ativa da União.
2: Você vai ouvir também incentivo à produção aliada à preservação ambiental.
1: Fundo Amazônia vai investir até 230 milhões de reais para fortalecer negócios na Amazônia Legal. André de Barros Lima.
5: O apoio inclui assistência técnica, formação, capacitação, assessoria para gestão e regularização documental.
2: Hoje na apresentação da Voz do Brasil, eu, Mariana Jungmann e Luciano Seixas.
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2: Ambulâncias, unidades odontológicas, inauguração de institutos federais e mais de 1.600 moradias.
1: O governo do Brasil realizou várias entregas nesta sexta-feira na saúde, educação e habitação, com investimentos de mais de 1 bilhão de reais pelo Programa de Aceleração do Crescimento.
2: A entrega foi feita ao mesmo tempo em 12 cidades diferentes.
6: Todas as entregas foram simultaneamente em cidades dos estados de São Paulo, Rio de Janeiro, Pernambuco, Amazonas, Piauí, Alagoas e Sergipe, com participação de ministros e autoridades locais por videoconferência. Na educação, foram inaugurados 10 novos campi de institutos federais, com investimento de 206 milhões e 600 mil reais, sendo 196 milhões de reais do novo PAC. As unidades ampliam a oferta de ensino técnico e profissionalizante, parte do plano de expansão da rede federal, que prevê a construção de 111 novos institutos em todo o país, com potencial para criar 155 mil novas vagas. O ministro da Educação, Leonardo Barchini, destacou que o governo investe em educação de qualidade e oportunidades para os estudantes.
7: Você entra aqui no ensino médio, você pode fazer graduação, você pode fazer licenciatura, você pode fazer curso subsequente, você pode fazer mestrado, doutorado, enfim. Isso aqui abre as portas para todas as oportunidades que os nossos jovens precisam.
6: Na saúde, o governo do Brasil anunciou investimentos de 464 milhões e 800 mil reais para fortalecer o Sistema Único de Saúde. O pacote inclui a entrega de ambulâncias, unidades odontológicas móveis, micro-ônibus para transporte de pacientes, equipamentos para hospitais e unidades básicas de saúde, além da ampliação do programa Agora Tem Especialistas. Também foram inauguradas novas estruturas hospitalares e anunciadas ações para ampliar o atendimento especializado e incentivar a inovação tecnológica no SUS, explica o ministro da Saúde, Alexandre Padilha.
8: É o Brasil ter cada vez mais capacidade de produzir aqui no Brasil os medicamentos, as tecnologias, o conhecimento necessário para cuidar da saúde do nosso povo, para a gente ficar soberano.
6: Na habitação, 1.619 novas moradias do programa Minha Casa Minha Vida foram entregues simultaneamente em 6 estados, beneficiando cerca de 6.500 pessoas. O investimento é de aproximadamente 263 milhões de reais. O ministro das Cidades, Vladimir Lima, disse que somadas as entregas realizadas nessa semana, já são 1.753 novas moradias destinadas a famílias de baixa renda em diferentes regiões do país.
9: Hoje nós temos 2.500.000 moradias contratadas no âmbito do programa Minha Casa Minha Vida. E vamos chegar até 3 milhões no final deste governo.
6: O presidente Lula defendeu investimentos em infraestrutura social, e o acesso da população a serviços públicos essenciais.
3: Dinheiro bom é dinheiro investido em obra, em educação, em saúde, em ferrovia, em rodovia. É o dinheiro que gera mais dinheiro, que gera mais emprego, que gera mais renda, que gera mais desenvolvimento e que gera conquista para todo mundo. Esse é o dinheiro bom.
6: Somadas, as ações dessa sexta-feira representam mais de 930 milhões de reais em investimentos nas áreas de educação, saúde e habitação. Reportagem Pablo Mundim.
1: E o presidente Lula sancionou lei que cria a Universidade Federal do Esporte, vinculada ao Ministério da Educação.
2: A universidade vai, em um único local, desenvolver atividades de ensino, pesquisa, extensão e inovação, voltadas ao desenvolvimento da ciência do esporte.
1: Entre as finalidades estão capacitar profissionais para atuar em organizações esportivas e no treinamento de atletas e incentivar a produção de conhecimento científico e tecnológico na área.
2: Com sede em Brasília, a universidade poderá instalar campi em outros estados.
1: Mais fôlego para quem empreende no Brasil.
2: Essa semana, o governo federal anunciou medidas para quem trabalha como MEI.
1: Hoje foram anunciadas mais duas novidades: o Desenrola MEI, voltado para quem precisa regularizar dívidas fiscais,
2: e a expansão do Contrata Mais Brasil, plataforma que conecta os empreendedores que querem prestar serviços a órgãos públicos.
4: O Desenrola MEI vai permitir que microempreendedores individuais de todo o Brasil renegociem dívidas tributárias. A iniciativa vai atender mais de 3 milhões de MEIs que possuem pendências na dívida ativa da União. Serão atendidos empreendedores com débitos de até 20 mil reais. Entre as facilidades inéditas está o parcelamento dos débitos em até 145 meses ou mais de 12 anos. Os descontos sobre juros, multas e encargos legais podem chegar a 70%. Annelise Lenze, procuradora da Fazenda Nacional, explica o objetivo.
10: É um programa de transação tributária customizado para sustentabilidade do pagamento e para a saúde financeira desses MEIs e que vem fechar o ciclo de estímulo a novos créditos, a novos negócios, ao desenvolvimento econômico e social e a proteção também, proteção social de cada um desses MEIs.
4: Outra nova medida é a expansão do Contrata Mais Brasil, que facilita a contratação de microempreendedores individuais. O profissional se cadastra na plataforma e pode prestar serviços para os governos federais, estaduais e municipais, como pintura, manutenção, entre outros. O programa agora terá 141 atividades econômicas contempladas. Antes eram 107. Foram incluídos serviços como alimentação, fotografia, produção cultural, estética e organização de eventos. Além disso, mais instituições estão aderindo à plataforma. Quase 90 novos órgãos aderiram ao sistema, incluindo o Banco do Nordeste e a Fiocruz. O ministro do Empreendedorismo, Paulo Pereira, fala quantos empreendedores podem ser alcançados com as mudanças.
11: Bancos públicos, empresas estatais, serviços federais passam a incluir os seus serviços no Contrata Mais Brasil, ao mesmo tempo que mecanismos de busca ativa desses MEIs farão um esforço para incluir algo como um potencial de 5,5 milhões de MEIs, algo como que pode chegar a 6 milhões de MEIs na plataforma pública. Então, uma plataforma de compras públicas voltada para os MEIs.
4: Os anúncios fazem parte de uma série de medidas anunciadas para os microempreendedores. Na segunda-feira, o presidente Lula já havia enviado ao Congresso Nacional a proposta de reajuste do teto de faturamento do MEI, de 81 mil para 140 mil por ano. Atualmente, o Brasil possui mais de 16 milhões de microempreendedores individuais. Reportagem Gabriela Noronha.
1: Quem tem interesse em participar do Desenrola MEI poderá acessar o sistema a partir do dia 6 de julho no site www.regularize.pgfm.gov.br.
2: O programa Gás do Povo agora chega a 100% dos inscritos no Cadastro Único de Programas Sociais do Governo do Brasil.
1: São mais de 15 milhões de recargas do botijão de gás de 13 quilos que estarão disponíveis aos beneficiários a partir do próximo dia 10 de julho.
12: Para a dona de casa Maria José de Carvalho, o botijão de gás na cozinha é motivo de alívio. Moradora do Sol Nascente no Distrito Federal, ela recebe o botijão gratuitamente por meio do Programa Federal Gás do Povo. Segundo Maria, foi graças ao programa que ela deixou para trás o fogão a lenha.
13: Quando eu morava no barraco de madeira, eu cozinhava na lenha, porque aqui é uma quadra que ninguém presta nada para ninguém, né? Agora melhorou um pouco.
12: Lançado em setembro de 2025 para substituir o antigo Vale Gás, o programa Gás do Povo é administrado pelos Ministérios de Minas e Energia e do Desenvolvimento e Assistência Social, Família e Combate à Fome. Segundo o governo federal, já são quase 15 milhões de recargas gratuitas realizadas em todo o Brasil desde o início do programa, como explica o ministro de Minas e Energia, Alexandre Silveira.
14: É 100% de cobertura. Já são 15 milhões de recargas. Hoje o país todo está coberto. Onde não tem revenda, as distribuidoras estão chegando com a entrega em veículos móveis e todo o público-alvo, que é o público do Cade Único, já recebe o botijão de gás, essa grande medida de proteção social.
12: Em julho, os beneficiários do programa poderão retirar a recarga gratuita do botijão de gás de 13 quilos a partir do dia 10. O benefício ficará disponível até 9 de agosto. A retirada do botijão pode ser feita diretamente nas 26 mil revendas credenciadas, espalhadas por mais de 4.800 municípios brasileiros. Com locução de Nazi Brum, reportagem de Gabriela Noronha.
2: Nacional Antifacção foi inaugurado nesta sexta-feira, no Rio de Janeiro.
1: A nova estrutura, lançada pelo Ministério da Justiça e Segurança Pública, integra o programa Brasil contra o Crime Organizado.
2: O objetivo é apoiar as ações integradas desenvolvidas pelas forças de segurança pública.
1: Além do Rio de Janeiro, o escritório já está presente em São Paulo e estará posteriormente em Foz do Iguaçu, no Paraná.
2: Segundo o ministro da Justiça e Segurança Pública, Wellington César Lima, a medida quer aproximar a união dos principais centros de atuação do crime organizado no país.
15: Visa exatamente que nós venhamos a nos aproximarmos mais das realidades específicas de determinados estados da federação, como no caso do Rio de Janeiro e São Paulo. Também teremos um ponto em Foz do Iguaçu. Fundamental que, para a fluidez dessas informações locais, estabelecimento de estratégias customizadas específicas para cada realidade local, o Ministério da Justiça se faça presente.
1: Em 2016, foi sancionada uma nova lei contra o tráfico de pessoas, que virou um marco para o Brasil.
2: Ela aumentou a possibilidade de investigação, a criminalização e as penas, além de garantir maior assistência às vítimas.
1: Para celebrar os 10 anos da lei, novas parcerias foram firmadas para combater esse tipo de crime.
2: Disfarçado de oportunidade de trabalho no exterior, o tráfico de pessoas segue fazendo vítimas no Brasil. Uma nova rota identificada pelo Ministério da Justiça e Segurança Pública tem um destino líder: Camboja, na Ásia. 44 brasileiros foram aliciados no ano passado para atuarem em centros de crimes digitais naquele país, como explica o diretor do Departamento de Migrações da Secretaria Nacional de Justiça do Ministério da Justiça e Segurança Pública, Vitor Sempre.
16: Brasileiros estão sendo vítimas de esquemas, os chamados scam centers, que são brasileiros sendo transportados, exportados por meio de aliciamento para o Camboja e para os outros países, para dar golpes digitais em brasileiros aqui no Brasil.
2: No ano em que a Lei Brasileira de Enfrentamento ao Tráfico de Pessoas completa 10 anos, o Ministério da Justiça lançou duas parcerias para ampliar as ações de prevenção desse crime no país. A primeira é no campo dos esportes, com a criação de uma cartilha que orienta atletas, familiares, treinadores, dirigentes e demais profissionais sobre os riscos do aliciamento por falsas promessas de contratos e oportunidades esportivas. Para o coordenador-geral de inteligência esportiva do Ministério do Esporte, Diogo Silva, grandes eventos esportivos podem ajudar a dar visibilidade ao tema.
17: Colocando isso dentro do contexto atual que nós estamos vivendo, onde a Copa do Mundo Futebol Feminino vai ter a oportunidade de apresentar essa proposta para as pessoas e alertar as pessoas.
2: Outra iniciativa é a campanha da Agência Nacional de Aviação Civil para conscientização sobre tráfico de pessoas e trabalho escravo. De acordo com Diana Helena Ferreira, da Agência Nacional de Aviação Civil, profissionais que atuam em aeroportos são capacitados para reconhecer situações de risco e denunciar.
18: Por meio dos treinamentos, eles conseguem identificar sinais, né? que algumas, né, possíveis vítimas podem manifestar, como de nervosismo, às vezes não saber responder determinadas perguntas dos agentes, né? Eles sabem um canal, por exemplo, para acionar a Polícia Federal ou outro órgão policial que esteja no aeroporto.
2: Os homens já foram maioria nos casos de tráfico para trabalho em condição análoga à de escravo, mas dados recentes do Ministério da Justiça e Segurança Pública mostram que as mulheres passaram a ser as principais vítimas, principalmente quando se refere à exploração sexual. Quanto à faixa etária, a maioria das pessoas identificadas está em idade economicamente ativa, entre 18 e 59 anos. Reportagem Graziele Bezerra.
19: E mais um aliado no combate ao feminicídio.
1: Está em construção uma linha do tempo que mostra o caminho percorrido pelas vítimas de violência desde o primeiro boletim de ocorrência.
19: Com esse histórico, será possível criar mecanismos de alerta para a atuação preventiva das autoridades antes que o crime aconteça.
10: Os casos de feminicídio no Brasil recuaram 11,45% nos primeiros meses após o lançamento do Pacto contra o Feminicídio em fevereiro deste ano. E isso representa 30 vítimas a menos em relação ao mesmo período do ano anterior. Ainda assim, entre abril e maio, 232 mulheres foram assassinadas em razão do gênero. E para fortalecer a luta contra o feminicídio, uma nova estratégia está sendo desenvolvida. Trata-se de uma linha do tempo que cruza dados dos boletins de ocorrência de violência doméstica registrados pelas vítimas. A ideia é agir preventivamente, como explica a idealizadora do sistema, Luana Teixeira, servidora da Secretaria Nacional de Segurança Pública.
20: O feminicídio, ele é o final de toda uma escalada da violência. A partir do momento que essa mulher entrar num ciclo de violência, no primeiro boletim de ocorrência, nós vamos emitir um alerta para todas as autoridades envolvidas, né? Para que ela não chegue no ápice do feminicídio, como a gente observou. 15% morrem até 12 meses e 18% morrem até 24 meses. Nossa expectativa principal é essa, é salvar vidas em vez de contar as mortes.
10: A ferramenta faz parte do Centro Integrado Mulher Segura, uma estrutura dentro do Ministério da Justiça e Segurança Pública que usa inteligência e integração de dados para proteger mulheres em todo o Brasil. Para a construção da linha do tempo, foram reunidos dados das secretarias de segurança estaduais e do Banco Nacional de Boletins de Ocorrência. Com as informações, também é possível construir um histórico de atuação dos agressores, de acordo com Luana Teixeira.
20: Às vezes ele comete uma violência aqui no estado, mas ele vai para outro estado e lá não consta que ele cometeu essa violência, porque os sistemas não se conversam. E com Mulher Segura, você vai conseguir olhar tudo isso. Eu consigo ver que esse cara já fez, já praticou violência em vários outros estados.
10: Embora a plataforma ainda esteja em fase de estruturação, já conta com perfis específicos para delegacias e órgãos do judiciário, possibilitando notificações automáticas e a visualização do histórico da vítima e do agressor em diferentes estados. O próximo passo é integrar esses dados ao Sistema Único de Saúde para detectar casos de violência subnotificados. Reportagem Luciana Colares de Holanda.
1: O governo do Brasil finalizou a cessão da área da favela do Moinho para o governo de São Paulo.
2: O terreno na capital paulista era da União e abrigou cerca de 850 famílias.
1: Hoje, no ato de assinatura, a ministra da Gestão e da Inovação, Esther Dweck, destacou o atendimento habitacional às famílias como parte da negociação.
21: Eu acho que esse momento agora ele vai encerrar um capítulo e começar um novo, né? Justamente naquela área que era a favela do Moinho, que agora vai se tornar o Parque do Moinho. Para que a gente pudesse transformar aquela área num parque, a gente precisava garantir a moradia digna para as pessoas que estavam ali naquela região. O governo federal, por meio do Minha Casa Minha Vida, entraria com 180 mil e o governo do estado com 70 mil para permitir que as pessoas pudessem comprar uma casa de até 250 mil. Então, a grande maioria pôde ficar no centro da cidade, porque essa é uma área extremamente central e essa era uma dos pleitos das famílias, que elas não fossem deslocadas do centro da cidade.
2: Até agora, 84% das famílias já estão com novos imóveis contratados.
1: O governo paulista terá 48 meses para concluir as obras de construção do novo parque.
2: Comunidades da Amazônia que atuam com produtos da biodiversidade.
1: Serão financiadas ações para fortalecer os negócios com foco na conservação ambiental.
0: O Fundo Amazônia vai investir até 230 milhões de reais para fortalecer negócios comunitários da sociobioeconomia em todos os estados da Amazônia Legal. O investimento vai ocorrer por meio do edital Prospera Amazônia, lançado pelo Ministério do Meio Ambiente e Mudança do Clima e que é fruto de um acordo de cooperação com o BNDES, o Banco Nacional de Desenvolvimento Econômico e Social. O edital vai selecionar organizações para oferecer serviços a empreendimentos comunitários que trabalham com produtos e serviços da sociobiodiversidade e que sejam formados principalmente por povos indígenas, quilombolas, extrativistas, ribeirinhos, agricultores familiares e demais povos e comunidades tradicionais. O apoio inclui assistência técnica, formação, capacitação, assessoria para gestão e regularização documental. Também contempla serviços de adequação sanitária e ambiental, certificação, agregação de valor, acesso a crédito e a mercados. Ao todo, o edital poderá apoiar ações em até 106 municípios da Amazônia Legal. A chefe do Departamento de Gestão do Fundo Amazônia do BNDES, Fernanda Garavini, destaca a importância dessa parceria entre o banco e o Ministério do Meio Ambiente e Mudança do Clima.
5: Com essa parceria, o Ministério de Meio Ambiente e Mudança do Clima e o BNDES, usando os recursos do Fundo Amazônia, pretendem transformar a produção sustentável dos territórios amazônicos em negócios mais estruturados, capazes de gerar renda, ganhar escala e acessar novos mercados, sem abrir mão da conservação da floresta e dos modos de vida dessas populações, que protegem a floresta.
0: Gerido pelo BNDES, sob coordenação do Ministério do Meio Ambiente e Mudança do Clima, o Fundo Amazônia já apoia mais de 150 projetos. Estando presente em 73% dos municípios dos 9 estados da Amazônia Legal. Reportagem André de Barros Lima.
2: O Exame Nacional do Ensino Médio 2026 já contabiliza mais de 5 milhões de inscritos.
1: É o maior número já registrado pelo exame desde 2022.
2: Entre as principais novidades dessa edição está a inscrição automática dos estudantes concluintes do ensino médio da rede pública.
1: Outra mudança foi o aumento no número de municípios onde as provas serão realizadas.
2: Nesse ano, o exame será aplicado nos dias 8 e 15 de novembro em todos os estados e no Distrito Federal.
1: A principal porta de entrada para a educação superior no Brasil.
2: É utilizado para ingressar em universidades públicas por meio do Sistema de Seleção Unificada, o SISU, ou em instituições privadas pelo ProUni, o Programa Universidade para Todos.
1: Também é utilizado por estudantes que buscam financiamento em instituições de ensino pelo FIES.
2: E fique de olho, as inscrições para quem quer participar do FIES abrem no dia 14 de julho.
22: O Ministério da Educação publicou o edital do processo seletivo do FIES, Fundo de Financiamento Estudantil, para o segundo semestre de 2026. As inscrições são gratuitas e estarão abertas de 14 a 17 de julho, exclusivamente pela internet no endereço acessounico.mec.gov.br/FIES. Neste ano, o MEC oferece mais de 112 mil vagas para o FIES, considerando os processos seletivos do primeiro e do segundo semestre. Para se inscrever, é necessário ter participado do Exame Nacional do Ensino Médio, o Enem, a partir da edição de 2010. No exame, o candidato deve ter obtido média aritmética de no mínimo 450 pontos nas 5 provas, sem ter zerado a redação. Além disso, não deve ter participado na condição de treineiro. Outra exigência é possuir renda bruta familiar mensal por pessoa de até 3 salários mínimos. O resultado da pré-seleção na chamada única vai ser divulgado no dia 30 de julho. Reportagem Júlio César de Oliveira.
1: A Advocacia Geral da União notificou hoje a Google, controladora do YouTube, para que retire do ar perfis que promovem e facilitam a criação de plataformas de apostas não autorizadas a operar no país.
19: Os perfis em questão divulgavam conteúdos com tutoriais de como criar uma plataforma de cassino, por exemplo, ou de estímulo ao jogo do bicho, que é proibido pela legislação brasileira.
1: Apostas de cota fixa, como as chamadas bets, só podem ser exploradas mediante prévia autorização do Ministério da Fazenda.
19: E essas foram as notícias do governo do Brasil.
1: Uma realização da Secretaria de Comunicação Social da Presidência da República.
19: Com produção da empresa Brasil de Comunicação.
1: Fique agora com as notícias do Poder Judiciário e do Congresso Nacional. Boa noite, bom fim de semana.
19: A gente volta na segunda-feira. Boa noite.
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9: Presidente do STF defende a atuação conjunta das cortes latino-americanas para proteger a democracia.
23: STJ julga primeiro repetitivo em sessão totalmente virtual e define requisitos para justiça gratuita a pessoas jurídicas.
9: TST recebe relatório sobre estudo inédito sobre a exclusão de pessoas LGBTQIAPN mais no mercado de trabalho.
23: Boa noite, eu sou Marcela Luiza.
9: E eu sou Walter Lima.
23: O presidente do Supremo Tribunal Federal e do Conselho Nacional de Justiça, ministro Edson Fachin, defendeu uma atuação articulada entre as cortes constitucionais da América Latina para fortalecer a proteção da democracia, da independência judicial e dos direitos fundamentais.
9: A declaração foi feita durante o 31º encontro de tribunais, cortes e salas constitucionais da América Latina e do Caribe, realizado em Montevidéu, no Uruguai. Fernanda Porto.
24: No evento, Fachin disse ainda que o reconhecimento da democracia como um direito humano autônomo, como está sendo debatido pela Corte Interamericana de Direitos Humanos, poderá fortalecer juridicamente a independência do Poder Judiciário, a autonomia dos tribunais constitucionais, a integridade dos processos eleitorais, os mecanismos de freios e contrapesos, além da proteção das liberdades fundamentais.
23: O Conselho Nacional de Justiça encerrou o primeiro semestre de 2026 com 326 processos julgados pelo plenário e mais de 6 mil processos analisados e arquivados.
9: No período, o órgão também aprovou normas e definiu políticas para o judiciário em todo o país. Marcelo Della Lidera.
25: O balanço divulgado pelo CNJ mostra que nos 6 primeiros meses do ano, o plenário realizou 24 sessões, entre presenciais e virtuais. O colegiado também aprovou 15 resoluções de cumprimento obrigatório pelos tribunais e 3 recomendações sobre boas práticas em áreas como gestão processual, inovação tecnológica, direitos humanos, acesso à justiça e melhoria da prestação jurisdicional. Na área disciplinar, o plenário do Conselho julgou 10 procedimentos administrativos disciplinares e aplicou sanções em 8 deles. Também determinou o afastamento cautelar de 9 magistrados durante a tramitação dos processos e analisou 9 revisões disciplinares com aplicação de pena de disponibilidade em 2 casos.
23: Pela primeira vez, o STJ julgou um recurso repetitivo em sessão totalmente virtual.
9: Na ocasião, foram estabelecidos critérios para a concessão da gratuidade de justiça a pessoas jurídicas. Fátima Uchoa.
26: A tese fixada pela Corte Especial do STJ sob o rito dos repetitivos deve ser seguida por todos os juízes e tribunais do país ao analisarem a mesma questão de direito. O colegiado definiu que a pessoa jurídica deve apresentar informações que permitam avaliar a real situação econômico-financeira, não sendo suficiente demonstrar inatividade ou redução do faturamento. Segundo o ministro relator Luiz Felipe Salomão, a concessão da gratuidade de justiça segue regras diferentes para pessoas físicas, que têm presunção relativa de veracidade na declaração de insuficiência de recursos, enquanto a pessoa jurídica deve comprovar não ter condições de arcar com as despesas processuais.
23: Um estudo inédito foi feito sobre a exclusão de pessoas LGBTQIAPN+, no mercado de trabalho.
3: O relatório foi entregue ao TST. Mila Amaral.
4: O levantamento foi realizado pelo Banco Mundial em parceria com o Ministério dos Direitos Humanos e da Cidadania e outras organizações. De acordo com o documento, a exclusão de pessoas LGBTQIAPN+ no mercado de trabalho tira da economia brasileira mais de 94 bilhões por ano. Isso acontece porque essa população é mais atingida pelo desemprego e pela informalidade e recebe salários menores. Os dados mostram que o desemprego entre pessoas LGBTQIAPN+ é de 15,2% e mesmo empregados eles ganham em média 10% a menos.
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23: Uma boa noite.
3: Bom fim de semana e até segunda-feira.
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1: Eu sou Paula Groba.
2: E eu sou Ricardo Nakaoka.
1: E estes são os destaques de hoje do Jornal do Senado, que começa agora.
2: Perfis falsos na internet podem virar crime.
1: Comissões debatem impactos do vício em apostas. Casos de ludopatia crescem 140% no SUS.
2: Aprovado reajuste anual para acesso ao microcrédito.
1: Boa noite.
2: Boa noite.
1: Criar um perfil falso para enganar outras pessoas pode passar a ser crime específico no Brasil.
2: A Comissão de Segurança Pública aprovou o projeto que inclui no Código Penal o crime de falsa identidade digital para punir a prática conhecida como catfishing, usada em golpes, assédio e outros tipos de fraude. Repórter Bruno Lourenço.
3: O projeto de lei cria no Código Penal o crime de estelionato ou fraude por meio de falsa identidade digital. O senador Hamilton Mourão do Republicanos do Rio Grande do Sul destacou que a criação de perfis falsos deixou de ser uma mera travessura online para se transformar em uma ferramenta de crimes graves, como a extorsão financeira e a chantagem íntima, gerando prejuízos severos à saúde mental e ao bolso das vítimas.
4: Catfishing é a prática de criar uma identidade falsa online com o objetivo de enganar, explorar, assediar ou fraudar outras pessoas, geralmente em redes sociais ou aplicativos de namoro. Os motivos para o catfishing variam desde a busca por atenção ou bullying, até crimes graves como golpes financeiros, românticos ou de investimento em criptomoedas, que resultam em perdas financeiras substanciais para as vítimas. Extorsão e chantagem por meio de imagens íntimas ou informações pessoais compartilhadas pelas vítimas, chamada sextorção e roubo de identidade.
3: A proposta estabelece que a punição seja agravada se a fraude for cometida com o uso de ferramentas automatizadas, perfis robôs ou se visar a exploração financeira de pessoas vulneráveis como idosos.
1: E processos de violência doméstica poderão ter análise mais rápida na justiça.
2: Avançou o projeto que garante prioridade aos juizados especializados na tramitação das ações previstas na Lei Maria da Penha. Repórter Rodrigo Rezende.
5: Os juizados de violência doméstica e familiar contra a mulher terão prioridade em relação à chamada justiça comum na análise dos processos relacionados à Lei Maria da Penha. O projeto com esse objetivo foi aprovado pela Comissão de Direitos Humanos. A relatora, senadora Ana Paula Lobato, do PSB do Maranhão, ressalta que essa medida impede conflitos entre órgãos judiciais e dá mais segurança para a mulher vítima de agressão. O relatório de Ana Paula Lobato foi lido na CDH pelo senador Rogério Carvalho, do PT de Sergipe.
6: Ao instituir órgãos judiciais especializados com competência civil e criminal para o processo, julgamento e execução das causas decorrentes dessa violência, a Lei Maria da Penha buscou evitar a fragmentação do atendimento, decisões potencialmente contraditórias e a peregrinação da vítima por múltiplos juízos, assegurando tutela mais efetiva e concentrada.
5: O projeto foi apresentado pela deputada federal Laura Carneiro, do PSD do Rio de Janeiro, e agora será analisado pela Comissão de Constituição e Justiça.
1: E a Câmara dos Deputados pode votar nos próximos dias o chamado PL da misoginia, um projeto aprovado pelo Senado, que equipara o crime de ódio contra mulheres ao racismo.
2: A proposta torna a prática inafiançável e imprescritível e prevê penas mais duras para quem discriminar as mulheres. A reportagem é de Yasmin Rodrigues.
7: O projeto de lei aprovado pelo Senado em março inclui a misoginia entre os crimes de preconceito e discriminação já previstos na legislação brasileira. Assim como nos crimes de racismo, a conduta passa a ser considerada inafiançável e imprescritível. A autora do projeto, senadora Ana Paula Lobato, do PSB do Maranhão, afirmou que o objetivo é enfrentar um tipo de violência que muitas vezes antecede as agressões físicas e feminicídios.
8: Estatística crescente da violência doméstica que chega até o feminicídio. Então, antes de chegar no feminicídio, se sofre a violência psicológica, a violência financeira, a violência doméstica, para enfim chegar no feminicídio. Para diminuir os casos de feminicídio, a gente precisa primeiramente combater a violência.
7: A matéria recebeu parecer favorável da relatora, senadora Soraya Tronic, do PSB de Mato Grosso do Sul. Se os deputados aprovarem o texto sem alterações, a proposta segue diretamente para a sanção presidencial.
1: Uma audiência pública das Comissões de Direitos Humanos e de Assuntos Sociais discutiu os impactos das apostas esportivas online no Brasil.
2: O debate apontou que a crescente expansão das bets no país exige medidas de proteção aos consumidores. Repórter Patrícia Oliveira.
9: Para os debatedores, os efeitos das apostas esportivas online sobre o endividamento das famílias e a saúde mental dos brasileiros exigem medidas de proteção ao consumidor. Além do cadastramento do CPF nos sites de aposta, também seria necessária a declaração de renda para o controle do valor apostado e a redução da publicidade das bets. O psiquiatra Hermano Tavares destacou o aumento de casos de jogo compulsivo, o vício que afeta um em cada cinco apostadores.
10: É como se fosse uma droga, gente. O SUS teve mais de 100% de aumento de demanda de tratamento para jogo nesse período.
9: O senador Eduardo Girão, do Novo do Ceará, defende o fim das apostas online.
11: Copa do Mundo acontecendo durante esse mês, explodiu a propaganda. Na minha opinião, deveria acabar. Proibir, seja o governo enviando um projeto ou o próprio parlamento deliberar pelo fim.
9: Além de outras propostas em tramitação, um pacote de projetos reunidos pela senadora Damares Alves do Republicanos do Distrito Federal restringe a publicidade das bets e proíbe a ação de influenciadores digitais.
1: Os atendimentos a pessoas com dependência em jogos de apostas no SUS cresceram 140% entre 2018 e 2025. O dado foi apresentado na audiência pública pela coordenadora do Departamento de Saúde Mental, Álcool e Outras Drogas do Ministério da Saúde, Gabriela de Andrade.
2: Para a senadora Damares Alves, do Republicanos do Distrito Federal, a expansão das apostas esportivas já afeta a saúde pública e a economia, o que reforça a necessidade de medidas para enfrentar a ludopatia.
12: Quanto tudo isso está custando para o Brasil? O que está arrecadando? Está compensando os danos e prejuízos que os cofres públicos vão ter e já estão tendo?
1: Os limites para o acesso ao microcrédito podem deixar de ficar defasados.
2: A Comissão de Assuntos Econômicos aprovou um projeto que atualiza esses valores anualmente, com base na inflação, para preservar o acesso de microempreendedores e trabalhadores informais ao crédito. O texto segue para a Câmara dos Deputados, se não houver recurso ao plenário. Repórter Marcela Cunha.
13: O projeto prevê a correção anual dos limites de endividamento para acesso ao Programa Nacional de Microcrédito Produtivo Orientado. O PNMPO oferece crédito para financiar atividades produtivas de microempreendedores, pequenos negócios e trabalhadores informais. Hoje, o Conselho Monetário Nacional estabelece dois limites, até R$21 mil em operações de microcrédito na mesma instituição financeira e até R$80 mil no total de operações de crédito no sistema financeiro, sem contar financiamento habitacional. Mas esses valores podem ficar defasados com o tempo. O relator, senador Laércio Oliveira, do Progressistas de Sergipe, afirmou que manter os limites sem correção pela inflação reduz ano a ano o acesso dos pequenos empreendedores ao microcrédito.
14: Mais do que facilitar o acesso ao financiamento com taxas justas, a política de microcrédito atua como um motor de incentivo e profissionalização para os microempreendedores. Em vez de apenas injetar dinheiro, o programa qualifica o tomador para que ele identifique o momento exato de buscar o empréstimo e saiba aplicá-lo com foco na produtividade.
13: Pelo texto aprovado, a atualização será anual pelo IGPM, índice usado para medir a variação de preços na economia.
2: Com edição de Paula Groba e trabalhos técnicos de João Lira, o Jornal do Senado fica por aqui. Acompanhe agora as notícias do Tribunal de Contas da União e da Câmara dos Deputados. Boa noite.
1: Uma boa noite e um bom fim de semana.
15: O Tribunal de Contas da União avaliou se órgãos federais oferecem condições adequadas no ambiente de trabalho para a inclusão de pessoas com deficiência. A auditoria analisou 36 órgãos e identificou barreiras físicas, sociais e organizacionais, além de dificuldades de acessibilidade nos espaços, nos sistemas de informática e nos meios de comunicação. O tribunal também constatou que metade dos órgãos avaliados não possui diretrizes formais de acessibilidade. O TCU recomendou medidas ao Ministério da Gestão, ao Ministério dos Direitos Humanos e a outros órgãos federais.

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1: 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Jornal Câmara dos Deputados.
2: Deputados definem novas regras para fiscalizar despesas com educação.
3: O projeto cria medidas de saúde para pessoas afetadas por jogos de azar.
2: Avança a proposta que retoma incentivos para o programa Mais Médicos.
3: Boa noite. Comissão de Educação aprova incentivo ao programa Mais Médicos. O repórter José Carlos Oliveira tem as informações.
4: A Comissão de Educação da Câmara dos Deputados aprovou o projeto de lei que retoma incentivos ao programa Mais Médicos, que haviam sido revogados em 2025, diante da lei que criou o programa Agora Tem Especialistas. O texto aprovado permite que os candidatos aos programas de residência médica recebam 10% de pontuação adicional durante o processo seletivo, desde que tenham cumprido integralmente pelo menos um ano de ações em projetos e programas dos Ministérios da Saúde e da Educação, como é o caso do Mais Médicos. Para o relator da proposta, deputado Ismael, do PL de Santa Catarina, a medida tem baixo custo, é fácil de ser operacionalizada e, na prática, vai atrair mais jovens profissionais para o programa Mais Médicos.
5: A gente sabe da importância da presença do programa Mais Médico nesses pequenos municípios. E o projeto do deputado Ismael Alexandrino permite que especialistas em medicina também adentrem ao programa Mais Médico, permitindo um maior acesso da nossa população à saúde, tão fundamental, uma das prioridades, sem dúvida, desafiantes para o nosso país.
4: A proposta de retomada de incentivos ao programa Mais Médicos ainda vai passar pelas análises das comissões de saúde e de Constituição e Justiça. Da Rádio Câmara de Brasília, José Carlos Oliveira.
2: Orlando Silva, do PCdoB de São Paulo, comemora a aprovação na Comissão de Constituição e Justiça do projeto que veda o ensino à distância nos cursos da área da saúde. Segundo ele, a formação presencial é indispensável para garantir a qualificação dos futuros profissionais.
3: Orlando Silva acredita que a medida preserva a qualidade dos serviços prestados à população e evita a formação de profissionais com diferentes níveis de preparo. O deputado também defende a rápida tramitação da proposta no Senado.
1: Trabalho.
2: Professora Luciene Cavalcante, do PSOL de São Paulo, apoia a instituição do piso nacional para os profissionais não docentes da educação. Segundo ela, a proposta garante valorização aos trabalhadores da educação básica e prevê remuneração equivalente a 75% do piso do magistério.
3: Professora Luciene Cavalcante afirma que o projeto conta com fonte de financiamento por meio do Fundeb e pede prioridade para a votação no Senado. Ela argumenta que a medida corrige uma injustiça salarial e reconhece o trabalho dos profissionais que atuam diariamente nas escolas.
1: Educação.
2: Foram aprovadas novas regras para fiscalização de despesas públicas com educação. A repórter Paula Bittar acompanhou a votação.
6: A Comissão de Constituição e Justiça da Câmara aprovou uma proposta que define regras para acompanhar e avaliar gastos com educação nos estados e municípios. O texto aprovado confere um papel central ao Sistema de Informações sobre Orçamentos Públicos em Educação, SIOP, um sistema eletrônico
3: de financiamento por meio do Fundeb, e pede prioridade para a votação no Senado. Ela argumenta que a medida corrige uma injustiça salarial e reconhece o trabalho dos profissionais que atuam diariamente nas escolas.
1: Educação.
2: Foram aprovadas novas regras para fiscalização de despesas públicas com educação. A repórter Paula Bittar acompanhou a votação.
6: A Comissão de Constituição e Justiça da Câmara aprovou uma proposta que define regras para acompanhar e avaliar gastos com educação nos estados e municípios. O texto aprovado confere um papel central ao Sistema de Informações sobre Orçamentos Públicos em Educação, SIOP. Um sistema eletrônico, os municípios deverão publicar no SIOP até 30 dias após o fim de cada bimestre, um demonstrativo com as receitas e despesas da educação. Se o relatório não for publicado, o governo federal poderá suspender as transferências voluntárias, com exceção das destinadas à educação, saúde e assistência social. Durante a discussão da proposta na comissão, o deputado Patrus Ananias, do PT de Minas Gerais, ressaltou a necessidade de garantir transparência nos gastos públicos.
7: Esse projeto me tocou muito o coração, porque eu penso que nós vivemos uma época em que nós aqui na Câmara dos Deputados, parlamentares, precisamos mandar um recado claro.

0: claro, passar uma imagem para o povo brasileiro da nossa correção, do nosso rigor, da nossa transparência na aplicação dos recursos públicos, que não podem ser destinados a projetos mirabolantes, a obras inacabadas, mas destinados prioritariamente às políticas públicas que promovem o desenvolvimento do nosso país.
1: O projeto que define regras para acompanhar e avaliar gastos com educação nos estados e municípios já pode seguir para análise do Senado, a menos que haja recurso para votação pelo plenário da Câmara. Da Rádio Câmara, de Brasília, Paula Bittar.
2: Saúde.
3: Hélio Lopes, do PL do Rio de Janeiro, é autor de projeto que estabelece diretrizes para a caderneta de saúde da gestante e do bebê no SUS. Entre as medidas previstas, o texto determina o uso de terminologia baseada no sexo biológico e veda a adoção de linguagem neutra.
4: Segundo Hélio Lopes, a proposta também define que as cadernetas de pré-natal sejam voltadas exclusivamente à proteção da saúde da mãe e do bebê, sem conteúdos que estimulem a interrupção da gestação. O projeto ainda prevê orientações sobre denúncia e proteção em casos de violência sexual.
3: O projeto de Felipe Beccari, do Podemos de São Paulo, cria uma política de incentivo à produção e ao acesso a medicamentos genéricos de uso veterinário. O deputado propôs estímulos para empresas que produzem esses medicamentos e adotem políticas de preços mais acessíveis.
4: De acordo com Felipe Beccari, a medida busca reduzir os custos dos tratamentos veterinários e ampliar o acesso da população aos cuidados com os animais. Ele acredita que o fortalecimento do mercado de genéricos pode estimular a concorrência, beneficiar tutores e contribuir para o bem-estar animal.
2: Direitos humanos.
3: O projeto cria uma pensão especial para pessoas que adquirirem deficiência permanente em decorrência de violência doméstica. Um dos autores da matéria, Dimas Gadelha, do PT do Rio de Janeiro, explica que a ideia é indenizar as vítimas sem renda suficiente para garantir o próprio sustento.
4: O texto também dispensa o tempo de carência para a concessão de benefícios às vítimas. De acordo com Dimas Gadelha, a proposta ainda prevê mecanismos para que o Estado busque o ressarcimento dos gastos junto aos agressores.
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2: Ciência e tecnologia.
3: Está pronta para ser votada no plenário da Câmara a proposta que cria uma política para auxiliar na saúde de pessoas afetadas por jogos de azar. A repórter Mônica Tati tem mais informações.
6: A Comissão de Constituição e Justiça da Câmara dos Deputados aprovou o projeto de lei que institui política para atender pessoas e famílias que foram afetadas pelos jogos de apostas. O texto cria a Estratégia Nacional de Atenção Integral às pessoas com necessidades decorrentes das práticas de jogos e apostas. Entre outros pontos, aborda a prevenção, a redução de danos, a proteção e a reinserção social de pessoas que tenham problemas com vícios em jogos. A relatora na comissão, a deputada Laura Carneiro, do PSD do Rio de Janeiro, afirmou que a proposta tem relevância social e sanitária, devido aos efeitos das apostas sobre a saúde mental, a vida familiar e a proteção de grupos vulneráveis. Já o autor do projeto, o deputado Rui Carneiro, do Podemos da Paraíba, informou que o número de pessoas atendidas pelo SUS, o Sistema Único de Saúde, com problemas associados ao jogo patológico, passou de 108 para 1.200 entre 2018 e 2023.
7: Os jogos de azar no Brasil se transformaram numa questão gravíssima de saúde pública. Esse é a moral principal do nosso projeto, dar uma resposta às pessoas que, junto com os seus familiares, estão vivendo essa nova realidade do Brasil, inclusive uma das maiores causas do endividamento do brasileiro. Então, o objetivo é preparar a estrutura, sobretudo de saúde, as unidades básicas de saúde, nos CAPs, para atender esse novo tipo de paciente, vamos dizer assim, que precisa de socorro.
6: O projeto que cria uma política de atenção às pessoas com problemas com jogos de apostas já foi aprovado por todas as comissões e aguarda a votação do plenário da Câmara. Da Rádio Câmara de Brasília, Mônica Tati.
2: Justiça.
4: Adriana Ventura, do Novo de São Paulo, pede a instalação de uma CPMI para investigar o Banco Master e acusa o governo de priorizar gastos com publicidade em vez de áreas como saúde. Ela defende o combate à impunidade e a responsabilização dos envolvidos em crimes.
3: Adriana Ventura também faz críticas ao governo federal e cita investigações da Polícia Federal envolvendo o Banco Master e integrantes da base governista. Segundo ela, as denúncias reforçam a necessidade de aprofundar as apurações sobre possíveis casos de corrupção.
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2: Comissões.
4: A Comissão de Administração da Câmara debate experiência de ouvidorias externas em defensorias públicas. O repórter Luiz Cláudio Canuto tem os detalhes.
9: 20 unidades da federação têm ouvidorias externas em suas defensorias públicas, que funcionam como órgãos auxiliares e autônomos para garantir o controle social, a transparência e a participação da sociedade civil. As ouvidorias externas não pertencem à carreira da defensoria e seus integrantes são eleitos a partir de listas tríplices com representantes da sociedade. Criadas pela Constituição de 88, as defensorias públicas são instituições estatais que garantem assistência jurídica integral e gratuita à população que não possui recursos financeiros para contratar um advogado. Elas atuam na defesa dos direitos individuais e coletivos e na promoção dos direitos humanos. A Comissão de Administração e Serviço Público da Câmara dos Deputados debateu a experiência das ouvidorias externas das defensorias públicas com representantes do setor. A audiência pública foi presidida pela deputada Fernanda Melchiona, do PSOL do Rio Grande do Sul, autora também do pedido para a realização do debate.
10: 20 estados já têm a defensoria, a ouvidoria da defensoria pública, que é um órgão do controle social, que não é da carreira da instituição e que é eleita pelos movimentos sociais populares. E por que eu estou fazendo esse preâmbulo? Porque é o único órgão do sistema judicial que tem esse controle externo, externo mesmo, que não é da carreira, que não tem aquele elemento corporativo. Isso é muito importante.
9: Os estados que não têm ouvidorias externas nas defensorias públicas são Espírito Santo, Sergipe, Alagoas, Tocantins, Mato Grosso do Sul, Amazonas, Roraima e Rio Grande do Norte. A Defensoria Pública da União conta com uma ouvidoria geral composta por representantes da sociedade civil. Projeto apresentado no Senado Federal muda a lei de responsabilidade fiscal e destina limite de até 2% da receita das unidades federativas para o orçamento das defensorias públicas, a fim de garantir autonomia financeira. A proposta também impede contingenciamentos severos no sistema de assistência jurídica gratuita. Da Rádio Câmara de Brasília, Luiz Cláudio Canuto.
2: Economia.
3: Florentino Neto, do PT do Piauí, defende o projeto que autoriza a União a criar uma empresa estatal para atuar na distribuição de combustíveis e gás de cozinha. A proposta também permite ampliar a participação pública em refinarias e outras estruturas estratégicas para o abastecimento nacional.
4: No entendimento de Florentino Neto, a medida fortalece a soberania energética e protege o país em situações de desabastecimento. Ele considera ainda que a iniciativa contribui para a estabilidade da oferta de combustíveis, além de proteger os consumidores contra aumentos abusivos.
3: Glauber Braga, do PSOL do Rio de Janeiro, apresentou o projeto que revoga a lei do Programa Nacional de Desestatização. O deputado afirma que a proposta busca fortalecer a presença do Estado em áreas estratégicas, como energia, mineração, telecomunicações e infraestrutura.
4: Glauber Braga avalia que as privatizações reduzem a capacidade do poder público de planejar o desenvolvimento do país. Ele defende que empresas estatais atuem em setores essenciais para atender ao interesse da população, especialmente onde a iniciativa privada não vê lucro imediato.
2: Relações Exteriores.
3: Edilson Barroso, do PL de São Paulo, integra a Frente Parlamentar Mista em apoio à integração União Europeia-Mercosul, criada para acompanhar o acordo comercial entre os dois blocos. Ele detalha a importância da fiscalização legislativa para dar mais segurança às empresas brasileiras.
4: Adilson Barroso afirma que o acordo vai reduzir aos poucos impostos cobrados sobre milhares de produtos e serviços. O deputado aponta que a mudança pode facilitar as vendas do Brasil para outros países e atrair novos investimentos.
2: Agricultura.
3: Representantes da cadeia de produção do tabaco defenderam na Câmara uma proteção para o setor. A repórter Maria Neves nos conta quais as propostas.
11: Representantes da cadeia produtiva do tabaco reclamaram em audiência pública na Câmara dos Deputados que o sistema integrado de produção do setor está ameaçado no Brasil. De acordo com o deputado Heitor Schur, do PSD Gaúcho, que pediu a realização do debate, o aumento do número de produtores independentes e a carga tributária representam as principais ameaças à produção integrada de fumo no Brasil. Heitor Schur afirma que o sistema integrado foi construído há mais de 100 anos e engloba desde os produtores de fumo até a fabricação dos produtos derivados, como o cigarro. O deputado argumenta que essa organização é importante para garantir aspectos como equilíbrio entre produção e demanda, assistência técnica e controle da qualidade dos insumos. Com o crescimento dos produtores independentes, ele acredita que essa estrutura esteja ameaçada.
12: Nós temos diversas safras dentro de um ano. Uma vez era a safra do fumo, agora é a safra de verão, a safra de inverno, a safra de primavera. Está plantando e colhendo o ano inteiro. Talvez isso para a indústria seja muito bom, mas para o segmento que está lá no campo, eu não vejo ganhar com isso. E, ao mesmo tempo, a gente percebe que cada vez tem mais produtores independentes plantando por conta. Não sei se os insumos que eles usam são os corretos. E essas coisas acabam influenciando também o nosso setor.
11: Com o aumento da produção, Heitor Schur afirma que houve queda no preço do tabaco. O deputado sustentou que enquanto em janeiro a arroba do produto custava R$340, hoje está sendo vendida por R$260. Da Rádio Câmara de Brasília, Maria Neves.
4: Marcelo Moraes, do PL do Rio Grande do Sul, defende a securitização das dívidas dos produtores rurais do Estado. Na visão do deputado, a medida é essencial para permitir a renegociação dos débitos acumulados após anos de estiagem e das enchentes de 2024.
3: Marcelo Moraes afirma que os agricultores não pedem perdão das dívidas, mas condições para quitá-las. Ele também cobra a apreciação da proposta pela Câmara, alegando que a demora na votação agrava a crise no campo e compromete a economia gaúcha.
2: Meio ambiente.
4: Cabo Gilberto Silva, do PL da Paraíba, critica a atuação de órgãos federais durante operações de fiscalização ambiental em Novo Progresso, no Pará. Segundo o deputado, as ações truculentas provocam conflitos com produtores rurais e moradores da região.
3: Cabo Gilberto Silva pede ao governo federal que reveja a atuação dos órgãos responsáveis pela fiscalização ambiental na região. No entendimento do parlamentar, é necessário garantir o cumprimento da legislação sem comprometer os direitos dos produtores.
4: Joaquim Passarinho, do PL do Pará, também denuncia a truculência de órgãos federais durante a operação de fiscalização ambiental em Novo Progresso. O deputado defende que a fiscalização seja conduzida com respeito à população e prioridade para medidas de orientação.
3: Joaquim Passarinho cobra do governo ações para acelerar a regularização fundiária e ambiental na região. Segundo o parlamentar, é preciso garantir segurança jurídica aos produtores e conciliar a proteção do meio ambiente com o desenvolvimento das atividades econômicas locais.
4: Termina agora o jornal Câmara dos Deputados, produzido pela Rádio Câmara, com trabalhos técnicos de Wellington Teles e apresentação de Ana Raquel Macedo e Márcio Aquile Sardi. Boa noite.
3: A Voz do Brasil volta na segunda-feira. Boa noite e bom final de semana.
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0: A fé valoriza as nossas ações. Tudo que é feito com fé tem um mérito grande na vida da gente. Deus não olha o que fazemos. Quantia para Deus não interessa, ele é infinito. O bastante para Deus não interessa, ele é infinito. Tudo que vem de fora não acrescenta e nem tira nada de Deus. Então, o que valoriza as nossas ações não são as grandes horas que fizemos, as grandes obras, mas como fizemos com fé.
1: Espírito Santo, amém. Continue com o Zedrão.

0: Guarani entra em campo neste sábado, 8:30 da noite, no Brinco de Ouro da Princesa, contra o Floresta do Ceará. Jogo válido pela 13ª rodada da Série C do Campeonato Brasileiro. O Guarani, que é o atual líder da competição, com 22 pontos. O técnico Hélio Cizenando deverá escalar o seguinte time do Bugre para enfrentar a equipe do Floresta. No gol, Kaique França. Lateral direito, Inayan. Na zaga, Maurício Antônio e Rafael Donato. E o lateral esquerdo, Emerson Barbosa. No meio campo, William Farias, Carlos Eduardo, Isaac e João Paulo. E no ataque, Guilherme Cachoeira e Maranhão. Apita o jogo, Guarani e Floresta, o árbitro de Pernambuco, Paulo Belense Alves dos Prazeres Filho. Assistente 1, também pernambucano, Francisco Chaves Bezerra Júnior. E o assistente 2, também de Pernambuco, Túlio de Farias Ribeiro Caldas. O quarto árbitro de São Paulo, Hermínio Henrique Dalden. E o lateral direito, Inayan, que fez o gol de empate contra o Figueirense na última rodada, convoca o torcedor bugrino para comparecer neste jogo do sábado à noite contra o Floresta.
1: Queria convidar a todos para estar presente aqui no Brinco no sábado. A torcida sabe a importância que vocês têm para a gente. Convido a todos para estar aqui conosco e poder nos ajudar, nos empurrar para a vitória.
0: Tá aí o Inayan falando aqui na Rádio Central. Informações do Guarani na Central, a rádio do futebol de Campinas. A Ponte Preta sofreu mais uma derrota no Campeonato Brasileiro da Série B. Jogando na última quinta-feira em Fortaleza, a Macaca abriu a rodada do final de semana da Série B e perdeu no Castelão para o Fortaleza por 2-0. Com esse resultado, a Macaca se mantém na zona do rebaixamento, com apenas 8 pontos ganhos. A campanha da Ponte Preta até aqui, 16 jogos na Série B, com apenas 2 vitórias, 2 empates e 12 derrotas. Aproveitamento de 16%, aproveitamento de time rebaixado. A Macaca, que tem a pior defesa da competição, tomou 31 gols e também o pior ataque, marcou apenas 10 gols. Saldo de menos 21, é uma campanha que tudo indica que a Ponte não vai conseguir melhorar e será rebaixada para a Série C na próxima temporada. Para melhorar esse time, essa campanha, a Macaca precisa de contratações. E o presidente da Ponte, Dr. Luiz Antônio Alves Torrano, fala aqui na Rádio Central que a Ponte vai pagar o transfer ban e vai contratar jogadores para a sequência da temporada.
2: Estamos trabalhando com a abertura da janela de transfer ban no próximo dia 20, e não com a janela de exceção do dia 6. E para que possamos efetuar o devido pagamento ao CNRD, entenda-se, transferban, até essa data do dia 20, já estamos providenciando o numerário necessário para a quitação, que é de aproximadamente R$1 milhão. Veja, até porque se estou falando em reformulação de elenco, é óbvio que contratações virão. E para tanto, precisamos quitar o transferban.
0: Tá aí a palavra do Dr. Torrano, presidente da Ponte Preta, falando aqui na Rádio Central. Lembrando que a Ponte volta a campo na próxima quarta-feira, dia 8, contra o Criciúma, jogo no estádio Moisés Lucarelli, às 8 horas, com transmissão da Rádio Central. Falei da Ponte Preta, aqui na Central, a rádio do futebol de Campinas.
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0: 7 da manhã, mais 2 minutos. Muito, muito bom dia. No ar, a partir de agora, mais uma edição do Show da Manhã. E hoje ele é especial, porque hoje ele é edição de sábado. Sábado, dia 4 de julho, na mesa de som dos melhores sonoplastas do Brasil, meu querido amigo André Pereira. Alô, alô, André. Muito bom dia, meu irmão. Vamos juntos até às 11 da manhã, ao encontro de Soninha Maru, em A Hora é Agora. Tá no ar, com a sua participação pelo rádio e pelo canal do YouTube de Simar Leite, o Show da Manhã da Rádio Central. 7 da manhã, mais 3 minutos, 7:03. O melhor da música sertaneja volta na programação da Rádio Central durante toda a nossa programação. E o Padre Rodrigo Oliveira vai, com certeza, na segunda-feira, estar aqui na Rádio Central, abrindo as porteiras na maior audiência do rádio, apresentando Amanhecer da Fazenda. De segunda a sexta, das 6 às 7 da manhã, tem o querido amigo Padre Rodrigo Oliveira. E daqui a pouquinho, às 10 horas, teremos aqui na Rádio Central, no momento da oração, a presença do Padre Rodrigo para nos abençoar. E as missas de amanhã, né? Amanhã, 7 da manhã, a primeira missa. Para quem gosta de acordar cedo, vai até a missa e depois fica com o Domingão Livre. E depois tem às 10 horas da manhã. A missa das 10 horas da manhã, né? A pessoa dorme até um pouco mais tarde e depois vai até a missa com o Padre Rodrigo às 10 horas da manhã. Então, as missas do Padre Rodrigo na Paróquia Bom Jesus. E você é meu convidado. Você é minha convidada. Você é convidado da Rádio Central para as missas do Padre Rodrigo, na Rua Francisco Teodoro 278, ali no centro da cidade. Rua Francisco Teodoro 278, ali no centro da cidade, pertinho do viaduto Curi, pertinho ali do terminal central. Alô, Padre Rodrigo, boas missas, em bom final de semana. E você, faz o programa junto comigo, é? Deixa eu servir um delicioso café Moraes para você que está em casa. Que maravilha. Deixa eu servir um café Moraes para quem tá trabalhando agora. Tem muita gente assim como eu, assim como André Pereira, o melhor sonoplasta do Brasil, né, André? Muita gente trabalhando que nem a gente, olha aí, ó. Bom demais, né? Então, se você está trabalhando, assim como eu, assim como André Pereira, nosso bom dia, tomando aquele delicioso café Moraes, bom dia, deixa eu servir esse delicioso café Moraes para você. Você pode ser o meu repórter, minha repórter, grave uma mensagem de voz me dizendo se tem buraco na rua, árvore que caiu, ônibus que quebrou, problema no centro de saúde, na UPA, problema envolvendo uma cobrança indevida, problema de lixo, problema de coleta de lixo, fornecimento de água, de luz e telefonia, fique à vontade. Meta boca no trombone.
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0: Meu WhatsApp já tá liberado. É esse número aqui, ó. 971483497. Fique à vontade. Grave a sua mensagem de voz. Manda pra mim. Meu número, eu repito: 971483497. Vamos meter a boca no trombone. Vamos reclamar. Vamos falar com as autoridades. E eu consigo muita coisa. Não consigo tudo o que eu quero, mas a maioria das coisas que a gente pede, a gente conquista junto às autoridades. Então manda mensagem aqui no WhatsApp da Rádio Central. Eu quero cumprimentar também o aniversariante de hoje. Hoje é dia 4 de julho, hoje é sábado. Quem é que tá fazendo aniversário aí? Sua neta linda, que maravilha, né? Aquele seu neto arteiro maravilhoso, né? Não? Quem é seu filho, sua filha? Papai, mamãe, vovô, vovó, irmão, irmã, enfim, uma vizinha querida, quem é que tá completando o aniversário hoje? Manda mensagem pra mim. Meu WhatsApp é 971483497. Vamos servir um delicioso café Moraes pros aniversariantes do dia.
2: Parabéns.
0: Saúde e felicidade.
2: Parabéns a você.
0: Delicioso café Moraes nesse dia 4 de julho. Hoje é o dia de número 185 do ano, restando, portanto, 180 dias para o ano novo, fase da lua cheia, estação inverno. A Igreja Católica comemora hoje Santo André de Creta. Viva Santo André de Creta! Hoje é dia de Santo Ulrico. Viva Santo Ulrico! E hoje é um dia muito importante. Hoje é dia de Santa Isabel de Portugal, padroeira de muitas cidades. cidades brasileiras, padroeira de muitas cidades portuguesas também, assim como Coimbra, não é? Então, viva Santa Isabel de Portugal! Hoje é dia do operador de telemarketing. A todos esses profissionais maravilhosos, né? Operadores de telemarketing, vai aqui o nosso abraço, o nosso bom dia, né? E perdão, desculpa se às vezes a gente é mal educado com vocês, né? É porque tem hora, veja bem, você senta para almoçar, toca o telefone. Ah, aqui a gente tá ligando para oferecer um telefone, para oferecer não sei o que e tal, e a gente tá sentado ali para almoçar. Ou às vezes você tá no meio de uma reunião, no meio de um trabalho, toca o telefone, aqui é da empresa tal que não sei o que tem. Então, aos operadores de telemarketing, nossa homenagem, são profissionais, são trabalhadores, mas que tem hora que a gente não consegue atender, não dá, né? Tem hora que é difícil. Então, nossa homenagem a todos os operadores de telemarketing. Hoje também é o dia da independência dos Estados Unidos, 4 de julho. Tem até filmes famosos, né? 4 de julho, Independence Day, por aí vai, né? Então, hoje é dia 4 de julho, hoje é dia da independência dos Estados Unidos. E hoje também é dia mundial de proteção ao golfinho, dia do golfinho, né? Olha a hora, 7:08. Então, se tem alguém na sua casa fazendo aniversário nessa data, manda mensagem no meu WhatsApp. O meu telefone é 971-483-497. Você pode também mandar homenagem no canal do YouTube. O meu canal do YouTube é simples. Basta você colocar o meu nome, Decimar Leite. Simples assim, é simples. É só abrir o canal do YouTube. 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Por lá também você pode mandar mensagem na Rádio Central. Olha a hora, 7:09, e às 10 horas da manhã tem o maravilhoso momento da oração. A oração linda, emocionante, oração maravilhosa. Aqui na Rádio Central teremos a oração do primeiro santo brasileiro, São Frei Galvão. Consagração a Nossa Senhora Aparecida, Rainha e Padroeira do Brasil, com o Padre Vitor Coelho de Almeida, o Padre Vitor de Aparecida do Norte. A benção da água com o Padre Antônio Maria. Emocionante Ave Maria, com o fundador da Rádio Central, Monsenhor Geraldo Azevedo. Oração de São Francisco com Cid Moreira. Teremos também, direto de Curitiba, o Padre Reginaldo Manzotti e sua benção. Teremos também aqui na Rádio Central a maravilhosa oração da Desatadora dos Nós. Emocionante, maravilhosa, com certeza, oração de Nossa Senhora Desatadora dos Nós, e ela é muito, muito forte. Teremos também, direto da Paróquia Bom Jesus, claro, a benção todos os dias, a benção tão esperada do Padre Rodrigo Oliveira, direto da Paróquia Bom Jesus. E para fechar, a bênção maravilhosa, a bênção do Padre Donizete. O Padre Donizete, gente, o Padre Donizete Tavares de Lima, é considerado o padre mais milagroso do Brasil. O padre mais milagroso do Brasil. Então você já pode mandar agora o seu pedido de oração. Claro, já aproveita e já manda agora, por favor, o seu pedido de oração. Você pode mandar pelo meu WhatsApp aqui, ó. É só gravar a mensagem de voz e mandar pro meu WhatsApp. Meu número 971-483-497. Conseguiu anotar? Conseguiu? Quer que eu repita? Então vamos lá, ó. O meu WhatsApp é 971-483-497.
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0: Olha a hora, gente, não perca a hora, não perca o compromisso, não. 7:11, 7:11. Já vai mandando a mensagem, já vai fazendo o programa junto comigo a partir de agora. Repetindo, 971-483-497. Começa a partir de agora o maior giro de notícias e informações do rádio do Brasil. Porque quem domina a notícia, domina o mundo. Não é passado para trás, não cai em notícia falsa, muito menos em golpe. E vamos às ruas, avenidas e estradas.
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0: Vamos começar tomando conta da cidade com o repórter Leandro Lopes.
3: 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Fala, Decimar, uma ótima manhã para você, o nosso ouvinte que segue pelo Sistema Anhanguera Bandeirantes. O motorista chega bem à capital paulista pela Anhanguera. Sentido capital, o motorista também não encontra dificuldades. O motorista chega bem pela Bandeirantes. Em ambas as vias, o motorista também não tem dificuldades. O motorista que vai acessar o aeroporto de Viracopos também chega bem até ali da Itatuba Salto, não tem dificuldades, tá certo? Sentido Campinas, o motorista chega bem ali na região da Prestes Maia, aonde o motorista ele tem fluxo intenso, mas a partir das 8 da manhã começa a complicar o local. 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
0: Obrigado, Leandro Lopes. 7:13. Vamos agora à previsão do tempo. 7:13.
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0: Direto na sede da Defesa Civil do Estado de São Paulo, os alertas para o sabadão.
5: A Defesa Civil informa.
6: Neste sábado, dia 4, o sol aparece entre muitas nuvens, principalmente na faixa leste do estado, onde ainda há condições para chuvas isoladas. Ao amanhecer, as temperaturas permanecem amenas, com formação de nevoeiros e neblinas no leste paulista, em decorrência do resfriamento noturno associado à alta umidade. Esses fenômenos se dissipam gradualmente ao longo da manhã com o aquecimento. A sensação de frio continuará predominando durante o dia, devido à pequena amplitude térmica. Entretanto, nas regiões central, oeste e norte paulista, o sol passa a predominar, favorecendo a redução da nebulosidade e a manutenção do tempo seco. Apesar disso, a elevação das temperaturas será discreta, sem previsão de calor. Na capital, as temperaturas ficarão na casa dos 13 e 17 graus. Já em Botucatu, mínima de 12 e máxima de 23 graus. Em dias frios, consulte a previsão do tempo e agasalhe-se para se proteger do frio.
5: Defesa Civil do Estado de São Paulo.
0: Olha a hora, 7:14, 7:14. Paciente furta ambulância do SAMU.
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0: 7:15, olha a hora, 7:15, gente. Um paciente furtou uma ambulância do SAMU. É, você que está ouvindo no rádio aí, muito obrigado. Você que está no rádio, aí, 870, obrigado. E você que está nos assistindo no canal do YouTube, muito obrigado também. A você que está nos assistindo no canal do YouTube, muito, muito obrigado. Muita gente já chegando aqui para assistir no canal do YouTube desse Mar Leite. Olha aí, gente, olha o que aconteceu. Um paciente furtou uma ambulância do SAMU. É, essa ambulância do SAMU estava lá na UPA Carlos Lourenço. Estava lá na UPA Carlos Lourenço. Sabe o que aconteceu? Ontem à tarde, ele furtou, o paciente furtou a ambulância, pegou a ambulância e saiu. E ele foi abordado depois, já na cidade de Valinhos. De acordo com a Polícia Militar, a ambulância foi localizada ali na Alameda Itajubá, em Valinhos. O paciente que furtou a ambulância foi detido e a ocorrência encaminhada à delegacia de Valinhos, posteriormente de Campinas. As circunstâncias em que a ambulância foi levada não foram ainda detalhadas pela Polícia Militar. Que coisa, gente! O nome e a idade do paciente que furtou a ambulância também não foram informados. Olha, o cidadão pegou a ambulância que estava lá na UPA, ali do Carlos Lourenço, e furtou. Furtou a ambulância. O homem pegou o veículo na UPA Carlos Lourenço, ontem, no final do dia, levou até Valinhos a ambulância. Foi dirigindo a ambulância. Ui, ui, ui. Meu Deus do céu, mas que é isso, gente? Olha a hora, 7:16, olha a hora, 7:16. Funcionário de concessionária é atropelado na Anhanguera. Para você que está no rádio, bom e velho rádio AM870, para você que está nos assistindo no canal do YouTube desse Mar Leite, olha o que aconteceu. Um funcionário da concessionária Motiva Autoban ficou ferido após ser atropelado por uma moto nessa noite. Foi no quilômetro 96 na rodovia Anhanguera. Foi nesta noite, no quilômetro 96 na rodovia Anhanguera.
4: Segundo a concessionária, equipes do atendimento pré-hospitalar prestaram apoio à ocorrência no local, estavam ali trabalhando, né? Só que ao realizarem a retirada de uma sinalização da pista, uma motocicleta invadiu a área isolada e atropelou um dos trabalhadores. Ele sofreu ferimentos leves, foi socorrido pelas equipes de resgate e encaminhado ao hospital Celso Pierro. O estado de saúde dele ainda não foi divulgado. Durante o atendimento à ocorrência, a pista principal da rodovia Anhanguera precisou ser interditada temporariamente. E aí, o tráfego foi desviado para a pista marginal, o que provocou cerca de 1 quilômetro de congestionamento. Em nota, a Autoban destacou a importância da campanha Afaste-se, que orienta motoristas a reduzirem a velocidade sempre que possível, mudarem de faixa ao se aproximarem de viaturas operacionais, ambulâncias e outros veículos de atendimento parados na rodovia. Estava tudo sinalizado. O pessoal, aliás, estava retirando a sinalização quando essa moto invadiu a área e atropelou. Quando o motociclista invadiu a área e atropelou esse funcionário da Autoban. De acordo com a concessionária, a medida contribui para aumentar a segurança. Por isso que há sinalização quando o pessoal está ali trabalhando. Portanto, estava ali a equipe da Autoban trabalhando, de repente, né, surge uma moto, invade essa área e atropela um dos funcionários da Autoban. Claro que agora a polícia está atrás, né, de uma responsabilização desse motociclista, primeiro investigando como foram as ocorrências, quem foi o culpado desse acidente e desse atropelamento. Quem foi o culpado desse acidente e desse atropelamento? Olha a hora, gente. Olha a hora. Agora são 7:19. Olha a hora aí, gente. Não perca a hora, não. Não perca o compromisso, não, gente. São 7:19. Olha a hora aí, ó. 7:19. No rádio, no AM870. E pra quem tá também no canal do YouTube, Decimar Leite. Acidente. Mais um acidente com motociclista em Campinas. Mais um acidente com motociclista, dessa vez uma batida entre o carro e uma moto deixou o motociclista gravemente ferido. Rodovia Anhanguera, Campinas. Rodovia Anhanguera, em Campinas. Colisão aconteceu no quilômetro 103, pista sentido Ribeirão Preto. Segundo a Autoban, a via foi bloqueada para resgate da vítima feita pelo helicóptero Águia da Polícia Militar. O motociclista foi levado pelo helicóptero até o Hospital das Clínicas da Unicamp. 3 quilômetros de congestionamento ontem, desde o 103 ao 106. Por volta lá do começo da tarde é que começaram a desbloquear. A rodovia Anhanguera só foi desbloqueada à tarde, depois do grave acidente. E o motociclista está em estado grave no hospital da Unicamp. Nossa torcida para que ele se recupere o mais rápido possível. Motociclista, repito, em estado grave no hospital da Unicamp. Nossa torcida para que ele se recupere o mais rápido possível. Olha a hora, gente, olha a hora. Não perca a hora, não. Não perca o compromisso. A hora passa. Agora são 7:21 na Central. 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
4: E agora na Rádio Central, hora da participação dos nossos ouvintes através do WhatsApp 971483497. Eu quero agradecer a você que já está acompanhando o programa, não só através do bom e velho radinho de pilha, né? No AM870, mas que também está acompanhando a gente através do nosso canal no YouTube, Decimar Leite. Alô, alô! Deus abençoe a todos nessa manhã bonita, né? Um céu azul, parcialmente nublado, poucas nuvens, tá gostoso, não tá não? Como é que você quer? O que você acha, né? Hã? Tá gostoso? Tá gostoso agora, não tá? Tá um dia gostoso, deixa eu ver como é que tá aqui, né?
8: Deixa eu ver como é que tá a temperatura nesse instante, né? A média da cidade, né? É que tem aqui em Campinas é assim, né? Tem lugar que faz uma temperatura, né? E que tem uma temperatura. Tem outro lugar que faz outra temperatura, né? Ó, nesse momento, 16 graus. 16 graus nesse momento, né? Deveríamos chegar hoje à máxima de 23 para 24 graus, né? Hoje a temperatura não sobe tanto não, viu, gente? Hoje a temperatura não sobe tanto não nesse momento, 16 graus, né? A temperatura sobe no máximo até 23 ou 24 graus, diferente de ontem, que chegou a 27, né? Ontem chegou a 27, hoje não chega tanto não. Hoje é 24 no máximo, 23, 24 graus, né? Não vamos ter aquela temperatura não. Vamos lá, participação dos nossos ouvintes, a Águida já tá com a gente. Oi, querida. Bom dia. Bom dia.
9: Sabia que eu posso colocar o nome da minha neta na oração?
8: Sim.
9: Nossa Senhora do Atador do Nó. É hoje o aniversário dela, Paula Cristina, o Vale Moisés.
8: Uhum.
9: E toda a família.
8: Tá.
9: Bom sábado, ótimo sábado a você, sua família.
8: Obrigado.
9: Deus abençoe. É a Águida de tudo.
8: Obrigado, Águida.
9: E coloca o nome de Ariel também na oração, menino, tá muito doente.
8: Ai, entendi, entendi. Vamos colocar na oração, mas deixa eu colocar, pedir pro André Pereira colocar parabéns aí pra neta da Águida.
2: Parabéns!
8: Que Deus abençoe com saúde, muita, muita, muita saúde, alegria e felicidade, né? Não só ela, mas toda a família da Águida, lá na cidade de Itu. Alô, alô, pessoal de Itu! Muito obrigado a vocês pela audiência, né? Muito obrigado a vocês por acompanharem o programa aqui, né? Valeu, valeu, valeu. Que Deus abençoe a todos, né? Vamos agora para a cidade de Indaiatuba. Vamos sair de Itu, né? Rapidinho, de Itu até Indaiatuba, pertinho, né? Vamos falar lá com a nossa amiga Maria Gonçalves. Bom dia!
10: Bom dia, Decimar, bom dia, André, bom dia, Lolita, bom dia. Fala Maria Gonçalves, gostaria de estar pedindo oração para a família Oliveira, Gonçalves, Iate, para Evelyn da Silva, Isabela Victoria, Zelane Gonçalves, principalmente para minha irmã Neuza Márcia de Iate, que está comemorando mais um aniversário hoje.
8: Opa!
10: Os seus 64 anos. Os parabéns dos 8 irmãos, de tias, sobrinhos, do neto dela, Benjamin, da filha dela, Chayane Giatti, do esposo Moisés Jacobi, e toda a família Oliveira e Gonçalves. Desejamos a ela muita felicidade, muitos anos de vida, bastante saúde, que ela é um irmão muito especial para todos nós desse mar.
8: Tá.
10: A gente ama ela demais.
8: Eu tenho certeza.
10: Uma pessoa muito especial.
8: Olha que beleza, né?
10: Um abraço, meu amigo. Ótimo final de semana pra você, André e família central.
8: Muito obrigado, muito obrigado.
10: Um abraço a todos.
8: Fica com Deus, muito obrigado.
10: Obrigado,
8: né?
10: Por tudo.
8: Eu que agradeço. Ô, André, coloca parabéns aí. A família lá da Maria Gonçalves está em festa. A irmã dela fazendo aniversário. Saúde, felicidade, né? Coisa boa. Tá fazendo aniversário aí. Nossa homenagem, né? Que Deus abençoe hoje de forma rica e de forma maravilhosa. Jadelson Miguel de Oliveira tá aqui com a gente, né? Desejando um bom dia. Ô, Decimar, um sábado e uma manhã novinha em folha. Que Deus abençoe. Obrigado, meu irmão. Bom dia pra você aí. Obrigado a todos da sua família aí. Que você tenha um sábado, ó, daqueles, né? Um sábado simplesmente lindo, perfeito, maravilhoso. Osmar Aparecido Alexandre. Alô, Osmar. Tudo de bom pra você. Decimar, hoje é sábado. Que o seu dia seja abençoado e iluminado e cheio das bênçãos de Deus. Muito obrigado, meu irmão. Osmar Aparecido já mandou mensagem aqui de bom dia pra gente. Eu agradeço muito, muito mesmo. Outro ouvinte muito querido, o Zé Donizete, né? Bom dia!
11: O Desmar, bom dia. É o Donizete, né, Mercedes? Por gentileza, coloca o meu nome na oração, toda a minha família, todos vocês da Central. E bom final de semana para todos nós.
8: Amém.
11: Abraço, fica com Deus.
8: Fica com Deus também, meu irmão. Muito obrigado, viu? E você, já mandou sua mensagem ainda não? Manda aí, ó. Meu número já tá liberado. 971-483-497. 971-483-497. Mas agora é hora da gente falar sobre aposentadoria. A Rádio Central ajudando você a se aposentar.
4: jantar.
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4: 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Olha aí, gente, 727. 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Ou você que está nos assistindo aí no canal do YouTube, alô, você que está no canal do YouTube do Decimar, vai lá, canal do YouTube é Decimar Leite. É muito fácil de você assistir ao programa por lá, né? Você abre o YouTube. Isso. Abriu o YouTube, agora coloca meu nome, né, na busca, procura lá pelo Decimar Leite. 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Essa é a nossa função, também te ajudar na aposentadoria. Essa é a nossa função também, te ajudar na aposentadoria. Olha a hora, gente, olha a hora, não perca a hora, não perca o compromisso, 7h34, olha a hora, 7h34. Agora nós vamos falar de esporte, com a melhor equipe esportiva do Brasil. A equipe comandada por Beto Quinaglia. Aqui você fica sabendo.

0: amanhã, o Brasil vai jogar contra a Noruega. O jogo acontece às 5 horas da tarde no estádio MetLife, lá na cidade de Nova Jersey, nos Estados Unidos. Vamos acompanhar o trabalho do repórter Bruno Mendes. Alô, Bruno!
1: O Brasil encara a Noruega no próximo domingo a partir das 5 da tarde no MetLife Stadium em Nova Jersey, nos Estados Unidos. A vitória coloca os brasileiros nas quartas de final da Copa do Mundo. Atacante Matheus Cunha fala do duelo contra o norueguês Haaland.
2: Eu acho que o Haaland, ele é um grande jogador, já demonstrou isso em todos os momentos assim que ele teve a oportunidade, desde do Borussia Dortmund, eu acompanho bastante. Contra ele agora eu tenho muitas oportunidades de jogar contra. Joguei também na Alemanha, agora na Inglaterra. Então a gente tem um relacionamento saudável, sempre nos cumprimentamos assim pós-jogo e sabemos o quanto cada um pode ser muito importante dentro das suas equipes. E eu acho que não vai ser diferente dentro da seleção. Acho que o Haaland e eu acho que o ataque de vocês é muito, muito forte. Eu acho que tem tantos jogadores que a gente conhece e tem um convívio, como eu já falei, de quase todos os finais de semana de ter jogado contra. Então, acredito que a gente tem que estar focado não só para ele, mas para muitos jogadores da seleção norueguesa que tem uma arma muito forte.
1: Apesar do mistério de Carlo Ancelotti, o Brasil pode ir a campo com Alisson, Danilo, Marquinhos, Gabriel Magalhães e Douglas Santos, Casimiro, Bruno Guimarães, Danilo Santos, ou Gabriel Martinelli, ou Endrick, Vini Júnior, Matheus Cunha e Rayan, da Rádio Nacional em Brasília, Bruno Mendes.
0: Muito obrigado, Bruno Mendes. Vamos falar agora do seu time do coração. A Rádio Central acompanhando tudo de Guarani e tudo de Ponte Preta. Fernando César trazendo as informações do Guarani. Alô, Fernando.
3: Alô, Decimar, grande abraço, bom dia. Chegando com informações do Guarani aqui no Show da Manhã da Rádio Central. O Guarani entra em campo neste sábado, 8:30 da noite, no Brinco de Ouro da Princesa, contra o Floresta do Ceará. Jogo válido pela 13ª rodada da Série C do Campeonato Brasileiro. O Guarani, que é o atual líder da competição, com 22 pontos. O técnico Hélio Cizenando deverá escalar o seguinte time do Bugre para enfrentar a equipe do Floresta. No gol, Kaique França. Lateral direito, Inayan. Na zaga, Maurício Antônio e Rafael Donato. E o lateral esquerdo, Emerson Barbosa. No meio campo, William Farias, Carlos Eduardo, Isaac e João Paulo. E no ataque, Guilherme Cachoeira e Maranhão. Apita o jogo, Guarani Floresta, o árbitro de Pernambuco, Paulo Belense Alves dos Prazeres Filho. Assistente 1, também pernambucano, Francisco Chaves Bezerra Júnior. E o assistente 2, também de Pernambuco, Túlio de Farias Ribeiro Caldas. O quarto árbitro de São Paulo, Hermínio Henrique Dalden. E o lateral direito, Inayan, que fez o gol de empate contra o Figueirense na última rodada, convoca o torcedor bugrino para comparecer neste jogo do sábado à noite contra o Floresta.
4: Queria convidar a todos para estar presente aquele treino no sábado. A torcida sabe a importância que vocês têm para a gente. Convido a todos para estar aqui conosco e poder nos ajudar, nos empurrar para a vitória.
3: Tá aí o Inayan falando aqui na Rádio Central. 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
0: Muito obrigado, repórter Fernando César trazendo as informações do Guarani. Então hoje tem Anderson Rodrigues, o maior gol do Brasil. Ele vai transmitir todas as emoções, vai emocionar o torcedor hoje na Rádio Central com toda a equipe comandada por Beto Quinalha. Vamos falar agora da Ponte Preta, né? Situação muito complicada, dramática da Ponte Preta, né? Meu Deus do céu. Fernando César, e a Ponte?
3: A Ponte Preta sofreu mais uma derrota no Campeonato Brasileiro da Série B. Jogando na última quinta-feira em Fortaleza, a Macaca abriu a rodada do final de semana da Série B e perdeu no Castelão para o Fortaleza por 2-0. Com esse resultado, a Macaca se mantém na zona do rebaixamento, com apenas 8 pontos ganhos. A campanha da Ponte Preta até aqui, 16 jogos na Série B, com apenas 2 vitórias, 2 empates e 12 derrotas. Aproveitamento de 16%, aproveitamento de time rebaixado. A Macaca, que tem a pior defesa da competição, tomou 31 gols e também o pior ataque, marcou apenas 10 gols. Saldo de menos 21 É uma campanha que tudo indica que a Ponte não vai conseguir melhorar e será rebaixada para a Série C na próxima temporada. Para melhorar esse time, essa campanha, a Macaca precisa de contratações. E o presidente da Ponte, Dr. Luiz Antônio Alves Torrano, fala aqui na Rádio Central que a Ponte vai pagar o transfer ban e vai contratar jogadores para a sequência da temporada.
5: Estamos trabalhando com a abertura da janela de transfer ban no próximo dia 20. E não com a janela de exceção do dia 6. E para que possamos efetuar o devido pagamento ao CNRD, entenda-se, transfer ban, até essa data do dia 20, já estamos providenciando o numerário necessário para a quitação, que é de aproximadamente R$1 milhão. Veja, até porque se estou falando em reformulação de elenco, é óbvio que contratações virão. E para tanto, precisamos quitar o transfer ban.
3: Aí a palavra do Dr. Torrano, presidente da Ponte Preta, falando aqui na Rádio Central. Lembrando que a Ponte volta a campo na próxima quarta-feira, dia 8, contra o Criciúma, jogo no estádio Moisés Lucarelli, às 8 horas, com transmissão da Rádio Central. Falei da Ponte Preta, aqui na Central, a Rádio do Futebol de Campinas.
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0: Olha a hora aí, gente, são 7:41, 7:41, olha a hora aí, gente, não perca a hora não, 7:41, vamos a mais participações dos nossos ouvintes na sequência, você manda mensagem pra mim, eu coloco no ar, tá bom? É, participação aqui para o aniversariante do dia, né? Quem é que tá fazendo aniversário? Sua filha, seu filho, papai, mamãe, neto, netinha, quem é? Manda mensagem pra mim. Mensagem também você manda aqui para o momento maravilhoso da oração, daqui a pouquinho, 10h, hein? Daqui a pouquinho, das 10 às 11 da manhã, a maior corrente de orações do Brasil. Você participando aqui com a gente, já pode mandar mensagem, manda mensagem pra cá, que eu tô esperando, tá? Vou te falar o meu número de WhatsApp, você já manda, grava uma mensagem de voz, manda pra cá. Seja meu repórter, aqui eu dou prioridade pra isso, tá? Eu paro aqui o programa pra mostrar a sua reivindicação, sua reclamação. Às vezes você tá com um buraco na rua, atendimento mal feito num centro de saúde, né? Telefonia com problema de água, de luz. Seja lá qual o problema que você esteja enfrentando, grave a mensagem e mande pra mim. Meu número é 971483497. Vamos repetir meu número? 971483497. Então, manda mensagem aqui na sequência, já vou colocar no ar. Agora, hora da notícia, da informação, da prestação de serviços. Quem domina a notícia, domina o mundo. 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Vamos servir um delicioso café Moraes pro repórter Leandro Lopes. Pois não, Leandro?
7: 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Decimar, o nosso ouvinte que acessa Francisco Glicério nessa manhã, tem um pouco de lentidão ali perto da Barreto Leme, o motorista vai reduzindo a velocidade por causa de semáforos ali na região. Também ali perto da General Osório, mesma coisa, semáforos, e também na chegada a Moraes Salles, onde tem lentidão devido a excesso de veículos ali na chegada à Irmã Serafina. 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
0: E atenção, gente, vem aí uma nova UPA no Campo Belo. Olha a hora, 7:43.
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0: Ministro da Saúde anuncia nova UPA no Campo Belo, hein? Beneficiando cerca de 300 mil moradores. O anúncio foi feito ontem, no final do dia, pelo ministro da Saúde, Alexandre Padilha. confirmando, Campinas vai ganhar uma nova unidade de pronto atendimento, uma nova UPA. Será no Jardim Campo Belo. Será, repito, no Jardim Campo Belo, numa área que vai beneficiar mais de 300 mil pessoas. O anúncio foi feito pelo ministro da Saúde, Alexandre Padilha, durante a agenda na Unicamp. O evento contou com a participação também do presidente Lula e a obra vai viabilizar um total de 9.300.000 reais. Repito, o governo federal, através do Ministério da Saúde, através do ministro Alexandre Padilha e do presidente Luiz Inácio Lula da Silva, um convênio de 9.300.000 reais para a construção da nova UPA, que vai ficar ali perto do aeroporto de Viracopos, ali naquela região, para atender, repito, mais de 300 mil pessoas. Uma das áreas mais desassistidas da cidade no atendimento de urgência e de emergência. A nova UPA vai ser a quinta instalação da rede Mário Gatti de urgência e de emergência hospitalar, que já conta com a UPA Carlos Lourenço, a UPA Campo Grande, a UPA Anchieta e a UPA São José. Portanto, teremos em breve a UPA que será instalada nessa região. Uma nova UPA aqui na cidade de Campinas, Campo Belo. Atenção, atenção, 9.300.000 reais que serão investidos nessa nova unidade, nessa nova UPA. A nova unidade será de porte 3, que é o maior modelo de pronto atendimento 24 horas previsto pelo Ministério da Saúde. A estrutura vai receber urgências e emergências clínicas, além de estabilizar casos mais graves antes da transferência para hospitais quando necessário. E a proposta é do Fundo Municipal de Saúde, que recebeu parecer favorável do governo federal. Portanto, teremos em breve mais uma UPA, dessa vez uma UPA no Campo Grande. Lembrando que essa UPA foi anunciada ontem pelo ministro da Saúde, Alexandre Padilha. O ministro da Saúde, Alexandre Padilha, anunciou esse investimento do governo federal, do governo Lula, em mais de 9.300.000 reais que serão investidos na construção da nova UPA lá do Campo Belo. Olha a hora, 7h46, repito, 7h46 na Rádio Central. 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
0: E agora os nossos queridos ouvintes, não é? Através do WhatsApp 971483497. Maicon mandou mensagem aqui. Oi, Decimar, bom dia, bom dia, bom dia. Que as pequenas bênçãos diárias aconteçam a todo momento. Muito obrigado, Maicon. Mandou mensagem aqui de bom dia pra gente. Valeu, valeu, meu irmão. Tudo de bom pra você, viu? O Maicon, repito, mandou mensagem aqui no WhatsApp da Rádio Central. Quem manda mensagem aqui pra gente também é o Márcio da Vila Palmeiras. Alô, Márcio da Vila Palmeiras. Obrigado pela audiência. Bom dia, bom dia, bom dia. Quem mais manda mensagem aqui pra gente? A Marisa Ostrowski, gente boa. Bom dia, querida.
9: Bom dia, Decimar. Bom dia. Decimar, me pedi de oração, agradecimento à Nossa Senhora Desatadora dos Nós. É pra mim, pra família da minha filha, pra minhas netas, pra todas as crianças do mundo inteiro. Pra toda a sua família, pra toda a família do André, pra todas as famílias, todos os radialistas, Decimar.
0: Obrigado.
9: Pra todos que estão ouvindo também, pra toda a minha família, Decimar. E peço oração também pra todos que estão doentes nos hospitais e que Nossa Senhora Desatadora dos Nós ainda passa sobre aquele terremoto lá, achando muita gente viva ainda nesse lugar, desse mar. E que Deus abençoe todos eles lá, Deus esteja presente nesse estado que estão lá, né? E que Deus esteja tomando conta de todos, que Nossa Senhora Desatadora dos Nós exate nós de todos lá.
0: Obrigado, Marisa.
9: Muito obrigada, desse mar, pelas orações, viu?
0: Eu que agradeço, Marisa. A Marisa está falando, né, dos milhares e milhares de mortos lá na Venezuela, né? Ela rezando para que vivos ainda estejam muito sobre aqueles escombros, né? A gente reza por isso também, viu? Para que muitos estejam vivos, né? Sobre aqueles escombros. Já está ficando complicado, difícil, já são muitos dias, né? Mas continuamos rezando pelo povo da Venezuela. Que sofrimento esse povo da Venezuela, não, gente? Pelo amor de Deus, hein? Que sofrimento. Já não basta os problemas que eles passam lá de fome, de necessidade, né? De um governo horroroso de muitos anos, né? Golpes, né? Por isso que eu não gosto, que eu não falo de golpe, né? Golpe pra lá, golpe pra cá. Aí deram golpe lá no país, né? É golpe de todo lado. Isso aí não funciona. Olha lá o que aconteceu, né? Então, e ainda em cima disso, né? Vem essa tragédia desse terremoto gigante, né? Um terremoto gigante. Meu Deus do céu, minha Nossa Senhora, que coisa, né? E a Marisa colocando esse povo na oração. Muito obrigado, Marisa. Um abraço para você, menina. Tudo de bom, viu? Querida Maria do Carmo, bom dia, meu anjo.
10: Oi, Decimar. Bom dia. Tudo bem, meu amigo?
0: Tudo bem, meu anjo.
10: Decimar do céu.
0: Como é que você tá?
10: O tempo tá meio complicado, né?
0: Ixi, Maria!
10: Um dia tá frio, outro dia tá mais quente um pouco.
0: Não é? Não é?
10: Mas é isso, né?
0: É isso aí.
10: Vamos levar a vida como Deus quer.
0: Vou levando a vida.
10: Decimar, eu peço oração pra família Pereira, Araújo, tá. Calazans.
0: Certo.
10: Pro Caio, pra Júlia, pro Oliver.
0: Certo também.
10: Pra todos que precisam.
0: Uhum.
10: Pra você, sua família, do André.
0: Tá.
10: Todos os ouvintes da Rádio Central.
0: Uhum.
10: Nós somos uma família.
0: A família, né, Central.
10: Graças a Deus.
0: É.
10: Uma família unida.
0: Uhum.
10: Todos querem bem a todos.
0: Amém.
10: Decimar do céu. Haja coração amanhã, hein?
0: Ixi.
10: Assistiu esse jogo, hein? Mas, se Deus quiser, vai dar tudo certo.
0: É verdade.
10: Beijo,
0: é verdade.
10: Meu amigo. Um ótimo final de semana pra você.
0: Uhum.
10: Pra quem tá ajudando você aí.
0: Isso.
10: O André.
0: O André, nossa equipe.

0: tô de férias.
1: Ô, oh, coisa tá gostosa.
0: Um beijo, meu amigo.
1: Outro pra
0: tudo
1: você.
0: De bom pra você.
1: Beijo, meu amor.
0: Você é uma pessoa maravilhosa.
1: Você
0: tchau.
1: Que é. Não. Eu não. Que é você, viu? É, são os nossos ouvintes que são maravilhosos. E você, que é uma pessoa linda, maravilhosa. Maria do Carmo, minha querida ouvinte de todos os dias. Que Deus possa te abençoar de forma linda, perfeita e maravilhosa. Sabe quem está na linha com a gente? A nossa querida Dona Luzia Gama, a pessoa que eu adoro. Ô, Dona Luzia, minha. A gente, a Rádio Central é um privilégio, viu? Desculpa a nossa mitidez. Mas a Rádio Central só tem ouvinte gente boa. Presta atenção pra você ver, ó. A Rádio Central só tem ouvinte gente boa. Olha a Dona Luzia, bom dia.
2: Bom dia, Decimar.
1: Você tá bem?
2: Meu nome é Luzia Gama Alves, Jardim Paranapanema.
1: Querida Dona Luzia.
2: É, queria pôr o nome da família Gama nas orações. E hoje é aniversário da minha irmã Gertrudes Gama.
1: Certo.
2: Desejo muita felicidade para ela, muitos anos de vida, com bastante saúde.
1: Tá.
2: Desejo um bom dia para todos vocês, para todas as amigas também.
1: Uhum.
2: Tá bom?
1: Tá bom.
2: Muito obrigado. Que Deus abençoe o seu dia.
1: Obrigado, tá querida. Bom dia. Aniversário de sua irmã? Então vamos cumprimentar o aniversariante, a aniversariante do dia, a irmã da Luzia Gama. Saúde, viu? Saúde, saúde, saúde, que Deus possa abençoar de forma rica, de forma primorosa, de forma maravilhosa. Manda mensagem pra mim. Não mandou ainda? Ah, tô esperando, viu? Ou pra cumprimentar o aniversariante do dia, né? Que mais? Manda mensagem aqui, né? Pode cumprimentar o aniversariante do dia, pode meter a boca no trombone, né? É, pode mandar mensagem aqui pra gente, né? É, cumprimentar o aniversariante, que mais? Você pode ser o meu repórter, você pode ser a minha repórter, né? Tá com problema aí na rua, buraco, árvore, telefonia, falta de água, falta de luz, falta de atendimento, posto de saúde, ônibus quebrado, vamos meter a boca no trombone, gente, fique à vontade, nosso WhatsApp liberado. O meu número, opa, esse aqui, ó, 9 71 4 83 4 97. Olha a hora, 7:53. Olha a hora, 7:53. Voltamos às ruas, avenidas e estradas. A Rádio Central tomando conta da cidade.
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1: Leandro Lopes, já são 7:53.
4: 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Decimar o motorista que segue ali pela Norte Sul, motorista tem um pouco de lentidão na chegada perto do Fórum Trabalhista, isso mesmo, tá sentido Taquaral, ali perto do Chácara da Barra, tem lentidão também perto da Orozimbo Maia, sentido contrário, motorista tem alguns pontos de lentidão no Cambuí, até chegada ao Viaduto Laurão, onde tem trânsito intenso. 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
1: Muito obrigado, muito obrigado. Daqui a pouquinho nós vamos ter mais informações do Leandro Lopes. E atenção, hein, o Leandro e todos os ouvintes da Rádio Central, olha uma notícia boa, né? É, aquela ponte da rodovia Lix da Cunha, ela foi liberada, viu? Atenção, DR, libera a ponte da rodovia Lix da Cunha, a estrada velha de Indaiatuba. 7:54. O Departamento de Estradas e Rodagem DR liberou, no final da tarde de ontem, o tráfego daquela ponte do quilômetro 4 ali da rodovia Estrada Velha de Indaiatuba, a SP-73, né? Chamada Rodovia Lix da Cunha, mas é a Estrada Velha de Indaiatuba, né? Nós conhecemos assim. A estrutura passou por obras emergenciais de recuperação após sofrer erosões causadas por fortes chuvas do ano passado ainda. A ponte estava interditada desde fevereiro. Segundo o DR, as inspeções técnicas identificaram o avanço de uma erosão muito significativa ali na fundação daquela estrutura, o que, claro, acabou motivando a interdição por uma questão de segurança. A obra recebeu um investimento de R$2 milhões para conserto dessa ponte, né? Serviços realizados foram recuperação da fundação da ponte, instalação de 16 estacas, 2 vigas de sustentação e a revitalização da sinalização das defensas laterais e também a aplicação de concreto ali nos taludes às margens.

0: carros da rodovia. Portanto, a ponte foi liberada, viu? Durante essa intervenção, os motoristas precisavam passar ali por dentro do Swiss Park, né? Pelos quilômetros 3,5 e 5 ali da rodovia, passando por dentro do Swiss Park. Agora não. Então, atenção, foi liberada a ponte da Estrada Velha de Indatuba, viu, gente? Depois de muito, desde fevereiro, né? Fevereiro, março, abril, maio, junho, julho, cinco meses a ponte foi liberada. Depois de 5 meses, gente, a ponte foi liberada ali, não precisa mais passar por dentro do Swiss Park quem passa pela Estrada Velha de Indaiatuba. Vocês estão lembrados das chuvas, né? Nossa senhora, aquilo ali ficou um negócio horroroso, né? Ficou a ponte, precisou ser interditada, mas agora já está tudo bem, foi tudo resolvido e você vai poder voltar a utilizar a Estrada Velha de Indatuba, passar pela ponte que foi liberada. 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
0: 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Olha, gente, olha, agora 8 da manhã, mais 57 minutos, 8h57, olha a hora aí, ó. Olha a hora, meu Deus do céu. 8 da manhã, mais 57 minutos. Que 8, 7h57. Volta tudo, volta. Olha a hora aí, ó, 7h57. 7h57, né? Vamos agora prestar serviços, ajudar a população de Campinas.
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0: 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Então tá bom. A orelha pode ir que o Marcão fura, o André furou, fez dois buracos na orelha direita, dois buracos na orelha esquerda, pode ir. Leva o bebezinho, a gente tá brincando aqui que é pra descontrair. 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Marcão, Deus te abençoe, bom trabalho aí, obrigado pelo atendimento que você dá pros ouvintes da rádio, viu?
2: Obrigado, um abraço, bom dia a todos.
0: Bom dia, olha a hora, 8:07 é o Marcão, direto da Drogaria Nova Farmex. 8:07, não perca a hora não, não perca o compromisso, 8:07, vamos colocar mais ouvintes no ar aqui, hein? Através do nosso WhatsApp, vamos? Nosso número é 97148-3497. Olha a hora, 8:07 na Central.

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3: Olha a hora aí, gente, não perca a hora não. Não perca o compromisso, não. Olha a hora aí, ó. 8:08, como o tempo passa depressa, né? 8 da manhã, mais 8 minutos. Bom dia pra quem tá em casa. Bom dia pra quem tá no trabalho. Onde quer que você esteja, eu desejo um dia lindo, perfeito, maravilhoso. Eu tenho certeza que vai ser um dia daqueles, né? Olha, gente, tem notícia, tem informação. Quem domina a notícia, domina o mundo. Não é passado pra trás, não cai notícia falsa, muito menos em golpe. Voltamos às ruas, avenidas e estradas. Tomando conta da cidade, o repórter Leandro Lopes.
4: 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Decimar, o nosso ouvinte que segue pela Moraes Salles, o motorista tem lentidão ali no entrocamento com a Francisco Glicério e também na Irmã Serafina, na faixa da direita, tem lentidão para acessar a Avenida Anchieta. Ali perto da Prefeitura Municipal de Campinas, ali também no entrocamento com a Barreto Leme, tem trânsito intenso, até no entrocamento com Orozimbo Maia, tem lentidão. Motorista, reduz a velocidade. 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
3: Muito obrigado. O repórter Leandro Lopes está tomando conta das ruas, está tomando conta da cidade. Daqui a pouquinho ele volta. Atenção, gente, atenção, hein? Olha, vacina contra a malária, uma notícia maravilhosa. Uma pesquisa da Fiocruz está abrindo caminho para termos uma vacina universal contra a malária. 8:09, olha a hora. 8:09. Quem traz as informações para a gente é o João Barbosa. Oi, João, direto lá da Fiocruz, contando essa notícia maravilhosa aí sobre uma vacina universal para malária.
5: Pesquisadores da Fundação Oswaldo Cruz identificaram um conjunto inédito de fragmentos de proteínas do Plasmodium, gênero de parasitas que causam a malária, que podem favorecer a produção de imunizantes mais eficazes contra a doença. O estudo, publicado nesta quarta-feira na revista Nature, investigou como o sistema imunológico reconhece o parasita e o papel dos chamados linfócitos TCD8, células de defesa capazes de identificar e destruir diretamente as células infectadas. A coordenadora do estudo e pesquisadora da Fiocruz Minas, Caroline Junqueira, explica como essas células atuam.
6: Quando tem esse contato entre o linfócito e a célula infectada, esse linfócito TCD8 liberam moléculas que vão matar essa célula. Os fragmentos que nós identificamos de proteínas, eles ficam bem ali nessa região do contato. Então, cada linfócito TCD8 reconhece um tipo de fragmento apenas de proteína. É como se fosse um endereço. Ele só vai naquelas células que têm aquele endereço especificamente.
5: Em etapas, foram analisados primeiro os peptídeos, pequenos fragmentos de proteínas do parasita localizados na superfície das células infectadas e reconhecidos pelos linfócitos. No total, foram identificados 453 peptídeos, derivados de 166 proteínas do parasita. Após análise, descobriu-se que a maioria eram proteínas conhecidas como housekeeping, essenciais para a sobrevivência do parasita e presentes em todas as fases da vida em diferentes espécies. Na etapa de testes de resposta imunológica em humanos naturalmente infectados, infectados experimentalmente e animais, tanto primatas quanto camundongos, verificou-se que os linfócitos reagiram às células infectadas de 5 espécies de Plasmodium. Para Caroline Junqueira, isso mostra um potencial dos linfócitos TCD8 de reconhecer e eliminar diretamente células infectadas.
6: Finalmente, a gente também conseguiu desenvolver duas vacinas bem preliminares nesse trabalho, mostrando o potencial protetor dessa vacina contra a malária. Hoje a gente já tem outro estudo que a gente pretende submeter ainda esse ano, que a gente conseguiu formular uma vacina ainda mais eficaz e com um potencial enorme de proteger contra diferentes espécies e nos diferentes estágios do ciclo celular do parasito.
5: Segundo a pesquisadora, as vacinas disponíveis atualmente contra a malária não compreendem tantas espécies do parasita. Além disso, os imunizantes têm eficácia parcial, pois atuam na fase inicial da infecção e a proteção tende a diminuir com o tempo. No entanto, apesar dessa nova possibilidade de imunização, ainda é preciso realizar outras etapas de validação e testagem clínica antes da real produção de uma vacina. Com informações da Agência Brasil, sob supervisão de Fábio Cardoso, da Rádio Nacional no Rio de Janeiro, João Barbosa.
3: Muito obrigado ao repórter João Barbosa. Que notícia boa, né, gente? Olha só, os pesquisadores da Fiocruz. Aqui no Brasil, nós temos dois institutos que são dos melhores do mundo, tá, para a criação de vacinas. Nós temos a Fiocruz, que fica ali no Rio de Janeiro, e nós temos o Butantan, que fica aqui em São Paulo, né? Dois institutos espetaculares. E olha só essa pesquisa, em breve nós teremos aí essa vacina, digamos assim, uma vacina universal para combater a malária, né? A malária que mata muita gente, viu? A malária mata muita gente, mas muita gente mesmo. E claro, essa pesquisa é maravilhosa, né? Pelo amor de Deus, como a gente fica feliz, né? Como a gente fica feliz em ter uma notícia como essa, em trazer uma notícia como essa aqui na Rádio Central. Olha a hora agora, 8:14, não perca a hora não, gente, não perca o momento não, não perca a hora, olha a hora, 8:14, caminhão fica enroscado na Vila Teixeira.
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3: Olha a hora, gente, olha a hora, não perca não, compromisso, hein? Olha a hora, 8:14, olha, um caminhão ficou enroscado, ficou preso. É para você que tá assistindo aí no canal do YouTube da Rádio Central, para você que tá ouvindo no rádio, obrigado a você que tá no radinho, AM870, e você que tá aí no canal do YouTube, Decimar Leite, muito obrigado. É só abrir o YouTube, no YouTube você coloca meu nome, Decimar Leite. Olha aí, ó, um caminhão ficou enroscado, ficou preso, a fiação de telefonia ali na Vila Teixeira, é. Há imagens circulando aí pela internet de que é possível ver inclusive a fiação toda solta ali do lado do caminhão, o trânsito intenso, o trânsito ficou parado por causa disso. Olha, a INDEC foi acionada e lá realizou a interdição da via para evitar acidentes. Na Vila Teixeira. Foi lá na Vila Teixeira, um caminhão ficou todo enroscado por lá. Depois a INDEC precisou trabalhar para liberar o lugar. Olha a hora, 8:15. E segue a mega operação contra o tráfico de drogas na região metropolitana.
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3: Aqui o Café Moraes para todos da polícia, Polícia Civil, Polícia Militar, da Guarda Municipal. Pessoal do GAECO, promotores do GAECO, Café Moraes para vocês. Olha aí, ó, no rádio, aqui na Central e também no canal do YouTube, a notícia. Uma operação da Guarda Municipal prendeu um homem por tráfico de drogas. Um homem era foragido e ele foi apreendido com grande quantidade de drogas. Onde? Cidade de Cosmópolis, na região metropolitana. A ação aconteceu na comunidade Walter Deste. Repito, comunidade Walter Deste, cidade de Cosmópolis. Os agentes localizaram um indivíduo. Ele é evadido do sistema prisional, ou seja, ele não retornou à cadeia e estava lá no local com 300 unidades de droga. Ele tinha cocaína, maconha, crack, lança perfume. Ele foi encaminhado à delegacia, permanece à disposição da justiça, né? É claro, vai passar por audiência de custódia e vai ser reencaminhado ao sistema prisional. Vai voltar lá para o complexo Campinas Hortolândia. Vai voltar ao complexo Campinas Hortolândia. 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
3: Gente, olha a hora, agora 8h17, a temperatura é de 17 graus e subindo, né? Vamos chegar hoje até 23 graus no máximo e depois a temperatura volta a cair. Nós teremos aí a chegada de uma frente fria, né? Olha a hora, gente, 8h17, prestação de serviços. 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Olha a hora, 8h22. 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
3: Gente, como o tempo passa e passa depressa, né? 8h23. Olha a hora aí, gente. 8h23. E vamos à participação dos nossos queridíssimos ouvintes aqui da Rádio Central, né? Qual é o WhatsApp nosso aqui? 971-483-497. Muito obrigado a você que participa aqui do programa, né? Ó, nós somos metidos, né? Sabe por quê? Porque nós temos os melhores ouvintes do Brasil. Que delícia poder te ouvir, poder te acompanhar, né? E o bom aqui é que fala, ó, aqui fala gente nova, gente velha, né? Aqui fala gente que gosta de política e gente que não gosta. Aqui fala gente de esquerda e gente de direita. Aqui fala ponte-pretano e fala bugrino. Aqui fala quem gosta de futebol e quem não gosta de futebol, né? Aqui fala quem é religioso e quem não é religioso. Aqui fala todo mundo. Fala homem, mulher, criança. Aqui a gente abre espaço para todo mundo, viu? Nosso WhatsApp é 971-483-497. Que bom poder te ouvir. Só temos 20 gente boa. Aí, ó, Zenaide, querida, bom dia.
8: Bom dia, Decimar, tudo bem com vocês?
3: Melhor agora.
8: Muito frio por aí, Decimar?
3: Uma delícia.
8: É, realmente, final de semana vai ser brabo, né?
3: Vai esfriar, vai.
8: Decimar, que Deus abençoe a semana de vocês.
3: Amém.
8: Um ótimo final de semana para todos.
3: Amém.
8: Manda um abraço para Raimunda, Nathalie.
3: Raimundo.
8: Ontem eu estive lá no Marcão, Decimar.
3: Ah, é? E aí?
8: Tá? Manda um abraço para todos, ouvintes, para todo mundo aí.
3: Alô,
8: Deus abençoe a todos, esteja um ótimo final de semana.
3: Valeu, Zenaide.
8: Zenaide Brás.
3: Alô, pessoal da Drogaria Nova Farmex. Alô, Marcão. A Zenaide teve aí ontem. 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Olha que maravilha, né? Um abraço, Zenaide, tudo de bom para você, viu? Felicidade. Tudo de bom na sua vida aí, minha querida. Quem mais mandou mensagem aqui? Olha só, minha queridíssima ouvinte aqui de todos os dias da Rádio Central. Ó, quer ver como é que a gente só tem ouvinte, gente boa? Bom dia.
9: Bom dia, Decimar, que é Elza Marques.
3: Elza.
9: São Domingos.
3: São Domingos. Decimar.
9: Ó, primeiro lugar, bom dia.
3: Bom dia.
9: Depois, coloque eu aí no Café Moraes, que é bom demais.
3: Bom.
9: Aniversariante.
3: Quem é?
9: Dia 28 foi eu, né? Elza Marques Gonçalves, 70 anos.
3: Jovem.
9: Dia 2, minha irmã Lena, 51 anos.
3: Jovem.
9: E dia 1, Larissa, 25 anos.
3: Muito jovem.
9: E todas duas irmãs, né?
3: Isso.
9: E não, uma irmã, uma sobrinha e eu.
3: Isso.
9: Agora vai encarrear aniversariante, todos final de semana vai ter.
3: Certo.
9: E bom, daqui uns, hoje é esse Zoom, né? A Lena fez agora, acho que dia 2 foi terça.
3: Foi.
9: E Deus que abençoe aí todos vocês da rádio.
3: Obrigado, meu amor.
9: E um bom dia. Fique com Deus. Coloca a gente aí na oração. Nós estamos bem, graças a Deus.
3: Como é que tá, como é que tá o Mário aí?
9: Mas a gente sempre deseja oração, né? Pra todos. Da rádio, pra minha sobrinhada.
3: Sim.
9: Minhas irmãs. Paz, da família, que Deus abençoe. Fiquei contente. Domingo vem todo mundo no meu aniversário.
3: Ai, que delícia.
9: Deus abençoe todo, todo. Cunhado, cunhada, sobrinho, sobrinha. Tchau.
3: Ô, oh, minha querida, tchau pra você. Bom, todo mundo sabe que o aniversário dela, falamos aqui no dia 28, né? Da querida Elza Marques, né? E vamos cumprimentar agora, André, todos os aniversariantes da família dela que estão fazendo aniversário.
10: Parabéns!
3: Saúde!
10: Parabéns a você!
3: Felicidade! Alegria, né? Tudo que há de mais positivo aí é o que a gente está desejando, né? Para Elza, para toda a família dela, né? Com alegria, com felicidade, né? Com toda a alegria do mundo para você e para todos aí da sua casa, viu? Você é uma querida de todos nós aqui da Rádio Central. Gostamos demais de você, tá bom? Mais ouvintes participando aqui pelo nosso WhatsApp, né? Nosso número 971-483-497. A Nilza, querida, bom dia, Decimar. Tudo bem com você aí? Decimar, hoje é aniversário do bombeiro Sargento Barros. 2 metros e 4 centímetros de muita vontade de ajuda ao próximo, não é? Nilo Emanuel de Barros, grande bombeiro, graças a Deus, que ele continue abençoando a vida dele com muita saúde, sabedoria, discernimento. Parabéns, viu? Bom final de semana para vocês aí da Rádio Central. Aqui é a Nilza. A Nilza homenageando hoje, né? Tá completando mais um ano de vida, né? O Sargento Barros, lá do Corpo de Bombeiros, né? Ela disse aqui, ó, são 2 metros e 4 centímetros de muita vontade, de muita ajuda ao próximo. Então, ao Sargento Nilo Emanuel de Barros, do Corpo de Bombeiros.
10: Parabéns!
3: Nossa homenagem.
10: Parabéns a você.
3: Saúde, felicidade, tudo de bom pra você. Viu, Nilo? Viu, Sargento? Que Deus continue iluminando o seu trabalho, né? Esse trabalho tão importante pra todos nós, não é? Pessoal do Corpo de Bombeiros, né? E ele é sargento do Corpo de Bombeiros que faz esse trabalho lindo, lindo, lindo, né? É isso. Gente, trabalhar nos bombeiros. Você sabia que a profissão... Você sabe, André, qual é a profissão mais admirada do Brasil? Não é médico, não. Não é advogado, não, não, não, não. A profissão mais admirada do Brasil é a profissão do bombeiro, é o Corpo de Bombeiros, é o pessoal que trabalha como bombeiro, né? Então, a todos os bombeiros, nosso abraço, nossa homenagem aqui na Rádio Central. Olha a hora, olha a hora, 8:30, nossa homenagem aos bombeiros, em especial ao bombeiro Nilo, ao sargento Nilo Emanuel de Barros. Na Rádio Central, participação dos ouvintes. Meu número, fique à vontade para participar comigo aqui, viu? 971-483-497. Conseguiu pegar aí? Não? Tem que repetir? Vou repetir devagarzinho. Decimar, eu quero participar do seu programa, viu? Eu quero mandar mensagem para você. Meu número, 971-483-497. 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Olha a hora, 8:30.

0: a hora, gente, não perca a hora não. 8h31, Argentina. Que jogo foi aquele? Meu Deus do céu, que é aquilo? Que beleza, né? André, o que eu torci para os nossos irmãos de língua portuguesa é a seleção de Cabo Verde. Ô, gente, Cabo Verde, né? São ilhas. É um arquipélago, né? Chamado Cabo Verde, que fica ali perto da África, entre a África e o Brasil aqui, né? Mas fica ali, é um arquipélago de Cabo Verde que tem pouco mais de 500 mil de habitantes, né? Tem 560 mil habitantes, né? Ou seja, o país inteiro, Cabo Verde, é metade de Campinas. É isso. O país inteiro, que são ilhas, né? Que é um arquipélago de Cabo Verde. Tem aí uma população que é metade da população de Campinas, né? E é um país de língua portuguesa, de nossos irmãos de Cabo Verde, né? Os cabo-verdianos, nossos irmãos de língua portuguesa também, lá houve a colonização portuguesa, né? E olha que coisa, e eles resistiram, né? Olha só, 1-0 para Argentina, eles foram lá e empataram. 2-1 para a Argentina. Eles foram lá e empataram. Meu Deus. Aí foi para prorrogação. Aí na prorrogação, 3-2 para a Argentina. Meu Deus, mas foi uma loucura, né? Que jogo foi aquele na prorrogação, né? Meu Deus do céu. O Brasil inteirinho torcendo para a seleção de Cabo Verde, né? Rafael Guimarães, conta pra gente a história do jogo, para quem não acompanhou ontem à noite, né? Como é que foi aí esse jogo dramático? A Argentina se classificou, mas os nossos irmãos de Cabo Verde realmente lutaram muito, Rafael.
1: Nem o maior roteirista do planeta seria capaz de escrever algo tão grandioso, tão fora da curva. Filmes como Coração Valente e O Último Samurai mostram tropas muito menores enfrentando exércitos grandiosos de igual para igual. Foi o que aconteceu nesta sexta-feira em Miami, nos Estados Unidos. No campo de batalha, Argentina e Cabo Verde fizeram o que pode ter sido o melhor jogo da Copa do Mundo até aqui. E os Tubarões Azuis lutaram bravamente, lutaram até a última gota de suor, mas saíram derrotados. Os argentinos estão nas oitavas de final. Em uma partida grandiosa, a tricampeã mundial Argentina tinha tudo para vencer com facilidade, mas a seleção de Cabo Verde entrou em campo disposta a sonhar. E sonhou. Sonhou até o fim dos acréscimos da prorrogação. Sim, a partida entre argentinos e cabo-verdianos foi para a prorrogação. O início do jogo foi dominado pela seleção argentina, mas com Cabo Verde se defendendo bem. Com mais posse de bola, os argentinos não conseguiam quebrar as linhas de defesa do adversário. No entanto, após a pausa para hidratação, Messi, sempre ele, recebeu um passe magistral de Lisandro Martínez na área e estufou a rede. 1-0. À frente no placar, a Argentina relaxou no segundo tempo e abriu espaço. Foi assim que, aos 13 minutos, Duarte recebeu um belo passe dentro da área e empatou para Cabo Verde, assustando a equipe sul-americana e levando o jogo para a prorrogação. O inacreditável estava acontecendo. Os Tubarões Azuis estavam levando a disputa contra os gigantes argentinos para a prorrogação. Mas a alegria durou pouco. Aos 2 minutos do primeiro tempo, depois de uma bola desviada, Lisandro Martínez fuzilou o gol de vozinha e ampliou para a Argentina. Mas a seleção de Cabo Verde ainda não havia se rendido. A equipe foi para cima dos sul-americanos e Cabral empatou a partida com um golaço de fora da área ainda no primeiro tempo da prorrogação. No segundo tempo, a batalha ainda não havia terminado e se encaminhava para os pênaltis, quando Messi, sempre ele, bateu escanteio na cabeça de Cuti Romero, que fez a bola morrer no fundo das redes com desvio de Dinei Borges. Gol contra e 3-2 para a Argentina. Cabo Verde ainda foi para cima, mas não conseguiu buscar o empate. Os agora gigantes Tubarões Azuis haviam perdido a luta, mas entrado para a história do futebol. A seleção da Argentina enfrenta o Egito nas oitavas de final da Copa do Mundo. Em jogo fraco, o time africano se classificou ao vencer a Austrália nos pênaltis, nesta sexta-feira, em Dallas, nos Estados Unidos. Esta foi a primeira vitória da equipe em um mata-mata na história das Copas. Argentinos e egípcios entram em campo na próxima terça-feira, dia 7, à 1 da tarde, horário de Brasília, em Atlanta. da Rádio Agência Nacional em Brasília, Rafael Guimarães.
0: Valeu, Rafael, que coisa, que jogo épico realmente, né? O melhor jogo da Copa, viu? Um dos melhores jogos da Copa, seleção de Cabo Verde, que coisa fantástica, fantástica, fantástica, e a Argentina, olha, suou sangue para poder se classificar e ganhar por 3-2. Olha a hora, 8:37, vamos chamar agora o Fernando César, né? Ele tá trazendo informações dos nossos times. Hoje tem Guarani em campo, Fernando César.
2: O Guarani entra em campo neste sábado, 8:30 da noite, no Brinco de Ouro da Princesa, contra o Floresta do Ceará. Jogo válido pela 13ª rodada da Série C do Campeonato Brasileiro. O Guarani, que é o atual líder da competição, com 22 pontos. O técnico Hélio Cizenando deverá escalar o seguinte time do Bugre para enfrentar a equipe do Floresta. No gol, Kaique França. Lateral direito, Inayan. Na zaga, Maurício Antônio e Rafael Donato. E o lateral esquerdo, Emerson Barbosa. No meio campo, William Farias, Carlos Eduardo, Isaac e João Paulo. E no ataque, Guilherme Cachoeira e Maranhão. Apita o jogo Guarani e Floresta, o árbitro de Pernambuco, Paulo Belense Alves dos Prazeres Filho. Assistente 1, também pernambucano, Francisco Chaves Bezerra Júnior. E o assistente 2, também de Pernambuco, Túlio de Farias Ribeiro Caldas. O quarto árbitro de São Paulo, Hermínio Henrique Dalden. E o lateral direito, Inayan, que fez o gol de empate contra o Figueirense na última rodada, convoca o torcedor bugrino para comparecer neste jogo do sábado à noite contra o Floresta.
3: Queria convidar a todos para estar presente aqui no Peito no sábado. A torcida sabe a importância que vocês têm para a gente. Convido a todos para estar aqui conosco e poder nos ajudar a nos empurrar para a vitória.
2: Tá aí o Inayan falando aqui na Rádio Central. Informações do Guarani na Central, a Rádio do Futebol de Campinas.
0: Valeu, Fernando. Fernando, hoje então tem o jogo com Anderson Rodrigues, o maior gol do Brasil, com toda a equipe comandada por Beto Quinaglia, não é? E a Ponte Preta, Fernando, quais são as notícias?
2: A Ponte Preta sofreu mais uma derrota no Campeonato Brasileiro da Série B. Jogando na última quinta-feira em Fortaleza, a Macaca abriu a rodada do final de semana da Série B e perdeu no Castelão para o Fortaleza por 2-0. Com esse resultado, a Macaca se mantém na zona do rebaixamento, com apenas 8 pontos ganhos. A campanha da Ponte Preta até aqui, 16 jogos na Série B, com apenas 2 vitórias, 2 empates e 12 derrotas. Aproveitamento de 16%, aproveitamento de time rebaixado. A Macaca, que tem a pior defesa da competição, tomou 31 gols e também o pior ataque, marcou apenas 10 gols. Saldo de -21. É uma campanha que tudo indica que a Ponte não vai conseguir melhorar e será rebaixada para a Série C na próxima temporada. Para melhorar esse time, essa campanha, a Macaca precisa de contratações. E o presidente da Ponte, Dr. Luiz Antônio Alves Torrano, fala aqui na Rádio Central que a Ponte vai pagar o transfer ban e vai contratar jogadores para a sequência da temporada.
4: Estamos trabalhando com a abertura da janela de transfer ban no próximo dia 20. E não com a janela de exceção do dia 6. E para que possamos efetuar o devido pagamento ao CNRD, entenda-se, transfer ban, até essa data do dia 20, já estamos providenciando o numerário necessário para a quitação, que é de aproximadamente R$1 milhão. Veja, até porque se estou falando em reformulação de elenco, é óbvio que contratações virão. E para tanto, precisamos quitar o transfer ban.
2: Tá aí a palavra do Dr. Torrano, presidente da Ponte Preta, falando aqui na Rádio Central. Lembrando que a Ponte volta a campo na próxima quarta-feira, dia 8, contra o Criciúma, jogo no estádio Moisés Lucarelli, às 8 horas, com transmissão da Rádio Central. Falei da Ponte Preta, aqui na Central, a Rádio do Futebol de Campinas.
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9: Olha a hora, gente, não perca a hora, não, como o tempo passa rápido, não, que beleza, olha só, hein? Já são 8h43, 8h43, né? Bom dia para quem tá em casa, bom dia para quem tá no trabalho, onde quer que você esteja, eu desejo um dia lindo, perfeito, maravilhoso, e eu tenho certeza que será para Áries, para Touro, para Gêmeos, olha aí, ó, 8h43, Áries, de 21 de março a 20 de abril, aproveite esse sábado, Áries, para desacelerar, para circular por lugares inspiradores ou simplesmente dormir. Dormir mais, relaxar, viu, Áries? A sintonia com a sua intuição estará forte. Ah, um pequeno deslocamento ou uma caminhada poderá trazer uma boa surpresa. Mercúrio retrógrado poderá dificultar o diálogo com alguém da família. Né? No amor, esclareça o mal entendido com a pessoa amada, Áries. Touro, de 21 de abril a 20 de maio, descubra, Touro, uma maneira diferente de ganhar dinheiro. Novos modelos de negócios serão atraentes nesta fase. Você estará com força total para lançar um empreendimento, finalizar uma transação imobiliária ou até realizar um velho sonho. Aproveite esse sábado para encontrar amigos e ficar por dentro das novidades. No amor, antes de se relacionar com alguém, faça uma pesquisa, investigue como essa pessoa, como ela é com a família, se ela é uma pessoa educada ou não. Se não for educada, pula fora, viu, Touro? Pula fora. Gêmeos, de 21 de maio a 20 de junho. Quem é do signo de Gêmeos vai ter um encontro de Marte e Urano no seu signo, podendo aumentar a ansiedade. Viu, Gêmeos? E isso, repito, aumentando a ansiedade e o desejo até de fazer mais coisas do que pode. Mas isso não vai ser ruim, não, porque algo maior vai se desenhar para o futuro. É, um encontro casual será surpreendente e inspirador para o trabalho, até para um novo emprego, tá? Ah, então, controle a ansiedade com atividades físicas. Boa, né? É, aproxime-se dos irmãos, tá? No amor, o seu poder de conquista e a sua popularidade estão em alta. Aproveite, Gêmeos. Na sequência tem Câncer, Leão e Virgem. Gente, não perca o compromisso, agora 8h45, faltando 15 minutos, agora 8h46, pulou, faltando 14 minutos para as 9 da manhã, voltamos às ruas, avenidas e estradas, a Rádio Central tomando conta da cidade.
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9: Repórter Leandro Lopes.
10: 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Desse mar, um resumo geral sobre as rodovias, você que vai embarcar pelo aeroporto de Viracopos pela Santos Dumont, embarca bem nessa manhã, sentido da Etuba Salto não tem dificuldades, sentido Campinas tem um pouco de lentidão ali perto do Jardim do Trevo, o motorista vai reduzindo a velocidade. Sistema Anguera Bandeirantes, o motorista em ambas as vias não tem lentidão. lentidão para chegar até a capital paulista e também pistas livres sentido interior. 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
9: Muito obrigado ao repórter Leandro Lopes. Olha a hora, olha a hora. 8:47. Câncer, de 21 de junho a 22 de julho. Está fazendo aniversário. Parabéns a todos os cancerianos com saúde, alegria e felicidade. Câncer, sonhos serão transformadores hoje. É, um mergulho nos sentimentos vai iluminar caminhos para que o seu futuro tenha um projeto de vida muito bom. Amenize as suas inquietações. É, principalmente aquelas internas. Como? Fazendo uma atividade ao ar livre. Faça uma caminhada ou na rua, ou vai lá pro parque, vai caminhar, tá? Faça uma meditação. Você vai fazer até novas amizades. Aproveite Mercúrio retrógrado ou Câncer, principalmente no seu signo, para refletir, para pensar a longo prazo e até para revisar objetivos de vida, tá? No amor, um novo ciclo tá chegando aí pela frente, viu, Câncer? Leão, de 23 de julho a 22 de agosto. Quem é de Leão vai aproveitar esse sábado para visualizar as mudanças que deseja, se fortalecer interiormente. É, Leão. Um longo ciclo está chegando ao fim. Vale fazer um balanço dos últimos tempos, avaliar perdas, ganhos e se desapegar do que não faz mais sentido na sua vida. Um convite especial poderá chegar de repente e animar o seu clima, tá? No amor, hora de você renovar o ambiente social, sabe? De você mudar de amigos, de você mudar aí, né? De ambiente mesmo, porque esse que você tá vivendo aí não tá dando muito certo para uma conquista, para você ter um amor, não, viu, Leão? Virgem, de 23 de agosto a 22 de setembro. Quem é de Virgem vai ter um imprevisto profissional ou uma demanda inesperada, podendo agitar o clima do sábado. O sábado vai pedir decisões rápidas, vai pedir flexibilidade para você se adaptar a novas condições. Ó, esclareça o mal entendido, tá? Principalmente com amigo, com amiga. E ó, confirme compromissos antes de sair, tá? Porque às vezes você vai bater perna à toa, tá? Mercúrio retrógrado poderá causar atrasos e esquecimentos. No amor, carinho e emoção ao lado da pessoa amada, para quem é de Virgem. Na sequência tem Libra, Escorpião e Sagitário. Olha a hora, gente, não perca a hora, não. Não perca o compromisso, não. Olha a hora aí, ó. Olha a hora. Agora, 8:49. 8:49 para você que tá no rádio, no Bom e Velho Rádio, no AM870. E para você que tá no canal do YouTube, Decimar Leite. Abre o YouTube. Abre o YouTube, coloca lá na busca meu nome, Decimar Leite. Para você assistir como se fosse televisão, né? Ah, quero participar do programa, Decimar. Quero mandar mensagem para você. Qual é o seu número? Meu número é 971483497. Olha a hora, 8:40.

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3: Olha a hora, gente, não perca a hora, não. Agora são 8 da manhã, mais 51 minutos. Olha a hora, 8:51. Bom dia pra quem tá em casa, né? Bom dia pra quem tá no trabalho. Bom dia pra quem tá ouvindo pelo bom e velho rádio, radinho de pilha, né? AM 870.

Na busca do YouTube Decimar Leite. Faça como fez aqui a Rosângela Teodoro de Campos. Bom dia, Decimar. Olha, Decimar. Bom dia, André. Coloca meu nome nas suas orações e todos vocês da Rádio Central também, os ouvintes, tá? Rosângela, Cidade Jardim. Obrigado, Rosângela. Também aqui a Marinalva. Alô, Marinalva. Um abraço para você. Bom dia, bom dia, bom dia, Marinalva. O Braulio Assis Santos. Bom dia, meu querido amigo Decimar. Abraços aqui de Barretos. Alô, alô, Braulio, lá em Barretos. Quem mais está aqui no nosso canal do YouTube? Paulo Bizaglia. Bom dia, Decimar Leite. Desejo um ótimo final de semana a todos vocês da Rádio Central. Obrigado, Paulo. Você que também é da família Central, né? Celina, querida Celina Manso. Oi, Celina, você tá bem? Faz tempo que você não aparece aqui no programa, Celina. Bom dia, Decimar. Bom dia, Celina. Que Deus abençoe e proteja você também, querida Celina Amâncio, não é? Marcelo Guari. Bom dia, Decimar. Bom dia, Marcelo. Tá aqui no nosso canal do YouTube também, né? Maria Alice Vieira. Bom dia, Decimar. Que Deus abençoe a todos nós. Maria Alice, que Deus abençoe você também no canal do YouTube da Rádio Central aqui, né? Luzia Pereira, bom dia, com alegria de Jesus e Maria, feliz final de semana a todos da família Central. Obrigado, Luzia Pereira, tá aqui da família Central no nosso canal do YouTube Decimar Leite. Muito obrigado, viu? Muito obrigado de coração a todos que mandam mensagens aqui no WhatsApp da Rádio Central. Agora, vamos falar de Libra, Escorpião e Sagitário, não é? Libra, de 23 de setembro a 22 de outubro. A vontade de sair do roteiro vai falar mais alto neste sábado para quem é de Libra. Descubra novidades, né? Embarque em novas experiências. Ah, um convite de viagem, um curso, uma nova ideia podendo surgir como solução para sair da mesmice. Você vai investir nos planos de desenvolvimento e, inclusive, iniciar uma nova atividade, por que não? Cuidados com a saúde serão incluídos em atividades físicas hoje, tá? Reformou de hábitos ruins, tá? No amor, muito companheirismo ao lado da pessoa amada, Libra. Escorpião, minha colega, meu colega, de 23 de outubro a 21 de novembro. Ô, Escorpião, mudança, vida íntima ou uma transformação pessoal poderá ganhar um empurrão inesperado hoje. Valerá encarar os imprevistos e surpresas com coragem e uma dose maior de flexibilidade. Conversa direta ou uma percepção súbita abrirá seus olhos para algo importante. À noite, boas notícias de longe. Acalmarão seu coração. Uma notícia de longe vai acalmar seu coração. No amor, clima quente. Aproveite, Escorpião. Sagitário, de 22 de novembro a 21 de dezembro. Olha, quem é de Sagitário terá imprevistos e surpresas marcando este sábado, que trará, por exemplo, uma atitude nas relações e nas reflexões importantes, tá? Descubra segredos e mistérios. Conversas de hoje serão reveladoras e orientarão as decisões que você vai tomar na vida. O desafio será a oscilação das demandas da família, conciliar isso com os planos seus aí de vida, né? Porque você tem a família, mas tem você também, né? No amor, uma viagem vai favorecer um amor, um novo amor na sua vida, uma viagem, viu, o Sagitário? Na sequência tem Capricórnio, Aquário e Peixes. 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Gente, eu tô recebendo aqui a capa dos principais jornais do Brasil. Quem domina a notícia, domina o mundo. Não é passado para trás, nem cai notícia falsa. Jornal Folha de São Paulo. Direita volta a superar a esquerda entre brasileiros, aponta Datafolha. Estado de São Paulo. Sanção dos Estados Unidos faz Polícia Federal acelerar ação contra operações ligadas ao PCC. O Globo. Para a Polícia Federal, sanção dos Estados Unidos prejudica a ação contra suspeitos de ligação com o PCC. Estado de Minas. Copa do Mundo. Agora é tudo ou nada. Jornal O Tempo, de Minas Gerais. Alexandre de Moraes mantém Bolsonaro em prisão domiciliar. Jornal Zero Hora, de Porto Alegre.
Polícia Federal diz que sanção dos Estados Unidos prejudicou a operação contra o PCC.

0: recebendo aqui o jornal Correio Brasiliense. Bolsonaro ficará preso em casa e Moraes retira armas do ex-presidente. Fiquei sabendo que ele tinha um arsenal, né? Não tinha só aquela arma que foi apreendida, não. Fiquei sabendo que ele tem várias, ou tinha várias armas em casa, e agora os advogados dele, né, entregando as armas para a polícia. Para a polícia guardar essas armas, né? Enquanto ele estiver cumprindo pena, né? Ele vai devolver essas armas. São muitas armas que ele tem guardadas em casa, né? Vamos então agora ao Diário do Nordeste. Presídios registram superlotação de até 425% no Pernambuco. Folha do Nordeste. Eles têm o Viking. Nós temos Vini. Falando sobre o jogo de amanhã do Brasil na Copa do Mundo, né? Jornal do Comércio. Começam a valer restrições para o período eleitoral. Jornal à Tarde, da Bahia. Operação prende 9 advogados ligados a facções criminosas no Nordeste. Jornal O Povo do Ceará, trazendo aqui na capa, né, os detalhes e informações sobre operações feitas pela Polícia Federal lá no estado do Ceará. São essas as manchetes dos principais jornais do Brasil.
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0: Capricórnio, de 22 de dezembro a 20 de janeiro. Quem é de Capricórnio vai ter uma novidade de trabalho agitando o clima no sábado. Essa novidade vai pedir respostas rápidas e acordos com novos relacionamentos de trabalho. Ó, diminua suas inquietações, viu, Capricórnio? Principalmente com uma atividade física diferente. Movimentar o corpo será essencial para sua saúde, tá? É isso. À noite, os desafios serão resolvidos com mais leveza. Esclareça confusões. No amor, mudanças serão positivas para o relacionamento e o seu casamento estará em alta, tá? Aquário, de 21 de janeiro a 19 de fevereiro. Quem é do signo de Aquário vai ter o coração batendo forte hoje. Por quê? Uma paixão repentina, um presente que você vai ganhar, ou uma ideia genial poderá surgir de repente e agitar esse clima aí da sua vida. Descubra prazeres diferentes com um pouco de ousadia. Curta um sábado animado, divertido. Bom momento para você transformar velhos padrões e começar uma fase mais gostosa, principalmente no casamento ou no namoro. Tá bom, Aquário? Peixes, de 20 de fevereiro a 20 de março. Meu amigo de Peixes, bom dia. Ô, minha linda, emoções estarão à flor da pele neste sábado. Aproveite para cuidar da imagem, jogar a autoestima lá para cima, curtir as coisas boas da vida em ótima companhia. Caminhos do coração estarão abertos e iluminados. Amor e trabalho poderão caminhar juntos nesta fase. Uma coisa que é muito importante: pegue leve com a família, tenha paciência, tudo se resolverá, mas de forma até mais fácil do que você está imaginando, viu? Muita calma nessa hora, peixes. Na segunda-feira, estaremos de volta com mais previsões para o seu signo, mais previsões para o seu astral.
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0: Olha a hora, gente. Agora pontualmente 9 da manhã, 18 graus a temperatura, né? Começamos o programa com 15, já pulou para 16, 17, agora 18 graus. 18 graus a temperatura. Vamos chegar à máxima de 23 hoje, lá por volta das 3, 4 da tarde, né? Então não passa disso, não. Depois a temperatura volta a cair à noite, vai fazer bastante frio, friozinho à noite, né? Aí por volta dos 16 graus, 17, né? 18, 17, 16 graus. Madrugada vai ser fria, de 14 graus a madrugada de hoje para amanhã. Então, já vá preparando aí o agasalho para dormir hoje, né? Com edredomzinho aí para dormir bem quentinho, né? Para dormir bem quentinha também, né? Olha a hora. Marque a hora, gente. Não perca o compromisso, não. Olha a hora. 9 da manhã, mais um minuto, 9:01. Mande a sua mensagem para cá. Eu vou, na sequência, colocar mais ouvintes no ar através do WhatsApp. O meu WhatsApp, o meu número, opa, é 9 714-834-9797. Vou repetir meu WhatsApp aqui. Desse cara, eu quero mandar um zap pra você. Pode mandar agora. 971-4-834-9797.

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3: Olha a hora aí, gente, não perca a hora, não perca o compromisso, não, olha a hora aí, agora 9 da manhã, mais 3 minutos, bom dia pra quem tá em casa, bom dia pra quem tá no trabalho, bom dia pra quem tá ouvindo a Rádio Central aí, né? Muito, muito obrigado, viu? Você que tá nos acompanhando em casa, no trabalho, onde quer que você esteja, hora da Rádio Central trazer a prestação de serviços. Antes da prestação de serviços, vamos a mais alguns ouvintes, vamos lá, ouvintes participando aqui com a gente, pelo WhatsApp, vamos, 97148-3497, esse é o nosso número, né? Para que você participe aqui, repetindo, 97148-3497. Bom dia!
4: Oi, Decimar, bom dia para você, o técnico e todos os ouvintes. Decimar, eu quero desejar parabéns para minha netinha Valentina, que hoje está fazendo 10 aninhos. Ai, tá? Que Deus abençoe muito a vida dela, eu amo ela muito, tá?
3: Tá.
4: E um abração para vocês e um bom dia, tá bom?
3: Tá bom,
4: e
3: Yolanda.
4: Está o sítio Mato Dentro, em Indaiatuba.
3: Alô, Yolanda, lá de Indaiatuba, ela tá desejando um feliz aniversário para a netinha dela.
5: Parabéns.
3: Tudo de bom, né? Que Deus possa abençoar muito, né? Homenagem aqui da Rádio Central, né? Que Deus abençoe rica, divina e maravilhosamente, não é? Quem tá aqui com a gente também é o José Cairo Neto. Oi, Decimar, muito bom dia, Decimar, a todos aí, viu? Todos os ouvintes. José de Cairo Neto, Jardim Leonor, em Campinas. Alô, pessoal do Jardim Leonor. Vizinho nosso, né? Vizinho nosso é a Rádio Central, fica no Jardim Leonor, viu? Um abraço pro José Cairo Neto. Tá ouvindo a Rádio Central? Grande abraço para você, meu irmão. Obrigado pela audiência, obrigado por acompanhar o programa aqui, viu? José Cairo Neto tá ouvindo a gente, né? Dona Luzia, Chácaras, Dona Luzia, né? É isso? Um abraço a ela, né? Muito obrigado, Dona Luzia, seu Jânio, né? Um abraço. Obrigado, Dona Luzia, obrigado pela audiência, viu? Iraci Oliveira Silva, alô Iraci, tudo bem aí? Bom dia pra você. Obrigado pela audiência, tá? Um abraço, viu? Um abraço mesmo, né? Deixa eu ver aqui, tem uma mensagem curtinha.
6: Bom dia, Leide. Bom sábado para todos nós hoje, sabadão.
3: Bom dia, bom sábado para você também. Matheus Gonçalves. Alô, Matheus. Bom dia para você, Matheus. Deus te abençoe. Obrigado pela mensagem, Matheus. Mandou mensagem aqui no WhatsApp. Bom dia.
7: Oi, Decimar Leite, bom dia, eu sou a Cidinha do Dia, que faz tempo que eu não participo.
3: Oi, Cidinha.
7: Estava trabalhando, né, de manhã, mas hoje eu gostaria de você fazer dois favores para mim, Decimar.
3: Fala.
7: Falar parabéns para minha netinha Mirella, que está fazendo 14 anos, e colocar nosso nome na desatadeira dos nós.
3: Tá.
7: Bom final de semana para vocês. Beijo.
3: Alô, alô, Mirella. Cidinha tá desejando parabéns, saúde e felicidade. Alô, Mirella.
8: Parabéns,
3: tudo de bom, né? Que Deus possa te abençoar hoje, amanhã e sempre, viu? Alô, alô, alô, bom dia. Mande sua mensagem pra cá, tô esperando, ó. Meu número 97148-3497. Aqui você pode cumprimentar o aniversariante do dia 4 de julho. Aqui você pode meter a boca no trombone, reclamar, reivindicar. Seja meu repórter, minha repórter, quero saber, tem ônibus quebrado, tem ônibus atrasado que não passou, quero saber se tem buraco na rua, se a árvore caiu, quero saber se tem qualquer problema aí, né? Envolvendo as autoridades, se tem problema aí no centro de saúde, no posto de saúde, se tem problema na UPA, qual o problema que você está enfrentando, falta de luz, de telefonia, falta de água, onde quer que você esteja, tem problema, manda para mim que eu vou mandar para deputado, vou mandar para vereador, vou mandar para secretário de estado, vou mandar para os prefeitos aqui da região, vou mandar mandar, vou mandar pra galera, vou encher a paciência da autoridade pra resolver o problema. Muitos problemas a gente resolve, os que a gente resolve, a gente agradece às autoridades, os que a gente não resolve, a gente continua metendo a boca no trombone. Manda mensagem pra mim, olha o meu número aí, ó, 971-483-497. A Central ajuda a população de Campinas.
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3: 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Olha a hora, olha a hora, 9:15. Olha a hora aí, ó, 9:15. 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Atenção, hein? Sistema Cantareira passa a operar em faixa de alerta. E isso pode prejudicar também o abastecimento de água para a cidade de Campinas, para a região metropolitana. Porque o sistema Cantareira, às vezes, necessita utilizar a água que vem para cá. 9:15.
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3: Repórter Sara Quines.
10: Neste mês de julho, o principal manancial de abastecimento da região metropolitana de São Paulo, o sistema Cantareira, passa a operar em faixa de alerta. Isso significa que a captação de água fica limitada a 27 metros cúbicos por segundo e não mais a 33, como acontece em condições normais. O anúncio foi feito pela ANA, Agência Nacional de Águas e Saneamento Básico, e pela SP Águas, Agência de Águas do Estado de São Paulo, que compartilham a gestão do sistema Cantareira. A decisão foi tomada depois que o manancial atingiu menos de 40% do volume útil no último dia de junho. Entre 30% e 40%, a operação é reenquadrada na chamada faixa 3. Caso haja necessidade, além dos 27 metros cúbicos por segundo do Cantareira, a Sabesp está autorizada a usar a vazão transposta do reservatório de Jaguari. Neste período seco, que começou em 1º de junho e vai até 30 de novembro, pode ser aplicada a diminuição da pressão da água no período noturno. A restrição pode ser adotada quando os índices permanecem na mesma faixa por 7 dias consecutivos. A orientação é que os consumidores usem a água de forma consciente. Em nota à imprensa, a ANA e a SP Águas reforçaram a importância da adoção de medidas operacionais de gestão da demanda nos serviços de abastecimento de água para reduzir o consumo e evitar perdas, além de estimular o uso racional dos recursos pela população. Da Rádio Nacional em São Paulo, Sara Quines.
3: Muito obrigado, a repórter Sara Quines, pela informação. Portanto, né? Alerta lá no Cantareira. Alerta também, é claro, no fornecimento de água aqui na cidade de Campinas, porque nesse período agora, né, de seca, diminui-se, é claro, né, a captação da água. Olha a hora. 9:17, 9:17. Polícia lacra pensões no centro de Campinas.
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3: A Guarda Municipal de Campinas, a Polícia Militar e a Secretaria Municipal de Urbanismo lacraram pensões localizadas no centro da cidade de Campinas. Rua 20 de novembro, pensão que tinha o auto de vistoria do Corpo de Bombeiros ABCB vencido. Além de interdição, foi aplicada multa no valor de R$25.500. A pensão só vai poder retomar as atividades após regularização desses documentos. A ação desta sexta-feira também deu continuidade à fiscalização realizada na última quarta, quando uma outra pensão e um bingo clandestino foram interditados na rua Costa Aguiar. Em nova vistoria no local, a Secretaria de Urbanismo verificou que um dos lacres já havia sido rompido. Durante a irregularidade, diante disso, o imóvel novamente foi interditado e autuado com aplicação de nova multa de R$25.500. Bom, são duas multas de R$25.500. Agora o cidadão vai ter que pagar, o dono da pensão vai ter que pagar R$51.000 para reabrir a pensão. Durante a fiscalização, não foram constatadas irregularidades de natureza criminal, mas essas duas pensões foram fechadas. E a operação vai continuar entre hoje e amanhã. A operação vai continuar nesse final de semana para fechamento das pensões do centro da cidade de Campinas. Só ficarão abertas as pensões que tiverem, né, visto do Corpo de Bombeiros, né, o AVCB, e que tiverem também o alvará da Prefeitura. Pensão sem alvará. Repito, pensão sem alvará. Pensão que não tenha também a vistoria do Corpo de Bombeiros, essas pensões serão fechadas. Essas pensões serão fechadas. Olha a hora, 9:20. Por causa do jogo Brasil e Noruega, linhas de ônibus que atendem aos shoppings terão horários modificados. Bom, amanhã tem o jogo da seleção brasileira, não é? E por causa disso, os ônibus que passam nos pontos e nas paradas nos shoppings terão modificações. Quatro linhas terão ajustes dos horários, principalmente no período da tarde e depois à noite, a mudança para atender o fluxo de trabalhadores e consumidores em função da partida Brasil e Noruega, que ocorre amanhã às 17h. Então vamos lá, linhas de ônibus que terão essas modificações. Eu passo aqui, ó, as linhas de ônibus, atenção, linhas de ônibus que amanhã terão modificações, hein? Linhas de ônibus que terão modificações, ó, anote aí, ó, linha 369, os horários, ó, após 16h, as saídas para a região do Galeria Shopping, e após 15h20, nas saídas da estação Expedicionários, essa linha 369 vai ter ajuste de horário, tá? Depois das 3h50 da tarde, nas saídas da região do Galeria Shopping, e depois das 3h20 da tarde, na estação Expedicionários, essas linhas mudarão. Linha 381 também, mudança de horários a partir de 2h35 da tarde, na saída do Iguatemi, e das 3h40 da tarde, mudanças na saída do Dom Pedro. A linha 383 amanhã também sofrerá ajuste de horários a partir das 2h20 da tarde, na saída da Leroy Merlin, e depois no sentido contrário, tá bom? No sentido contrário, após as 2h15 da tarde, na saída do centro ali da Doutor Ricardo. A linha 383.1 vai ter variação de horário, também com a linha 383. Né? A mesma mudança, né? Na linha 383.1. E na linha 385, haverá ajuste de horários também amanhã por causa do jogo da seleção brasileira. As mudanças de horário dos ônibus da linha 385, a mudança desses horários será às 3h40 da tarde, saída para a saída ali do terminal Shopping Guatemi, e depois, a partir das 4h15 da tarde, na saída do terminal metropolitano. Ajustes de horários, haverá mudanças de horários amanhã por causa do jogo da seleção brasileira. Para você ter mais informações, é só você acessar o site da Endec, e lá no site da Endec você vai ter todas as informações das mudanças dos horários dos ônibus dessas linhas aí, né? Repetindo, 369 381, 383, 385 e a 383.1 mudarão os horários por causa do jogo da seleção brasileira. Então fique atento, porque haverá mudanças amanhã no período da tarde e no período da noite. 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
3: Olha a hora, gente, olha a hora, agora 9h23, 9h23, na sequência a participação dos nossos ouvintes, né? Pelo WhatsApp 971483497, na sequência participação dos nossos ouvintes pelo WhatsApp, não é? 971483497, mas agora tem prestação de serviços, a Rádio Central, ajudando a população de Campinas.
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3: 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Olha a hora, gente, olha a hora, 9h29, olha a hora aí, ó, não perca a hora não, não perca o compromisso, 9h30 agora, 9h30, vamos ao esporte, a melhor equipe esportiva do Brasil, a equipe comandada por Beto Quinalha.

0: Olha a hora, gente, olha a hora aí, agora são 9 da manhã, mais 30 minutos, 9:30. Vamos falar da seleção brasileira, vamos trazer as notícias com o repórter Bruno Mendes. Amanhã tem o jogo do Brasil, Bruno.
1: O Brasil encara a Noruega no próximo domingo a partir das 5 da tarde no MetLife Stadium em Nova Jersey, nos Estados Unidos. A vitória coloca os brasileiros nas quartas de final da Copa do Mundo. Atacante Matheus Cunha fala do duelo contra o norueguês Haaland.
2: Eu acho que o Haaland, ele é um grande jogador, já demonstrou isso em todos os momentos assim que ele teve a oportunidade. Desde do Borussia Dortmund eu acompanho bastante. Contra ele agora eu tenho muitas oportunidades de jogar contra. Joguei também na Alemanha, agora na Inglaterra. Então a gente tem um relacionamento saudável, sempre nos cumprimentamos assim pós-jogo e sabemos o quanto cada um pode ser muito importante dentro das suas equipes. E eu acho que não vai ser diferente dentro da seleção. Acho que o Haaland e eu acho que o ataque de vocês é muito, muito forte. Eu acho que tem tantos jogadores que a gente conhece e tem um convívio, como eu já falei, de quase todos os finais de semana de ter jogado contra. Então, acredito que a gente tem que estar focado não só para ele, mas para muitos jogadores da seleção norueguesa que tem uma arma muito forte.
1: Apesar do mistério de Carlo Ancelotti, o Brasil pode ir a campo com Alisson, Danilo, Marquinhos, Gabriel Magalhães e Douglas Santos, Casimiro, Bruno Guimarães, Danilo Santos, ou Gabriel Martinelli, ou Endrick, Vini Júnior, Matheus Cunha e Rayan, da Rádio Nacional em Brasília, Bruno Mendes.
0: Muito obrigado, Bruno. Vamos agora às informações do repórter Fernando César. Hoje tem jogo do Guarani, Fernando César.
3: Alô, Decimar, grande abraço, bom dia. Chegando com informações do Guarani aqui no Show da Manhã da Rádio Central. O Guarani entra em campo neste sábado, 8:30 da noite, no Brinco de Ouro da Princesa, contra o Floresta do Ceará. Jogo válido pela 13ª rodada da Série C do Campeonato Brasileiro. O Guarani, que é o atual líder da competição, com 22 pontos. O técnico Hélio Cizenando deverá escalar o seguinte time do Bugre para enfrentar a equipe do Floresta. No gol, Kaique França. Lateral direito, Inayan. Na zaga, Maurício Antônio e Rafael Donato. E o lateral esquerdo, Emerson Barbosa. No meio campo, William Farias, Carlos Eduardo, Isaac e João Paulo. E no ataque, Guilherme Cachoeira e Maranhão. Apita o jogo, Guarani e Floresta, o árbitro de Pernambuco, Paulo Belense Alves dos Prazeres Filho. Assistente 1, também pernambucano, Francisco Chaves Bezerra Júnior. E o assistente 2, também de Pernambuco, Túlio de Farias Ribeiro Caldas. O quarto árbitro de São Paulo, Hermínio Henrique Dalden. E o lateral direito, Inayan, que fez o gol de empate contra o Figueirense na última rodada, convoca o torcedor bugrino para comparecer neste jogo do sábado à noite contra o Floresta.
4: Queria convidar a todos para estar presente aquele treino no sábado. A torcida sabe a importância que vocês têm para a gente. Convido a todos para estar aqui conosco e poder nos ajudar, nos empurrar para a vitória.
3: Tá aí o Inayan falando aqui na Rádio Central. Informações do Guarani na Central, a Rádio do Futebol de Campinas.
0: Anderson Rodrigues, o maior gol do Brasil, vai transmitir o jogo, hein? Anderson Rodrigues hoje na Rádio Central com o jogo da equipe do Guarani, com toda a equipe comandada por Beto Quinalha. E a Ponte Preta, as notícias da Macaca, Fernando.
3: A Ponte Preta sofreu mais uma derrota no Campeonato Brasileiro da Série B, jogando na última quinta-feira. Em Fortaleza, a Macaca abriu a rodada do final de semana da Série B e perdeu no Castelão para o Fortaleza por 2-0. Com esse resultado, a Macaca se mantém na zona do rebaixamento, com apenas 8 pontos ganhos. A campanha da Ponte Preta até aqui, 16 jogos na Série B, com apenas 2 vitórias, 2 empates e 12 derrotas. Aproveitamento de 16%, aproveitamento de time rebaixado. A Macaca, que tem a pior defesa da competição, tomou 31 gols e também o pior ataque, marcou apenas 10 gols. Saldo de -21 é uma campanha que tudo indica que a Ponte não vai conseguir melhorar e será rebaixada para a Série C na próxima temporada. Para melhorar esse time, essa campanha, a Macaca precisa de contratações. E o presidente da Ponte, Dr. Luiz Antônio Alves Torrano, fala aqui na Rádio Central que a Ponte vai pagar o transfer ban e vai contratar jogadores para a sequência da temporada.
5: Estamos trabalhando com a abertura da janela de transfer ban no próximo. próximo dia 20 e não com a janela de exceção do dia 6. E para que possamos efetuar o devido pagamento ao CNRD, entenda-se, Transferban, até essa data do dia 20, já estamos providenciando o numerário necessário para a quitação, que é de aproximadamente R$1 milhão. Veja, até porque se estou falando em reformulação de elenco, é óbvio que contratações virão. E para tanto, precisamos quitar o Transferban.
3: Aí a palavra do Dr. Torrano, presidente da Ponte Preta, falando aqui na Rádio Central. Lembrando que a Ponte volta a campo na próxima quarta-feira, dia 8, contra o Criciúma, jogo no estádio Moisés Lucarelli, às 8 horas, com transmissão da Rádio Central. Falei da Ponte Preta, aqui na Central, a Rádio do Futebol de Campinas.
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0: Olha a hora. 9:37. Olha a hora. Bom dia, 9:37. Bom dia para quem tá em casa, bom dia para quem tá no trabalho. Onde quer que você esteja, eu desejo um dia lindo, perfeito, maravilhoso. Agora, hora da prestação de serviços. 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
0: 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Mas agora a hora da participação dos nossos ouvintes pelo WhatsApp, não é? 971-483-497. Muito obrigado a você que está em casa, muito obrigado a você que está no local de trabalho, né? Lá na Chácara Planalto, mandou mensagem aqui pra gente a querida Dona Luzia. Dona Luzia, Chácara Planalto, obrigado pela audiência, obrigado por estar acompanhando o programa, viu? Quem mais aqui, quem mais aqui? Querida Maria do Carmo, bom dia pra você, Maria do Carmo.
11: Bom dia Decimar.
0: Bom dia.
11: Maria do Carmo, querido de 5.
0: Tudo bem?
11: Passando pra pedir a oração pra mim. Maria do Carmo, Marques Delira e família.
0: Tá.
11: Para todos que estão precisando de oração.
0: Tá bom.
11: Para vocês aí da Rádio Central.
0: Obrigado, meu amor.
11: Os locutores, para os assistentes, para todos da Rádio Central.
0: Tá bom. Todos. Tá bom.
11: Então, desse malete,
0: oi.
11: Eu não costumo ver jogo, não, sabe?
0: Não.
11: Eu costumo ver jogo, não. Eu sou muito chegado, não, a jogo de futebol.
0: Tá.
11: Mas ontem eu assisti, fiz questão de assistir com meu filho, porque meu filho assiste, né? Então eu fiz questão de ficar com meu filho assistindo, porque achei muito bonito, viu? Achei muito bonito o jogo do Cabo Verde.
0: Do Cabo Verde,
11: achei,
0: né?
11: Muito bonito.
0: É.
11: Aquele goleiro, né? Maravilhoso, né?
0: É, o Vozinha, né?
11: A do goleiro, né?
0: Pois é, pois
11: mas
0: é.
11: Mas também eles mostraram que também era de homem para homem, era 11 contra 11.
0: Que maravilha, né?
11: A Argentina ganhou.
0: É.
11: Acho que ele mereceu ganhar, mereceu o Cabo Verde. Perdeu por 1, né?
0: Pois é, menina.
11: Eu acho que eles pensavam que ia lavar eles de gol. Se enganaram, perdeu por 1. E se o jogo continuasse, ele ia empatar, ia pra pênalti. Um abraço, viu? Deus abençoe.
0: Maria do Carmo, um beijo pra você, Deus lhe pague pela audiência, né? Você vê como é que são as coisas, né? Você vê que coisa, né? Ontem, aquela seleção de Cabo Verde, aliás, são nossos irmãos de língua portuguesa, né? Também foram colonizados por portugueses. E veja, é um conjunto de ilhas, né? Um arquipélago chamado Cabo Verde, perto da África, né? Como quem vem da África aqui pro Brasil, né? Fica ali no caminho, né? E é um país muito pequeno, né? Metade de Campinas. Cabo Verde tem cerca de 560 mil habitantes, ou seja, metade de Campinas é Cabo Verde. E mesmo assim eles lutaram, batalharam. Foi muito bonito, né? foi muito bonito mesmo ver a luta, ver a batalha dessa turma, né? No jogo de ontem, foi realmente espetacular, né? É espetacular. A participação dos nossos ouvintes, Maria do Carmo, um abraço para você, muito obrigado pela audiência, muito obrigado por mandar mensagem aqui no WhatsApp da Rádio Central, né? Também mandou mensagem aqui pra gente, querido amigo Jair, alô Jair, mandou aqui mensagem pra Rádio Central, mandou bom dia aqui, alô, alô Jair, muito obrigado pela sua audiência, muito obrigado por mandar mensagem, né? A Marisa, tem um boca no trombone aqui, tem uma reclamação, tem uma reivindicação, não é isso, Marisa?
12: Decimar, oi. Um favor, pedir de favor pra você.
0: Diga.
12: Passa pra mim o número do telefone dos pessoal que faz bolão na hora do jogo. Aí da Rádio Central, que eles fazem bolão, eles fazem sorteio de ferramenta, essas coisas, furadeira, sabe?
0: É verdade.
12: Eu tava precisando tanto de uma furadeira desse marco.
0: Eu também.
12: Eu não sei mexer com isso, mas eu tento, né?
0: É, a minha aqui parou.
12: Você
0: de
12: não
0: funcionar.
12: Faz favor pra gente passar, porque eu quero participar também desse bolão.
0: Combinado,
12: sabe?
0: Combinado.
12: Esses sorteios que tem, né? Faz favor desse marco.
0: Não é o mesmo,
12: agora,
0: viu?
12: Se for bolão de dinheiro, se não for muito.
0: Tá
12: for...
0: bom. É o seguinte, é só você passar o seu palpite logo mais à noite, tá? Na hora do jogo do Guarani hoje, na hora do jogo do Guarani hoje, por volta da... Pode, a partir das 6:30, 7 da noite, tá? Nesse mesmo número aqui, ó, no WhatsApp da Rádio Central, você já pode mandar o seu palpite, tá bom? Manda aqui, ó, por volta das 6:30, 7 da noite, hoje tem o jogo do Guarani, não é? Você já pode passar o seu palpite aqui, tá bom, querida?
12: Também quero participar do Café Moraes, que é bom demais.
0: Opa, Café Moraes é bom demais, ó.
12: Um trombone também, Decimar.
0: Fala, fia.
12: Nossa, Decimar, precisa o presidente fazer alguma coisa pra gente, o prefeito fazer mais farmácia de alto custo nos bairros, Decimar. Nós estamos muito sofridos naquele lugar, né?
0: Tá. Então é o seguinte, a Marisa tá reclamando que precisa de farmácia de alto custo, né? Espalhar mais farmácias de alto custo, não só ali naquela região onde tem hoje, que ali é Jardim Leonor, né? É isso, né, André? Eu acho que a farmácia de alto custo fica aí perto da rádio Jardim Leonor, é ali, ó, é perto da Marechal Carmona, aquela região ali, perto da sede, é no fundo da sede da Sanasa, no fundo da sede da Sanasa, a farmácia de alto custo. E a Marisa está dizendo que é uma dificuldade, que deveria ter a farmácia de alto custo, por exemplo, ao invés de ter uma no centro, ter mais duas, três aí espalhadas pela cidade. Realmente é uma ideia, né? Ter uma farmácia de alto custo na região do Campo Grande, ter uma farmácia de alto custo na região do Ouro Verde, né? Tem uma farmácia de alto custo, de repente, até na região aqui aquela região ali do Santa Mônica, região de Amarais, né? É verdade, você tem razão, viu, Marisa? Precisaria de farmácia de alto custo por essa região aí, você tem toda a razão. Obrigado, minha querida, um abraço. Faça como fez a Marisa, meta a boca no trombone. Nosso WhatsApp é 971-483-497, eu repito, o meu WhatsApp é 971-483-497. Você manda mensagem para mim, 971-483-497.
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0: Olha a hora, gente, olha a hora, 9:48, não perca a hora não, 9:48, hora da prestação de serviços, a Rádio Central ajudando a população de Campinas.
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0: 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Olha a hora, gente, não perca a hora, não perca o compromisso, não. Olha a hora aí, ó.

0: anote aí, hora certa da central. 9h52, 9 da manhã, mais 52 minutos. Feirão do emprego. Mais de 900 vagas sendo oferecidas. Notícia. Atenção, gente, um evento vai marcar aqui na cidade de Campinas a oferta de mais de 900 empregos. Essas ofertas serão na próxima quarta-feira. Preste atenção, a Secretaria de Trabalho e Renda da Prefeitura realiza agora, quarta-feira, a 13ª edição do Feirão do Emprego. Repito, Feirão do Emprego, dia 8 de julho, quarta-feira. Vamos repetir? Feirão do Emprego vai ser agora, quarta-feira, dia 8 de julho. E você que é ouvinte da Rádio Central já está informado que essa edição vai acontecer ali na Unisal, que é a Universidade ali Salesiana de Campinas, que fica na Teodoreto de Almeida Camargo, ali no Jardim Nossa Senhora Auxiliadora, na saída para Barão Geraldo. 900 vagas de emprego sendo oferecidas. Vou repetir, dia 8 de julho agora, o 13º Feirão do Emprego de 2026, vai ser das 9 da manhã até as 4 da tarde na Unisal, que é a Universidade Salesiana, ali na Teodoreto de Almeida Camargo 224, ali na saída, perto da saída para Barão Geraldo, perto da saída para Unicamp, viu? Repetindo, Feirão do Emprego, 900 vagas. Vai ser agora, quarta-feira, das 9 da manhã até as 4 da tarde, tá? Muitas empresas estão participando, empresas grandes, tá? Por exemplo, tem empresas como a Árvore Engenharia, a Casa da Sobremesa, a Corline está participando, não é? Também está participando a empresa Delfos, a Diamante Tintas, é uma grande rede de lojas de tintas, né? O Good Bom está participando, né? Está participando desse feirão. Good Bom, grande supermercado, Mercado Livre oferecendo emprego, inclusive para quem não tem experiência de nada. Você não tem experiência nenhuma, nunca trabalhou, quer arrumar um emprego? O Mercado Livre está oferecendo emprego para quem nunca trabalhou. Ah, quem mais? Rede de farmácias, tem o Sam's Club, né? Que é esse super, o Tenda Atacado, enfim, o Iga Atacado está oferecendo também em proposta. 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Mas agora, a Rádio Central presta serviços, ajuda a população. 9h55, na linha comigo, meu querido amigo e irmão, o Everton. 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Eu fiz, agora no último dia 13, já contei para todo mundo aqui, né? É a cirurgia da retirada da próstata, né? Graças a Deus, doutor Leandro Chiarelli, foi um espetáculo, foi muito bom e tal, né? Muito bem, só que, é claro, né? Ficou aqui a cirurgia, né? O corte aqui e tal. Everton, dorzinha chata, rapaz, aquela dor, né, que incomodava, porque é cirurgia, por mais bem feita que seja, é uma cirurgia. Ô Everton, e o creme por ervas, você acredita, rapaz, eu passei aqui, ó, bem aqui em volta, né, dos cortes, né, são 1, 2, 3, 4, 5, são 6 cortes, 6 pequenos cortes que foram feitos aqui, né, na minha barriga, e aí na recuperação, aquela dorzinha e tal, creme por ervas, Everton, foi muito importante para mim, como é importante para milhares e milhares de ouvintes da Rádio Central. 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Bom dia, meu irmão.
1: Fala, Decimar Leite, grande Decimar, mais uma vez muito bom dia para você, para todos os ouvintes da Rádio Central, que a gente tem um carinho mais que especial, gente. Eu amo vocês, um beijo gostoso no coração de cada um de vocês, um abraço apertado. Ô, Decimar, a gente que agradece por essa parceria, por esse carinho, né? Tantos anos juntos.
0: Eu uso, viu, Everton? Não é porque
1: precisa.
0: Não é porque você, Everton, tá aqui na Rádio Central há tanto tempo, que você tá. Não é porque você anuncia o produto, não. Eu uso mesmo. 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A minha família usa o creme por ervas e tantos ouvintes. A dona Marisa Ostrowski, que participou.

0: outro dia ela falou, a minha ouvinte aqui de todos os dias, né? Ela passou aqui na orelha, estava sentindo dor de ouvido, passou um pouquinho aqui perto da orelha, a dor passou. Tem mais ouvintes que participam aqui com a gente,
1: sim,
0: né?
1: Sim.
0: E eu estou dando agora o meu depoimento. Para minha recuperação, foi importante usar o creme por ervas para não sentir a dor dos cortes aqui da cirurgia. 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
0: 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Olha a hora, gente, olha a hora, agora são 10 da manhã mais 3 minutos, 10:03. 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Mais um motociclista morre na região metropolitana de Campinas.
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0: Atenção, motociclista morreu nesta madrugada após se envolver em um acidente na Santos Dumont, município de Indaiatuba. Foi nessa madrugada, na altura do quilômetro 55, pista sentido Campinas. De acordo com a Polícia Militar Rodoviária, o motociclista estava conduzindo sentido Campinas quando bateu na traseira de um caminhão. Com a batida, o homem perdeu o controle da direção e caiu sobre a faixa de rolamento. Ainda de acordo com a Polícia Rodoviária, após ele cair na rodovia Santos Dumont, ele foi atropelado por um veículo que seguiu viagem e não prestou socorro. Outros veículos que passavam pelo local também teriam atingido o corpo do motociclista, que morreu no local. A faixa 2 da rodovia ficou interditada durante toda a madrugada para perícia, e o motorista do caminhão parou, que o motociclista bateu ali na traseira, o motorista do caminhão parou, né, quando ele parou, quando ele foi tentar socorrer o motociclista que estava caído, um carro passou por cima desse motociclista que estava caído e fugiu. Motociclista depois foi atingido por outros carros, mas infelizmente já estava morto. O motorista do caminhão fez o teste do bafômetro e ele deu o resultado negativo. As circunstâncias do acidente vão ser apuradas, mas infelizmente mais uma morte. Todos os dias aqui é triste, mas todos os dias aqui a gente tem trazido acidentes e mortes com motociclistas. Lamentável. Triste demais, não é? Nossa solidariedade à família desse motociclista da cidade de Indaiatuba, que sofreu esse acidente. Ele estava no sentido Campinas da rodovia Santos Dumont, quando bateu na traseira de um caminhão, caiu na pista e foi atropelado na sequência. Foi atropelado na sequência. 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Olha a hora, gente. Olha a hora. 10 da manhã mais 6 minutos. Olha a hora aí, ó. 10:06. Na sequência, nós vamos falar sobre dinheiro, money, bufunfa, arame. Como é? Hein? Vamos falar sobre dinheiro, a possibilidade de você ganhar um dinheirão. Amanhã, nós vamos sortear mais de 400 mil reais. É, amanhã, na tela da TV Record, às 9 horas da manhã, nós vamos sortear mais de 400 mil reais. Olha a hora, 10:06.
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0: Olha a hora, gente, olha a hora, 10 da manhã mais 8 minutos, 10 e 8. Olha, 10 da manhã mais 8 minutos, olha a hora, 10 e 8. Nesse momento, deixa eu ver aqui, deixa eu ver como é que tá, né? Estamos com 19, ó, 19 graus nesse momento. Começamos o programa com 15, né? Com 16. Começamos o programa com 16, subiu 17, 18, 19. 19 graus agora, tá? 19 graus. Ó, daqui a pouquinho vamos chegar à temperatura máxima. A máxima de hoje não passa dos 23 graus, viu, gente? Não passa dos 23 graus hoje. Depois vai cair, né? Tá vindo aí uma frente fria. O bom é que tá úmido, né? Não tá seco, não. Estamos com 74% de umidade relativa do ar, né? Essa é a temperatura média aqui na cidade de Campinas. Agora nós vamos falar sobre dinheiro. Vamos falar sobre grana, hein? Você ganhando mais de 400 mil reais, imaginou que maravilha? Seguinte, ó, a Rádio Central, programa Show da Manhã, ao lado do Hospital Boldrini, o Hospital contra o Câncer Infantil, e o VidaCap, sorteando amanhã na tela da TV Record, olha só, olha só, olha só, nós vamos sortear 45 ouvintes, cada ouvinte vai ganhar R$1.000 no giro da sorte, R$1.000, tá? Um ouvinte da Rádio Central, depois, no primeiro sorteio, que vai ser depois das 9 da manhã, tá? Na tela da Record. No primeiro sorteio, um ouvinte aqui do Show da Manhã vai ganhar 10 mil reais. Depois tem o segundo sorteio, um ouvinte aqui da rádio vai ganhar 20 mil reais. Depois tem o terceiro sorteio, no terceiro sorteio um ouvinte nosso vai ganhar 20 mil reais. E depois vem o terceiro sorteio, no terceiro sorteio um ouvinte nosso vai ganhar 300 mil reais. Que maravilha, né? 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
0: 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Olha a hora. perca a hora, não, não perca o compromisso, não. Olha, a hora 10h12, vem aí. Na Rádio Central, o nosso maravilhoso Momento da Oração.

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2: A partir de agora, somos mais de 40 mil pessoas reunidas pelo rádio, pelo aplicativo, por todos os aplicativos, nosso canal do YouTube. Momento da Oração. O canal do YouTube é Decimar Leite. É um canal simples, mas ele é feito com muito carinho, com muito amor, para que você participe também do programa. A partir de agora, vamos pedir a proteção divina para todos nós, para toda a nossa família. Estamos reunidos em nome do Pai,
3: em nome do Filho,
2: em nome do Filho,
3: em nome do Espírito,
2: em nome do Espírito Santo. E para você que é católico, ou para você que é protestante, ou não importa a sua religião, o que importa é que você tenha fé, que você acredite. Na Rádio Central, a gente começa com a oração daquele que é o primeiro santo brasileiro.

0: o primeiro santo brasileiro, Frei Galvão. Eu, Padre Armênio, capelão do Mosteiro da Luz, te desejo que nosso Senhor Jesus Cristo e Nossa Senhora, a Imaculada Conceição, e Santo Antônio de Santana Galvão estejam hoje e todos os dias de tua vida ao teu lado para te proteger, dentro de ti para te conservar, à tua frente para te guiar, ao teu lado para te guardar e acima de ti para te abençoar. Que desça sobre você, sua família e todo o nosso povo brasileiro, pela intercessão de Santo Antônio de Santana Galvão, as bênçãos de Deus Todo-Poderoso, o Pai, o Filho e o Espírito Santo. Amém.
1: Eu consagro a Nossa Senhora Aparecida, Rainha e Padroeira do Brasil, todos os ouvintes da Rádio Central. Na voz do Padre Vitor Coelho de Almeida. O Padre Vitor, um dos construtores da igreja, da enorme, maravilhosa Basílica de Aparecida. Na Rádio Central. A consagração.
2: Ó Maria Santíssima, que em vossa imagem milagrosa de Aparecida espalhais inúmeros benefícios sobre o Brasil. Eu, embora indigno de pertencer ao número dos vossos servos, mas desejando participar dos benefícios da vossa misericórdia, prostrado a vossos pés, consagro-vos o entendimento, para que sempre pense no amor que mereceis. Consagro-vos a língua, para que sempre vos louve e propague a vossa devoção. Consagro-vos o coração, para que depois de Deus vos ame sobre todas as coisas. Recebei-nos, ó Rainha incomparável, no ditoso número dos vossos servos. Acolhei-nos debaixo da vossa proteção. Socorrei-nos em nossas necessidades espirituais e temporais, e sobretudo na hora da nossa morte. Abençoai-nos, ó Mãe Celestial, e com vossa poderosa intercessão, fortalecei-nos em nossa fraqueza, a fim de que, servindo-vos fielmente nesta vida, possamos louvar-vos, amar-vos e render-vos graças no céu, por toda a eternidade, assim seja. Pela intercessão de Nossa Senhora Aparecida, Rainha e Padroeira do Brasil, a bênção de Deus Onipotente, Pai, Filho e Espírito Santo, desça sobre vós e permaneça sempre. Amém.
1: 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Água, fonte de saúde e de pureza. Que a água abençoe o meu lar, o seu lar, o lar da família Central. Água, presta atenção, você já leu alguma vez? Você leu a Bíblia, né? Ou já leu alguma vez? Já notou que a água está presente em todos os livros? Desde Gênesis até o Apocalipse? Que tem água, presente? Então você vai, por exemplo, nos evangelhos. Né? Em todos os evangelhos está ali a presença da água, quando do batismo de Jesus, ali por João Batista, né? A água do Jordão, a água sempre se faz presente, ou Jesus, né? Indo com os seus discípulos ali na pescaria, quando ele acalmou as águas, a água está sempre presente, né? Em Apocalipse também se fala muito da água, né? De Gênesis, pode olhar, de Gênesis ao Apocalipse, está sempre ali a presença da água. Porque não há vida sem água. Você fica sem se alimentar dias e dias, mas não fica sem água. O organismo humano aguenta ficar sem se alimentar durante dias, mas não consegue ficar sem água. Não há vida sem água. Que a água renove nossa vida. Na voz do Padre Antônio Maria, a bênção da água.
0: Agora nós vamos pedir a Deus que abençoe a nossa água. A água que eu tenho aqui e a água que você tem aí. Senhor Deus Todo-Poderoso, fonte e origem de toda a vida, abençoai esta água que vamos usar com confiança para implorar o perdão dos nossos pecados e alcançar a proteção da vossa graça contra toda doença e cilada do inimigo. Em nome do Pai, do Filho e do Espírito Santo. Amém. Lavai-nos, Senhor, de todo mal. Amém.
1: Na Rádio Central, a linda bênção da água, a maravilhosa bênção da água, e que a água possa abençoar nossa vida, nosso dia. Ele é o fundador da Rádio Central. Monsenhor Geraldo Azevedo fundou a Rádio Central. E ele deixou pra gente, né? Você vê como uma gravação, ela dura, né? Como foi bom ele ter deixado gravado uma linda oração da Ave Maria. Monsenhor Geraldo, que já é falecido há muitos anos, mas deixou essa linda mensagem. Quando ele fala que não adianta você fazer muita coisa, aquela coisa enorme, não. Não adianta você fazer aquela coisa gigante para provar que tem fé, para ajudar. Não. Você precisa ter fé. De nada adianta você fazer tudo e não tiver fé. Ave Maria com o Monsenhor Geraldo Azevedo.

0: fé valoriza as nossas ações. Tudo que é feito com fé tem um mérito grande na vida da gente. Deus não olha o que fazemos. Quantia para Deus não interessa, Ele é infinito. O bastante para Deus não interessa, Ele é infinito. Tudo que vem de fora não acrescenta e nem tira nada de Deus. Então, o que valoriza as nossas ações não são as grandes horas que fizemos, as grandes obras, mas como fizemos com fé.
1: Ave Maria, cheia de graça, Senhor é convosco, bendita sois vós entre as mulheres, bendito é o fruto do vosso ventre, Jesus. Santa Maria, Mãe de Deus, rogai por nós, pecadores, agora e na hora da nossa morte. Amém. Ó Mãe querida, abençoe a nós e a nossa pátria. Em nome do Pai, do Filho e do Espírito Santo. Amém. Continue com o Central.
2: Na Rádio Central, no nosso momento da oração, muito bom, né? Poder ouvir o maravilhoso som, esse som que vem lá do passado, né? Do Monsenhor Geraldo Azevedo. 10h29, na sequência, tem aqui na Rádio Central a oração do Padre Rodrigo Oliveira, direto da paróquia Bom Jesus. Ainda hoje tem o mais milagroso Padre do Brasil, Padre Donizete. Agora, na Central, prestação de serviços. 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
2: 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E que São Francisco de Assis proteja todos nós. O padroeiro dos animais, o padroeiro da natureza e o padroeiro das pessoas mais simples, mais pobres e das pessoas que não têm casa para morar. Ó São Francisco, nos abençoe a conseguir o nosso lar. A mensagem da paz na voz de Cid Moreira.
5: Fazei de mim um instrumento de vossa paz. Onde houver ódio, que eu leve o amor. Onde houver ofensa, que eu leve o perdão. Onde houver discórdia, que eu leve a união. Onde houver dúvida, que eu leve a fé. Onde houver erro, que eu leve a verdade. Onde houver desespero, que eu leve a esperança. Onde houver tristeza, que eu leve a alegria. Onde houver trevas, que eu leve a luz. Oh, mestre, fazei com que eu procure mais consolar que ser consolado. Compreender que ser compreendido. Amar que ser amado. Pois é dando que se recebe. É perdoando que se é perdoado. E é morrendo que se vive para a vida eterna.
2: Vem aí a oração da desatadura dos nós. Vem aí, direto da paróquia Bom Jesus, o padre Rodrigo Oliveira.

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0: agora nós vamos falar das missas do Padre Rodrigo Oliveira. Das maravilhosas missas do Padre Rodrigo Oliveira. Amanhã, domingo, primeira missa. Você é convidado da Rádio Central, meu convidado, convidado nosso, para a primeira missa, que acontece às 7 da manhã, e a segunda missa às 10 horas da manhã. Padre Rodrigo, direto da paróquia Bom Jesus. Alô, Padre Rodrigo Oliveira, bom dia, meu irmão. Decimar,
1: muito bom dia, meu amigo, que Deus te abençoe.
0: Amém.
1: Que Deus abençoe também nesta manhã de sábado os nossos milhares de ouvintes. Cada vez mais gente ouvindo a Rádio Central, cada vez mais pessoas sendo alcançadas pelas bênçãos dos céus aqui na Rádio Central. E eu quero dizer a você que está aí do outro lado do rádio, minha senhora, meu senhor, olha, amanhã domingo eu estarei na paróquia Bom Jesus, no centro aqui de Campinas, e eu vou celebrar duas missas, missas carismáticas, gente, missas carismáticas, missas avivadas, com a prece forte do exorcismo para a libertação espiritual. Tem muitas pessoas que estão sofrendo porque são vítimas de inveja, não é? Vítimas de palavras negativas, de pragas, de maldições. Quanta gente que precisa de uma oração forte. Você precisa de uma prece forte? Então venha participar das missas neste domingo. Você vai poder iniciar a novena desatadora dos nós e você vai receber o santo exorcismo para a libertação de todo mal. É nesse domingo, as missas às 7 da manhã e às 10 horas da manhã. 7 da manhã e 10 horas da manhã. Eu quero lembrar que a paróquia Bom Jesus fica ali na rua Francisco Teodoro 278. Gente, é no centro de Campinas, pertinho do viaduto Cury. Rua Francisco Teodoro 278, a poucos metros do viaduto Cury e próximo também do terminal central. A paróquia Bom Jesus é o lugar que Deus preparou para te abençoar. Então esteja presente ou às 7 da manhã ou às 10 horas da manhã. E tome posse da bênção de Deus. Vamos rezar? Vamos falar com Deus para Ele nos abençoar nesta manhã de sábado e já estamos nos preparando para as missas de amanhã. Vamos rezar com fé. Meu bom Jesus, filho da bendita Virgem Maria, que nesta manhã todos os nossos ouvintes sejam tocados pelas tuas mãos divinas e recebam a graça. E eu peço, Senhor, conduza esta multidão às missas de amanhã, domingo, às 7 da manhã e às 10 da manhã. Em nome do Pai, do Filho e do Espírito Santo. Amém. Povão querido, eu vou ficando por aqui e você continua ligado aqui na Central no Show da Manhã com Decimar Leite. Um ótimo sábado, ótimo final de semana.
0: Valeu.
1: Até amanhã nas missas e segunda aqui pela Central.
0: Valeu,
1: até
0: padre. Lá. Padre Rodrigo, que bom poder te ouvir, Padre Rodrigo. Então amanhã, 7 da manhã e depois às 10 da manhã, a missa com o Padre Rodrigo, né? Ô gente, olha, nós vamos colocar o Padre Reginaldo Manzotti. 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Na Rádio Central, no nosso momento da oração, vamos à cidade de Curitiba, Padre Reginaldo Manzotti. Muito, muito bom dia, Padre Reginaldo.
2: Bom dia, meus irmãos, é sábado, Deus abençoe esse sábado, obrigado, Senhor, pela semana que passou, e vamos pedir, Senhor, dai-nos a graça desse livramento. Livramento do quê, Padre? Alcoolismo, tabagismo, das drogas, em nome do Pai, do Filho e do Espírito Santo, amém. Senhor Jesus, que dissestes ter vindo para trazer vida em plenitude, obrigado, Senhor, pelo dom da vida. E no início deste dia te louvo e agradeço, Senhor. Mas nossa vida, Senhor, é marcada com muitos sinais de morte. Por isso, no início desta manhã queremos pedir: livra-nos, Senhor, de toda e qualquer dependência que possamos ter. Livra-nos, Senhor, da dependência do alcoolismo. Livra-nos, Senhor, da dependência do tabagismo. Livra-nos, Senhor, da dependência das drogas. E neste momento, coloque a sua vida, mas o nome de alguém que você sabe que precisa deste livramento, que precisa desta libertação. Senhor, nós colocamos este pedido no início do dia. Afastai para longe de nós e desta pessoa cujo nome rezamos todo perigo de recaída. Reveste, Senhor, com tua armadura. Impede, Senhor, que o mal se instale. Tire a dependência, tire a compulsão no beber, no fumar, no se drogar. Liberta, Senhor, destas amarras. Senhor Jesus, que tudo pode, cujo poder é infinito, por intercessão de Nossa Senhora, dai-nos a graça desta libertação. E então, Senhor, te glorificaremos. Como fruto deste Pai Nosso, dai-nos um dia de paz, de serenidade e de liberdade interior. Pai Nosso, que estais no céu, Santificado seja o vosso nome, venha a nós o vosso reino. Seja feita a vossa vontade, assim na terra como no céu. O pão nosso de cada dia nos dai hoje. Perdoai as nossas ofensas, assim como nós perdoamos a quem nos tem ofendido. E não nos deixeis cair em tentação, mas livrai-nos do mal. Amém. Um dia abençoado para todos.
0: Na Rádio Central, direto da cidade de Curitiba, o Padre Reginaldo Manzotti com a sua bênção, com a sua oração especial. Olha a hora, gente, olha a hora, agora são 10:49, prepare o seu coração, vem aí a poderosa oração do Padre Donizete. Padre Donizete de Tambaú, vem aí a poderosa oração do Padre Donizete, o Padre de Tambaú. 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Ela falou sobre o creme Puriervas, tá? 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
3: 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Aí um dia eu tava com meu marido no carro e eu escutei até o programa de um senhor que eu assistia muito na televisão, fazendo o anúncio desse remédio. Agora eu quero remédio de erva. 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
0: Maria de Lourdes Rodrigues Xavier, veja só. O médico falou: não adianta, para ela é cadeira de rodas. 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Que depoimento espetacular, meu irmão Everton.
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1: E que Nossa Senhora desate os nós das nossas vidas.
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1: Virgem Maria, Mãe de Jesus, que nunca deixa de nos amparar e vir em nosso socorro, e a quem Deus encarregou de desatar os nós da vida de seus filhos aflitos, em suas mãos não há nó que não poderá ser desfeito. A Senhora conhece nosso desespero, nossa dor. Volte seu olhar sobre nós. Veja o emaranhado que há em nossas vidas, o quanto estamos amarrados por estes nós. Ó Mãe, por sua graça intercessora junto a seu Filho Jesus Cristo, ninguém, nem mesmo o maligno, poderá nos tirar do seu precioso amparo. Porque confiamos à Senhora os nós de nossas vidas. Receba em suas mãos os nós que nos amarram e humildemente pedimos: desata esses nós para a glória de Deus e para todo sempre. Que todas as dificuldades sejam superadas, que todas as barreiras sejam derrubadas, que todos os caminhos sejam abertos e que surjam todas as oportunidades de bem a nós reservadas por Deus. Humildemente pedimos que ninguém tenha força e poder de nos prejudicar, que nada tenha força e o poder de interferir em nossa vida, em nosso trabalho e principalmente em nossa saúde. A Senhora é nossa esperança, consolação e força. Ouça a nossa súplica, nos guardando, guiando, protegendo, ó seguro refúgio. E à Senhora seremos profundamente gratos, a seu Filho Jesus eternamente gratos. Divino Pai eterno, obrigado por tantas e tantas graças, verdadeiros milagres que o Senhor nos concede aqui neste horário todos os dias, pela intercessão de Nossa Senhora, desatadora dos nós, direto do céu. A bênção poderosa do milagroso Padre Donizete de Tampaú.
4: Dominique, salve oração, amém. Nome do Senhor, oremos.

0: programa. A partir de agora você fica naquela belíssima companhia de Soninha Amaro. Ô Soninha,
1: oi,
0: bom programa pra você, menina.
1: Obrigada, menino. Obrigada, obrigada pelo menina, viu, desse Mário, um bom final de semana.
0: Obrigado, querido. Olha só quem tá te mandando um abraço aqui, né? Ah, tá aqui a Luísa, minha família tá aqui, tá todo mundo. Minha irmã, meu cunhado, meus sobrinhos, né? Gostoso.
1: Ai, que lindo, meu família. Deus.
0: É coisa boa, não é?
1: Ai, manda um beijo pra cada um deles, tá?
0: Tá bom, bom programa, viu?
1: Obrigada, meu amor. Tchau.
0: André Pereira, meu irmão, até segunda. Segunda, volta aos estúdios, hein? Graças a Deus, segunda.
1: Amém.
0: Eu tô de volta. Tchau, gente!
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0: já estamos de volta depois do Desce Marlete. Eu, a sua amiga do rádio, Sônia Amaro. Vamos que vamos, gente. Seguindo até a 1 da tarde. Lembrando que a Nato Clean tá gente com a gente, tá junto com a gente. 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Hoje é o Sábado Musical. Chegou o Sábado Musical, hein? Hoje não tem Se Fosse Você. Então a gente encaixa muito mais músicas pra você, minha amiga, meu amigo. Tudo bem aí? Como é que tá o seu sábado, o seu final de semana? Já tá programado? Já, Sônia Amaro? Vou te contar daqui a pouquinho, ó. 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Agora, se você manda 2 mensagens, aí você sobe no primeiro lá, tá? Então tá aí, vamos que vamos. Eu quero falar pra você que eu vou fazer uma receita no oferecimento do armazensaudável.com.br. Eu comi ontem. A Júlia amou. Não resisti. Daqui a pouquinho, deixa eu ver aqui. A Júlia foi fazer a unha, né? Eu também fui. O Espaço Castro. Gente, ela fez um bolo que eu não aguentei de delícia. A Júlia não costuma comer bolo de banana, mas esse, ele fica bem molhadinho, em cima crocante e com um cafezinho. Ah, eu vou fazer hoje à tarde, trouxe a receita, ela marcou a receita pra mim, ó, rapidinho, viu? Então, bolo de banana. Esse é maravilhoso. Eu, olha, não resisti, vou fazer hoje à tarde pra gente tomar com um cafezinho. Olha, é de dar água na boca. Eu comi 2 pedaços, um de manhã e um à tarde, porque aí eu fui levar a Júlia de manhã. Eu não resisti. Ela falou, não, eu vou preparar a receita pra você. Tá bom, minha amiga? Depois eu vou mandar um alôzinho pra todos aí. A Luciana, Sônia, minha xará, João, né? O cabeleireiro lá, o barbeiro, a Maria, todo mundo. Já, viu, gente? Já, porque é bastante pessoas. Temos também a nossa oração do poder de Jesus. Tudo bem com vocês? Oração do poder de Jesus. Como a gente precisa, né? Saúde, pedir para Deus nos ajudar sempre, né? Abrir lá os nossos caminhos, na saúde. Tudo. É importante demais, né? Todas as pessoas que estão com a saúde, né? Assim, balançada, né, gente? Muita gente tá aí. Então, vamos colocar o nome na oração do poder de Jesus. Tem também a capelinha do Padre Vieira. Amanhã, domingo, é dia às 9 da manhã e às 2 da tarde. Daqui a pouquinho, o regadinho da Sônia Amaro e do Padre Vieira. Sensacional ele, hein, gente? Consulta espiritual é amanhã, às 9 da manhã. Verdadeira consulta, hein? E às 2 da tarde com o Padre Vieira, pertinho do Mercadão Municipal. Tudo isso pra você. Tem Se Fosse Você? Não. Não, tem musical. Tem musical. E eu vou com o André até o 12:30, depois vem Rony Viana pra ficar comigo, mas tem o Almanac hoje também, viu? para você participar. Seja bem-vindo, seja bem-vinda. André Pereira, bom dia.
1: Bom dia!
2: Esse cara sou eu.
0: É, e os telefones?

0: Manda mensagem aqui pra gente, já tá chegando. O André fica esperto aí, André, que o Massa pediu. Bom dia, Sônia Amaro. Manda a música Alma Nova. Alma Nova, de Zeca Baleiro. Será que eu ouvi já, Massa? Eu não ouvi ainda, não. Alma Nova, de Zeca Baleiro.
1: Falou.
0: Enquanto isso, obrigada. Enquanto isso, a gente vai pra nossa mensagem positiva do dia. Nossa reflexão de hoje, vamos entender uma das passagens da Bíblia que reforça que sem amor, repito, sem amor, a gente não seria nada, nada, nada, nada. Preste atenção nestes ensinamentos do apóstolo Paulo. Vamos ouvir?
2: Agora, da mensagem positiva do dia. Você já deve ter conhecido pessoas assim. Tem gente que acredita, mas não pratica. Tem gente que sabe muito, mas sente pouco. Um dos maiores ensinamentos do apóstolo Paulo é simples e, ao mesmo tempo, profundo. Não adianta ter fé se não tiver amor. Não adianta ter fé se não tiver amor. Na Bíblia, em 1 Coríntios 13, ele explica que você pode até ter palavras bonitas, muito conhecimento, até uma fé capaz de mover montanhas, mas sem amor, nada disso tem valor. Porque no fim, não é sobre o quanto você sabe, nem sobre o quanto você fala. É sobre como você trata as pessoas. Amor é paciência no dia difícil. É respeito quando seria mais fácil revidar. É estender a mão quando ninguém mais estende. E talvez o mais bonito de tudo, o apóstolo Paulo também nos ensina que sempre é possível recomeçar. Não importa o que ficou para trás, não importa os erros, sempre existe um novo caminho. Escolha hoje o que realmente importa. Escolha amar mais. Escolha ser melhor um pouco de cada vez. Porque no fim das contas, é apenas o amor que fica e acalma nossos corações e alivia nossa alma.
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0: Tá aí, linda mensagem. Se você quiser essa mensagem, é só pedir pra nós que eu mando pra você. Já já sua música, já já. Alma Nova, já chamo por aqui, viu, André? Acho bem rapidinho, mas vamos ao nosso WhatsApp, é o giro aqui da Central. 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
4: Oi, Soninha. Bom dia, tudo bem com você,
0: Soninha? Bom dia, tudo bem.
4: Estamos bem, graças a Deus. Eu sou a Regina aqui de Morungaba, passando para te desejar um final de semana cheio de coisas boas para você, sua família, todos os seus ouvintes e todos da Central, Soninha. Hoje eu gostaria de pedir que você coloque aí na hora da oração, viu, Soninha? Toda a minha família, família Justino, família Vilas Boas e família Silvério. E que você pudesse um favor de me tocar a música com Zezé de Camargo para mim. Qualquer música aí do Zezé de Camargo e Luciano, tá bom, Soninha? Eu te agradeço de coração. Beijo grande no teu coração. Ótimo final de semana e fique com Deus.
0: Tá certinho, querida, tá certinho. Eu peguei aqui, viu, Regina? Depois eu vou ouvir. Família Justino, Vilas Boas. Você lembra, André? A terceira?
4: Pra mim. Qualquer música aí, Zezinha, eu te agradeço de coração, um favor de me tocar. E que você pudesse um favor de me tocar, família Vilas Boas e família Silvério.
0: Silvério, tá bom. Pudesse... Silvério, peguei. Silvério. Silvério. Ok, faltou só ele. Tá bom, gente, vamos tocar música pra gente adiantar aqui. Daqui a pouquinho tem o Zezé, mas antes tem o Massa que pediu essa música que você vai gostar. É Alma Nova, de Zeca Baleiro.

0: linda, daqui a pouquinho tem mais músicas especiais da programação especial, porque aqui é vocês que fazem a programação. Hoje é o sabadão, e também é saúde, né, gente? 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Já, quem mandou foto pra mim, não captei ainda, tá no avião. Coisa boa, hein? Quem tá no avião aí? Conta tudo, hein?
1: Dona Mara, bom dia. Coloca toda a minha família do Nelson. Vomar, Eda, Nete, Lívia. Alice, toda a minha família. Todos os alunos da PAI para você. Tá o André Pereira.
0: Tá bom, Renato.
1: Até pro Júlio. Tá bom?
0: 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Vamos justamente agora fazer essa viagem. 11:16, fazer essa viagem pra saúde. 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
0: 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Amanhã tem futebol, tem Copa do Mundo, meu Deus do céu. É Brasil e Noruega.
3: Brasil!
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0: Quem tá aí? Que, deixa eu ver se é pra mim, pra Sônia Amaro, esse
4: bom
0: vídeo
4: dia
0: aqui. Mas eu vou abrir o áudio primeiro.
4: Ô, Sininha.
0: Oi.
4: Beleza. Coloca o nosso nome na oração, toda a família, todos vocês de Central, tá? Um bom final de semana pra todos nós.
0: Amém.
4: Graças com Deus. Cadê o Rony?
0: O Rony daqui graças, a pouquinho. Mano. Daqui a pouquinho. Bom, gente, eu não perguntei, né? Meu palpite hoje eu quero dar, mas eu tô achando que é muito.
5: Brasil!
0: Comecei a falar ontem, 3-0, não, 3-2. Errou, Sônia?
5: Será?
0: 3-2, 3 pro Brasil e 2 pra Noruega, hein, gente? Será que dessa vez é muito, né? 3, né? Não é muito, né? Tô achando que é muito. É, 3, o Rony falou, tá animado, hein? 3-2 pro Brasil, gente. Quero ouvir o seu palpite. O seu palpite. 19971483497. Quando a Shakira entra com essa música, a gente tem uma inspiração de falar até 4-3, né? Noruega! Brasil! Brasil, Noruega! Trem vai pegar amanhã! Trem vai pegar! Eu não tô afim de ver prorrogação e nem pênalti.
5: Brasil!
0: Eu já quero ver um gol atrás do outro, tá bom? No tempo certo, né, do jogo. Os juízes estão ficando loucos, né, no palco. No palco, não, no campo.
6: Ai, meu Deus.
0: Eu também tô. A Shakira causa isso, né, gente? Agora vamos ver o palpite aqui que já chegou.
4: Sim, o placar do Brasil vai ser 2-1 o Brasil e passa regra.
0: 2-1.
4: Mandar o Haas embora.
0: 2-1, gente. 2-1 chegou. Nossa, passa régua é bom, hein? Passa régua é porque não quer mais, né? Não quer nada.
7: Sônia Amaro, você já manda pra mim a mensagem de ontem e de hoje também, fazendo um favor? Fazendo um grande favor.
0: Hoje é de ontem, Atenção, produção. Mensagem de ontem. 2612, que é a mensagem de sexta, sábado. Sábado, tá bom. Vou te mandar já já, hein? Quem vai falar agora, ela vai dar o palpite dela. Dá o palpite. Meu...
5: Oi, Soninha, eu acho que é 3-1 Pode ser que seja muito, mas o nosso Brasil tá guerreiro.
0: Tá, né?
5: Ele já tá abençoado.
0: É.
5: Com Deus e Nossa Senhora Aparecida, ele tá abençoado. Tá bom?
0: Tá bom, querida.
5: Um fim de semana aí pra vocês, pra nossa família aí, central, muito, muito cheio de saúde e tudo mais.
0: Gente, 3-1 Noruega, ó, um só. E meio de três? Palpite, gente, o meu é 3-2 ninguém foi junto comigo não, hein?
8: Brasil!
9: 20 milhões em ação.
0: É. Tá todo mundo ansioso e eu também. Vamos que vamos.
8: Brasil.
0: Já marquei aqui, Marisa. 3-1 a Marisa também. Deixa eu ver aqui. Marisa, 3-1 Pronto, já marquei aqui o placar. Disparou, gente. Bom dia, Soninha. Amaro. Sebastião de Pedreira. É pela primeira vez e é um prazer falar com você. Ô, querido, eu que fico feliz, Sebastião Oliveira. Peço uma música para recordar do Márcio Gleick, é isso? Márcio Gleick. O mais importante é o verdadeiro amor e ofereço para você e todos os ouvintes da Central. Um abraço para você, um ótimo final de semana. Deus abençoe todos. Agora bombou, gente. Agora eu não seguro mais esse WhatsApp. Ô Sebastião, já já nós vamos tocar sua música, separa aí, mas nós vamos agora com mais uma em nome de NatuClean, 1937055400. Sebastião, manda seu placar aí, o que você acha que vai ser amanhã? Tá, obrigada, viu, primeira vez e fica sempre junto com a gente. Vamos tocar a música do Zezé? Zezé de Camargo e Luciano. Fogo amanhã, às 5 da tarde, não é o jogo?

0: 8:31, a gente vai sair. Só um minutinho, volto já, não vai embora com a nossa receita. Esse bolo é bom, é gostoso, você vai fazer e eu vou fazer. Tem que ficar igualzinho, tem que ficar igualzinho que eu comi ontem. Divino, gente, chiquérrimo, gostoso. É, molhadinho, ficou crocante por fora. Bom demais.
1: É uma banana.
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0: horas e 34 minutinhos, chegou a hora da nossa receita. Gente, o que tem de palpite aqui? Oi! Oi, Wagner, tudo bem? Deixa eu ver se é o Wagner. É. O Sony vai ser 1-0 para o Brasil. Já está de bom tamanho e importante é vencer. Será que Noruega vai fazer o Brasil fazer só... Não, quer dizer, será que o Brasil vai conseguir com a Noruega fazer só um, gente? Não, hein? A única coisa que eu tenho certeza é que o Brasil vai ganhar, né? Ah, domingo.
1: Brasil!
0: Né? Aqui tá todo mundo e tem aniversário hoje também. Daqui a pouquinho a Sônia Amaro vai falar. Nós estamos aqui com o programa A Hora e Agora, sempre em nome de Natuclean, 1937-055400. E vamos pra receita.
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0: A hora é agora, gente. 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Ó, eu quero mandar um beijo especial para todas as meninas, né? O João, lá do Espaço Castro, tá bom? Na Avenida Ângelo Simões, 500, Ponte Preta. Mas eu quero mandar todo mundo ali, é muito gentil, viu? Tem uma boutique lá dentro também. É Luciane, Sônia, me achará, né, Soninha? João, Maria Rosa, Maria, Ivanilde, Ângela, tá bom? Tamires, né, Tamires? E a dona Celina, que é minha ouvinte assídua, que é mãe da Sônia. Tá ouvindo aí, dona Celina? Hoje eu não esqueci o papelzinho aqui, o lembrete, tá? Vou ter que nem prova pra Sônia Amaro. Dona Celina, um abraço, viu? Ah, vou mandar alôzinho pra Sônia e pra senhora de novo na segunda, que aí a Sônia não trabalha, né? Salão é fechado. Então, eu comi esse bolo lá, gente. É o bolo de banana. Que delícia. Agora, confundiu, eu não sei se é a Ângela. Eu não sei, eu acho que é a dona do salão que fez o bolo, né? E só que eu me perdi aqui no nome. Eu não sei quem é ela. Eu vou arriscar que é a Ângela, tá? Então, bolo de bananas. Esse bolo eu experimentei, a Júlia na hora não comeu, levei um pedacinho pra ela, ela comeu quando chegou em casa, até a unha secar. Realmente é gostoso e não dá trabalho nenhum, gente. 4 ovos inteiros, 2 xícaras de açúcar, 1 xícara de farinha de rosca, 1 colher de sopa de canela, 1 xícara de chá de óleo, 1 colher de sopa de fermento. Agora, 6-8 bananas amassadas. Gente, muito fácil. 4 ovos, 2 xícaras de açúcar, 2 xícaras de farinha de rosca, é de rosca, viu, gente? Farinha de rosca. 1 colher de sopa de canela, 1 xícara de óleo, 1 colher de sopa de fermento, 6-8 bananas amassadas. Então, a farinha é de rosca. Bater tudo no liquidificador. Bater tudo no liquidificador. A banana tem que estar amassada. Aí bateu tudo no liquidificador, né? Coloca na assadeira untada com farinha de rosca. Passa a manteiga e a farinha de rosca. Antes de colocar no forno, olha atenção, fazer uma farofa de açúcar com a canela. Faz uma farofinha, sabe? Rapidinho assim, uma mistura as duas. E põe por cima dessa massa e leva para assar. É rapidinho, 30 minutinhos, o meu forno é 30. Às vezes tem forno que é 40. Gente, ele, a textura dele, é bom demais. Crocantinho em cima e meio molhadinho, sabe, dentro dele. Então faz, você vai gostar. Vou fazer hoje. Tá, hoje tem que fazer essa delícia aqui pro café da tarde e o café da manhã, né? Bom, adorei, amei. 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
0: Eu até grampeei aqui, gente. Eu grampeei aqui com medo de perder essa receita. Tá, grampeei, deixa eu tirar aqui que eu vou depois. Coloquei na porta da geladeira. Deixa eu tirar aqui um negócio que eu vou acabar perdendo. Vou grampear de novo. Não posso perder essa receita, não. Bom, tá aí, meninas. Um beijo pra vocês, viu? Obrigada aí pelo carinho. Todo lugar que a gente vai. A Sônia falou, quando eu cheguei lá a primeira vez, anteontem, pra ver se eu marcava lá, porque na outra amiga minha não tinha lugar. Aí, quando eu falei meu nome pra marcar, né? Eu da Júlia, ela falou, conheci você pela voz. Você é Sônia Amaro. Eu sou a Sônia.
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0: E ela, que são charadas, né? Ela falou, Sônia, eu te acompanho, menina. Minha mãe te acompanha todo dia. Ela falou, com esse mundo, é pequenininho, né? Eu falei, é pequeno, viu, gente? Muito obrigada pelo carinho. É tão gostoso, né? A pessoa conhece a gente pela voz, né? Pela voz. Então, é marcante isso, é gostoso demais. A gente só tem amigos bons, né? Bom, vamos que vamos aqui saber do placar. A Marisa 3-1, já falei. O Wagner 1-0, não tá muito animado, né, Wagner? 1-0.
2: Brasil!
0: Brasil. Brasil agora tem que pegar feio, não dá pra bombear, não. Deixa eu virar a página aqui do meu caderno e vamos pra mais uma. Sueli, qual vai ser o seu placar? Jardim Aurélia.
3: Bom dia, Soninha, Sueli da Aurélia. Ah, eu não tô com essa confiança toda, não, Soninha. 1-0 tá ótimo, o importante é ganhar, né? 1-0 Brasil.
0: Oh, meu Deus, tá 1-0 Brasil. A coisa parece que vai ser difícil, né? Eu tô muito animada, gente. Vou ficar de cima do muro ou continuo? Continuo com 3-2, tá bom? Vamos lá.
3: Bom dia, Soninha. Soninha, se possível, você toca a música, aquela música assim, ó. Tudo é do Pai, toda honra e toda glória. Mas é muito
0: tudo
3: lindo,
0: é do Pai, né? Mas eu não sei o
3: nome. Quando você puder, se possível.
0: Tá bom.
3: E o meu palpite, Soninha, é 1-0 espremido pro Brasil. Espremido, tá? Pro Brasil.
0: Nossa, eu gente, tô vendo que a coisa vai ser
3: Brasil,
0: feia,
3: né?
0: É, 1-0.
3: Eu espero que seja 1-0, tá bom? Ou pode ser também, Soninha, 1-1 e nos pênaltis o Brasil ganhar, né?
0: E não sei, não, pênalti, né? É um perigo.
3: Mas
0: cara,
3: fica com Deus, Soninha.
0: Beijo, meu amor, beijo.
3: Ai, também, Soninha, gostaria que você fizesse, colocasse meu nome em oração também, tá?
0: Coloquei.
3: Os Angela Fancy da Swift. Deus abençoe a você, ao Rony, a sua família e a equipe da rádio, a todos os ouvintes da Rádio Central. Obrigado.
0: Vamos que vamos, gente. Aqui tá bombando. Eu tô sentindo que eu tô muito animada, né, gente? Tô muito animada com o Brasil, né? 3-0, que é isso, Sônia? Não, 3-2, né? Mas não gosto de ver ninguém com zero, viu, gente? Vou falar a verdade, não gosto. Então, pelo menos o Brasil ganha, mas o outro também faz, né, Noruega?
2: Brasil!
0: Isso, Brasil. Segura firme aí. Tá todo mundo ligadinho aqui? Quem é que tá aqui também? Deixa eu ver, curiosidade, Sônia Amaro. Curiosidade mata. Flavinho? Oi, Flavinho. É pra mim mesmo isso aí, Flavinho? É? música pra mim aqui. Daqui a pouquinho eu vou tocar, viu? Daqui a pouquinho eu toco. Beijo. Beijo, querido. Beijo, beijo. E a gramadora, como é que vai aí? Tudo certinho? Bom, vamos até a Natupim agora e eu volto já e vou tocar a música do Márcio Glick, né? Lá pra Pedreiro, Sebastião Oliveira. Fique atento aí, não saia de perto do seu rádio. 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Coloquei um depoimento aqui, Sônia Amaro, agora você acha o depoimento. É da Elisângela. Eu gosto desse depoimento, que ela fala bonito. 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
0: 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E a loucura aqui, gente, é uma loucura, mas que delícia ver tudo isso verdinho, verdinho com a Sônia Amaro. Obrigada, gente. Atenção, Sebastião, pediu a música, Oliveira de Pedreira, pela primeira vez vai ouvir o Márcio Grey, que o verdadeiro, o mais importante é o verdadeiro amor, né, gente? Então vamos lá, a mensagem de hoje falou de amor.

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1: 11 horas e 56 minutinhos. Acerte seu relógio, não vai perder, hein? Bom dia, bom dia. Vamos rapidinho aqui atender você, correndo, gente, que é muita gente. Obrigada pela sintonia, viu? Eu vou meio rapidinho aqui, viu, gente? Vamos lá.
2: Oi, Sônia Amaro. Bom dia. Sônia Amaro, meu palpite, Sandra, é 2-1.
1: 2-1?
2: Para o Brasil. E o meu marido é 3-0 para o Brasil.
1: Nossa.
2: Bom?
1: Tá bom.
2: Obrigada.
1: Ô, Roberto, tá bem, hein? Será que o... Eu não acredito não, viu, gente? Sinceramente que Noruega vai ficar com 0, não, viu? Não acredito.
3: Bom dia, Soninha. É a Ô, Sônia, é 1-0 pro Brasil, se ganhar, né? E o povo que para de pôr Deus no meio, Nossa Senhora. Não tem nada a ver com isso, Nossa Senhora. Tem que, os jogadores que tem que ter vergonha na cara. E você não tocou minha música quinta-feira, Dil Como Te Amo.
4: Ai, meu Deus.
1: Beijos. Tá usando o ômega 3 da Natuclin? Tá, né? Porque lembrou. É, Dil Como Te Amo. Ó, tem 50, tem 45 pessoas aqui, não sei o que eu vou fazer. Bom, Wagner, já falei, bora, ela também tá pedindo música.

0: minha do céu. Não, não pediu, não pediu hoje. Não pediu. Bom dia pra vocês todos da Central Soninha. É Brasil! Brasil! Ah, é a Vera Lúcia, eu confundi aqui, eu pensei que era a nossa amiga de Valinhos. Vai ser três Vera.
1: Brasil!
0: Deixa eu ver. Valinhos, Valinhos, caneta tá falhando. Vai ser... Não, é de Sumaré, Sônia Amaro. Sumaré. Quanto vai ser? 3, Sônia Amaro. 3-2. 3-2 igual, Sônia Amaro? Ê, Vera de Sumaré, beijo, beijo, meu amor. Beijo, beijo. Vamos nessa, né? Será que a gente tá exagerando? Bora, bora, bora. Quem tá fazendo aniversário aí, minha amiga? Quem faz?
2: Oi, Sônia Amaro, bom dia. Aqui é a Sandra do Jardim Londres. Hoje eu gostaria de passar por aí para anunciar o aniversário do meu genro amanhã.
0: Opa!
2: Tá? No dia 5 de julho. Ele vai fazer 29 anos, o Matheus.
0: Matheus.
2: Tá? O namorado da Jéssica. Você chegou a conhecer ele, né?
0: Conheci ele aqui.
2: Então, quem deseja os parabéns para ele é o... sou eu, a sogra dele, a Sandra. O Roberto, a namorada dele, Jéssica. E toda a família Paula e Ribeira tá abraçando ele nesse dia aí amanhã, tá? Desejando muita saúde para ele, muita paz, muita alegria e muito sucesso na vida dele, muito cheio de bênçãos, tá bom? É isso que a gente deseja. Eu gostaria que você tocasse uma música para ele, que ele gosta dessa música, Oceano, do Djavan, se você puder tocar. Eu ia falar para você avisar, porque eu ia gravar, porque minha filha tá trabalhando, eu ia passar para ela depois, ela quer escutar.
0: Tá bom.
2: Tá? A hora que você for tocar, falar do aniversário, aí você me dá um alô que eu vou gravar.
0: Tá bom,
2: tá
0: gravar.
2: Bom?
0: Gravar.
2: Obrigada,
0: okay,
2: Sônia Amaro, um bom final de semana aí para você, pro seu esposo, para toda a família e para todos os ouvintes da Central.
0: Obrigada,
2: tá?
0: Querida.
2: Um grande abraço. Tchau, tchau.
0: Eu vou falar, 1, 2, 3, aperte o play. Aperte o play é a música do Gian Giovanni, não é? Vamos ouvir aqui mais uma.
3: Oi, Soninha Amaro, bom dia, tudo bom? Aqui é a Cidinha do Dique, faz tempo que eu não falo.
0: Faz,
3: faz tempo que eu não escuto seu programa. Estava com saudade. Hoje eu tô de folga. Soninha, o jogo do Brasil, 1-0, mas vai ser 1-0 assim, muito suado.
0: Apertado.
3: Mas nós vamos conseguir. Deus é mais, viu?
0: Tá bom.
3: Eu só esqueci de falar. Hoje é aniversário da minha netinha Mirella. Ela tá fazendo 14 anos.
0: Neta Mirella.
3: Bom final de semana. Tchau.
0: Mirella. Parabéns, Mirella, pra você nessa data querida. Mirella, parabéns pra você nessa data querida.

0: A Vera Lúcia tá por aqui, parabéns. Sim,
1: Mário, tudo bem com você? Eu tô bem, graças a Deus. Você faz o favor de mandar essa receita do...
0: Já tirei foto.
1: De banana? Tá. Muito obrigado, um beijo, bom final de semana pra vocês, beijo. Que Deus abençoe.
0: Beijo, querida. Já já nós vamos aos comerciais. Daqui a pouquinho, Rony Viana tá por aqui. Olá, eu acho que a Noruega vai dificultar um pouco. Ah, é o Sebastião de Pedreira, mandou agora. Eu acho que a Noruega vai dificultar um pouco, mas meu palpite é 2-0 para o Brasil. É, Sebastião? Sebastião. Precisa tomar cuidado com a Noruega, né? Mas eles não vão ficar com zero, não, viu, gente? Certeza absoluta.
2: Será?
0: Não, não vão. Eu sinto. Sinto que não vão. O Brasil vai ganhar, mas eles não vão ficar, não, com zero, não.
3: Oi, Sônia Amaro, bom dia.
0: Bom dia, Ilza.
3: Bom?
0: Tudo bem,
3: meu
0: amor?
3: Eu falo com você todos os dias, mas todos os dias eu tô ligadinha.
0: Parque Jambeiro.
3: No seu programa em Ludecimar.
0: Obrigada, Ilza.
3: Quero essa receita aí.
0: Boa, né?
3: Tá bom? E quero dar meu palpite. Vai ser 2-0 pro Brasil. Grande beijo, bom final de semana.
0: Olha, com isso que vocês estão falando 2-0, 3-0 aí, 1-0, eu tô curiosa para chegar amanhã rápido, porque eu tenho quase certeza que não vai ter zero no, na Noruega, viu, gente?
4: Palpite da Alice. 3-1. O Brasil.
0: Alice tá votando, Alice. Alice tá votando 3-1. 3-1. Beth, obrigada, viu, querida? É, eles vão ficar com alguma coisa. Não adianta, porque não vai ser zero. Sônia, manda pra mim a receita de banana. Coloca o meu nome na oração. Família Salvione. Família Salvione. Vamos sair para os comerciais agora. Cida, tá na oração também, viu, Cida Salvione? Oração, nós vamos voltar já já com a nossa oração do poder de Jesus. Meio dia e três.
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0: Vamos que vamos, hein, gente? Tá bombando aqui, ó. Eu tô torcendo pra dar tempo de atender todo mundo, viu? Mas explodiu aqui nos palpites e tudo mais, e a nossa receita. Obrigada, viu? Pela audiência de vocês. Audiência, assim, é maravilhosa, viu, gente? Aparecida, beijo, beijo. Daqui a pouquinho eu te mando, viu? Mas agora vamos à nossa oração do poder de Jesus.
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0: Todas as pessoas que estão neste sábado ouvindo a Rádio Central, que participaram ou não participaram, estão nessa oração, viu, gente? A Regina de Morungaba e família, família Justino, Vilas Boas, Silvério. E a Hélida, Luan e Larissa, Hélida, uma amiga vai te ligar, viu? Pediu o seu telefone, eu já dei, viu? Renato e família, Donizete da Vila Mercedes e família, a Dona Luzia e família, Marisa, Sebastião Oliveira de Pedreira e família, o Wagner e família, a Sueli, Jardim Aureli e toda a família dela, Rosângela, Fancho do Swift, família, a Sandra também do Jardim Londres, todos da família, o Matheus, seu genro que está fazendo aniversário, a Jéssica, né? E o Roberto também, seu esposo. Deixa eu ver aqui quem mais na nossa oração. Cidinha do DIC, família, Vera Lúcia. Aqui a Ilza Donha do Parque Jambeiro e família, Alice e família, toda a família, viu? Família Salvione também, a Cida Salvione. Aqui, Sônia, coloca meu nome na oração. É, Soninha, bom dia. Hoje a Marli, nós, Marli e Cosmo, estamos completando 23 anos de união. Toca a velha infância com o tribalista e a nossa, é a nossa música, tá bom, vou entender aqui bonitinho, que é Marli e Cosmo, né? 23 anos de união, que Jesus cubra com o manto sagrado vocês, viu? Um abraço para você, que Jesus continue te abençoando, o casal. Vamos à nossa oração do poder de Jesus. Senhor Jesus, estou diante de ti para agradecer as graças que eu tenho alcançado. Em teu santificado nome, eu peço perdão para aqueles que me ofenderam e que porventura eu tenha magoado. Peço também amparo para minha saúde, de minha família, dos meus ouvintes. Peço que interceda junto ao seu Pai Todo-Poderoso para que proteja a mim e todas as pessoas que eu mais amo, nos livrando de todo mal. Tenho certeza que vou superar a dificuldade em que me encontro, graças à fé que eu tenho em ti, Senhor. Fecho os olhos a todo espírito do mal e abro meu coração apenas para aquilo que me ensinou, para as obras de teu Pai. E nesta oração, do seu poder, eu venho pedir tua bênção. Que Deus, vosso Pai, com toda a sua força e misericórdia, me dê esperança e proteção nas horas mais difíceis de minha vida. Afaste o medo e a dúvida de minhas decisões. Fortaleça minha fé a cada dia. Em nome do seu poder, Senhor Jesus, que assim seja. Amém, Pai Celestial. Meio de 10, a nossa oração do poder de Jesus, nos abençoando tanto, né? Hoje e sempre, nós precisamos de proteção na saúde, em tudo. E agora, falando do espiritual também, gente, amanhã. Amanhã domingo é dia da capelinha do Padre Vieira. Quando a gente fala capelinha do Padre Vieira, do Anjo São Miguel Arcanjo, a gente já sente tranquila, né? A gente sente também vocês. Vamos ouvir o áudio dele para amanhã, convidando a gente.
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3: Sônia Maru.
0: Bom, e a música que continua, né, André? Continua, vamos atender que senão não dá tempo. Qual que vai ser a próxima? Agora, logo depois da capelinha, você que pediu, acho que foi a Rosângela que pediu. Vamos ouvir então o padre Marcelo Rossi.
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0: do Pai, gente, tudo é do Pai. Ele sabe tudo, né? Ah, meu Deus, amém. Ele sabe tudo. Tudo é do Pai. Meio-dia e 19, vamos ao nosso giro rapidinho. Daqui a pouquinho tem o Almanac. 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
0: Mais uma música, já já eu atendo você, minha amiga, mas tem uma aqui que já tá aqui no ponto.
2: Oi, Sônia, boa tarde.
0: Oi.
2: Eu sou a Alcina de Vila, acabei de chegar de Valinhos, estava fazendo umas compras na Azul, menina, tem promoção, procura as lojas Azul Calçados.
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2: Tá? E olha, eu vou dar o meu palpite aqui, vai
0: tá
2: ser
0: bom, assim, né?
2: 2-1, o Brasil vai sofrer,
0: dois,
2: mas o Polacão lá vai sofrer mais, viu? Deixa ele comigo. Tá bom, Sônia?
0: Tá bom, meu amor. Alcina.
2: Boa semana pra você.
0: Azul.
2: Um beijo aí pra você e o Rony.
0: Eu vou ligar lá na Azul pra fazer propaganda comigo, hein? Vou ligar na Azul. Onde é Azul, hein? 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Tá bom, meu amor? 2-1 suado. Ê, Noruega que vai fazer o Brasil pular, mas Brasil vai ganhar, viu, gente? Bom, aqui eu não tenho como colocar todo mundo, gente. Meu Deus do céu.
3: Oi, Sônia, bom dia, Sônia.
0: Bom dia.
3: Por favor, Sônia, manda essa receita desse bolo aí pra nós, por favor.
0: Bolo
3: tá?
0: De banana, né?
3: Um abraço pra vocês aí, a todos. Chique. Aí. O Rony também. Falou?
0: Tá bom.
3: Toda a equipe da Rádio Central. Obrigado. Tchau, tchau.
0: Tchau, tchau.
3: Oi, Sônia Amaro. Esqueci, Sônia Amado, de mandar um falar junto com o áudio que eu mandei. Então, o Brasil hoje não, amanhã, ganha de 2-1, se Deus quiser.
0: 2-1.
3: O Brasil vai ganhar.
0: Vai ganhar.
3: Precisa, viu? O Brasil precisa ganhar com outros anos que não ganha, ok? Abraço.
0: É agora, 2026, é o Pedro, 2-1, gente. Você é suado, então, né? Eu fico nos meus 3-2, que vai dar certo. Vou tocar mais uma música, então, um pedacinho pra você que agora apertou, hein, gente? Tribalista. É velha infância? Cadê? É alguém que tá fazendo aniversário de casamento. Sônia Maris perdeu aqui, hein? A Marli e Cosmo hoje.

0: professor.
1: Omega 3, nos bastidores, nos bastidores aqui do estúdio.
0: Achou os botãozinhos, André? André, não, o André já foi embora.
1: Tudo Rony, bem, Soninha? Boa tarde, tudo bem, Rony?
0: Rony, ó, 2 horas de programa ainda, eu consigo atender todo mundo.
1: Nossa,
0: tem mais ou menos, tem 55.
1: Só tem verdinho.
0: Só tem verdinho, você viu aqui, meu olho tá até virando a retina aqui.
1: Só tem microfone verdinho. Boa tarde, Júlia.
0: Oi, Júlia.
2: Boa tarde.
1: Tudo bem com você?
2: Tudo bem.
1: Onde você foi ontem à noite? No show de quem?
2: Elvis.
0: Mark Rio, né? E nós dançamos, né, Júlia?
2: É.
0: Você ficou feliz com a sua música?
2: Tô muito.
0: É, ficou feliz.
1: Qual música que tocou que você gostou?
2: Little Stick.
0: É isso. Eu gostei do Suspicion. Ai, porque faz eu suspirar e fazer o coraçãozinho, né, Júlia? Ô, Julinha, quanto vai ser o jogo, hein? Agora, o que você acha que vai ser o jogo amanhã? Brasil e Noruega?
2: 2-3.
0: E pra quem três? Pra quem três? Brasil?
2: Isso.
0: Ô, tá copiando, hein, menina? Tá copiando a Sônia Amaro.
1: Quando o resultado é assim, é tipo 2-3, 4-3, é sempre pro Brasil, né, Júlia?
0: É sempre pro Brasil.
1: Só o Brasil, né?
0: É, mas ontem eu voltei no Anderson, eu voltei aqui no Jornal de Esportes, porque eu falei 3-2, mas eu não falei pra quem que era. Ele falou, Sônia, pra quem que é? Eu falei, lógico que é pro Brasil, aí eu voltei aqui.
1: E qual que é o jogador que você quer que jogue lá, que você falou que tem que entrar?
2: Neymar
0: só ensaia, né? Neymar. Bom, amanhã é dia da gente torcer, né?
1: Amanhã é dia de torcer.
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0: sou a Sônia Amaro, hein? Tudo bem com vocês?
1: E você, quem é você?
0: É, Júlia.
1: É isso aí.
0: É, Júlia Amaro, Júlia Amaro.
1: Muito bem, Soninha. É o nosso, a nossa revista eletrônica também na edição de sábado, que é muito mais musical. E no sábado nós temos a Disputa dos Bairros. Sônia, quanta gente você quer?
0: Eu vou precisar de 2 horas, Mônica. Aí você não faz o almanac.
1: Que audiência!
0: Gente, eu tô enviando a receita desse bolo. Júlia, o bolo que você comeu de banana ontem não era bom?
2: É bom.
0: Nossa, é um estouro, um estouro. Por isso que eu tô passando pra vocês. Até a Julinha ficou apaixonada, viu, gente?
1: Tô disparando ela. Eu fiquei só no querer.
0: É,
1: só
0: como que eu ia,
1: boca,
0: Rony, pegar um pedaço pra você? Rony, fala pra mim.
1: Quando é assim, você não fala pra mim.
0: Ah, entendeu? Mas eu vou fazer hoje, Rony.
1: Você fala, eu fico com vontade.
0: Mas eu vou fazer hoje, entendeu? Não se preocupa.
1: E velho com essa idade não pode ficar com vontade,
0: Rony,
1: que nem criança.
0: Você não pode falar que você é velho pra mim, não, que senão eu te troco por um novinho.
1: Entendeu?
0: Você fica pondo na minha cabeça que você é velho? Toda hora eu não gosto que fica falando, eita, é velho.
1: Pior
0: eu
1: que
0: sou
1: criança.
0: Velho, né, gente? Que aí eu troco ele, que vocês acham?
1: Pior que criança com vontade.
0: Eu troco por um bebezinho, hein, Rony Viana?
1: Criança quando tem vontade, dá, tem não briga, né? Não briga, não é? Não briga?
0: Você não viu o bolo, só dá não briga se você vê, tá bom? Eu vou fazer hoje, Rony.
1: Aí pior é velho com vontade.
0: Nossa, velho. Toda muito hora bem, ele fica falando que ele tá velho. Ele tem uma vinheta aí que fala velho. Ô, gente, o que você acha? Ele fica falando toda hora pra mim que é velho. Aí eu vou pensar num mocinho, hein, Rony Viana?
1: Não, você não vai trocar, né?
0: Eu não vou trocar, não. O certo, eu não vou trocar.
1: Não, não me assusta, não, Sônia.
0: Fica falando que é velho no meu ouvido todo dia.
1: Não me
0: né, gente?
1: Não. Olha,
0: vocês acham?
1: Lá.
0: Troco ou não troco?
1: 971-483-497. O nosso almanac hoje com você. Que eu ia te falar uma coisa interessante.
0: Até esqueceu, gente, vou trocar ele.
1: Veja bem, é importante, é muito bom saber que se a gente vier para um programa sem produção nenhuma.
0: É melhor?
1: Não é que é melhor. A gente vem tranquilo, porque os ouvintes não deixam a gente na mão.
0: Não deixa nunca.
1: É. Então, se a gente um dia. Então a gente quer agradecer. Eu queria agradecer, a Sorinha quer agradecer
0: sempre.
1: Também. Né, Julinha? Também, não é isso?
0: Isso.
1: Agradecer a audiência de vocês, porque é muito importante. Nós estamos aqui para levar esse conteúdo. E se você não receber bem, se vocês não consumirem esse conteúdo, não adianta a gente estar aqui. Muito obrigado realmente pelo carinho que vocês têm com a nossa Rádio Central e com
0: obrigada, viu, gente? Eu tô mandando a receita disparando. Teve uma aqui que mandou a figurinha tampando a cara de trocar você por outro. Não vim, já que você tá falando que é velho.
1: Se você fala trocar, você vai fazer fila, hein? Vai brincando. Vai ter um monte de gente aí.
0: Então,
1: você não
0: para de falar, você tá jovem, Rony. Você é um cara bonito, jovem. Tem muita coisa ainda que queimar, viu, Rony Viana?
1: Você não viu a moça ontem saindo aqui da caipira ali que falou ali?
0: Eu vi, ela falou.
1: Oh, esse homem, me empresta ele.
0: Me empresta ele, que eu preciso de um homem pra dançar festa junina. Eu falei, quanto você paga de Pix? Ela falou, não, Pix não tem não, ô. Que é grátis? Vai, Rony, vamos continuar aqui.
1: Me empresta esse homem aí.
0: Eu te conto, o mundo tá perdido, gente.
1: Ô, Sônia, vamos seguir o roteiro, né?
0: Segue o roteiro,
1: só,
0: porque a coisa
1: vai na, vou mandar a abertura, do quadro.
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1: Todo mundo sabe que no sábado tem a disputa dos bairros. Vamos ver como é que foi a última disputa que rolou no sábado passado, que foi o oitavo. Deixa eu ver qual é o bairro que foi. Vamos ver aqui, ó. Peraí.
0: Deixa eu abrir aqui, Rony.
1: Foi o sétimo bairro que se classificou. Vamos ver como é que foi no sábado passado, qual foi a pergunta e quem acertou. Se liga aí, ó.
4: Tem muitos donos no mesmo dia, mas não pertence a ninguém por inteiro. Viaja mais do que turista sem sair do roteiro. Que? O que é o que é?
5: Oi, Sônia, seria dinheiro?
1: Dinheiro? Qual é o bairro dela, Sônia?
0: Eu não sei, é Márcia.
5: Sou Márcia, é bairro Parque Industrial.
1: Ah, Parque Industrial não tá. Primeira vez.
0: Industrial.
1: E será que é dinheiro? E ponto para o Parque Industrial.
0: Então, Leozinho na chupeta.
1: Hoje foi fácil, hein?
0: Nossa,
1: essa aí foi a Márcia, semana semana passada.
0: Marcinha, é, foi muito fácil ver o Crissi falando, ouvindo isso no meu ouvido.
1: Que dinheiro dá, não dá em árvore?
0: É, pensa que dinheiro dá em árvore. Pensa que dinheiro dá em árvore, porque todo mundo queria ter uma árvore
1: é
0: dessa,
1: essa aqui,
0: né?
1: É a primeira fase só. E eu, tô, eu tenho uma notícia. Que vai ao kit da Star Work, a doma, o sapato, o avental personalizado, nessa primeira etapa. São hoje, vamos, o oitavo bairro vai entrar hoje. Aí tem semana que vem que não tem programa, na outra semana, e na outra semana vamos completar, quando completar 10 bairros, a segunda etapa, só vão classificar os 5 desses 10. Ok? Então fiquem atentos.
0: Pô, sábado não tem programa?
1: É, eu vou estar tá longe, né? Não tem um evento. Tem um evento sábado.
0: E eu não venho, não?
1: Você vem.
0: Ah.
1: Aí você vai fazer um programa especial.
0: Eu pulo a disputa, então. Aí espera na próxima.
1: Ou então a produção deixa prontinha pra
0: é
1: você.
0: É nós, gente. Não, vou esperar você pra fazer
1: Entendeu?
0: A disputa. Isso,
1: deixa
0: é nós, gente.
1: Pra você fazer, que você tem capacidade suficiente pra fazer de boa também, né?
0: Tá bom, boa tarde. Eu sou a Rose de Paulínia. Tô na escuta. Rose, a primeira vez. Hoje teve o Sebastião também de Pedreira, a primeira vez, viu, Rony?
1: Que bom, cada dia novos ouvintes chegando. Soninha, Julinha, ó, me passa aí, Soninha, quais são os bairros classificados até agora?
0: Então, Rony, peraí um pouquinho, porque eu tenho que abrir uma página, voltar em você aqui, e você mudou esse perfil aqui, e aí é difícil. Os bairros, estão concorrendo os bairros Jardim Capivari com a ouvinte Cidinha.
1: Boa!
0: O Jardim Nova Europa com a ouvinte Samantha.
1: Aí!
0: E quem mais, Rony? A Rosângela Fâncio. Isso do Swift.
1: Aplauso!
0: Isso, e semana passada foi a Márcia do Parque Industrial. Acabou de falar aí, viu, gente?
1: Muito bem, então totalizando aqui, Cidinha Jardim Capivari 1, Samantha Nova Europa 2, Rosângela Swift 3, Maria da Glória, Novo Campos Elísios 4, Elza Marques do São Domingos 5, Rosângela Carvalho do Residencial Cosmos 6 e a Márcia do Parque Industrial na semana passada 7. Oitavo bairro de hoje, a Julinha que me ajudou
0: a fazer, Rony?
1: A fazer essa pergunta, né, Júlia?
0: É.
1: Mas só que você não vai dar a resposta,
0: não, não
1: hein?
0: Não pode, não pergunta,
1: não
0: né?
1: Não vai dar a resposta.
0: É, e você também não dá, porque você falou da Bruno Lombardi, do Aretana, ontem eu vi.
1: Então, vamos lá, eu vou soltar a vinheta e a Soninha vai fazer.
0: Peraí que eu tô
1: pergunta.
0: Aqui.
1: Vai valer para quem mandar. Se você ligar no WhatsApp, pode também. Se não, você presta atenção que tem que gravar o seu nome e a resposta. O primeiro bairro que conseguir linha, menos os que já estão classificados. Ok? Importante isso. Se você já está classificado, você só escuta.
0: Isso.
1: Vai marcar o ponto e entrar para a grande final. Ok?
0: É isso, então, muito legal. Rony, o programa está sendo muito bem-vindo, viu? Ó, a nossa amiga Rose de Paulínia pediu a receita, ouço há muito tempo, mas só agora eu consegui falar com você. Adoro o programa de vocês. Obrigada, meu amor.
1: Que linda. Obrigado, obrigado, obrigado, obrigado. Vamos lá, então, presta atenção, que você vai fazer a pergunta ou eu vou fazer?
0: É, vou abrir de novo aqui, Rony.
1: Atenção, a disputa dos bairros, bairro número 8, vamos ver quem vai se classificar.
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1: A pergunta é: tem folhas, mas não é árvore. Tem folhas, mas não é árvore.
0: Tem folhas, mas não é árvore.
1: Repita, Julinha, comigo. Fala assim: tem folhas.
2: Tem folhas.
1: Mas não é árvore.
2: Não é árvore.
1: É isso aí.
0: Tem folhas, mas não é árvore?
1: 971-483-4900. Ah, hoje ficou um pouco mais difícil, né?
0: Não sei, também.
1: Quem souber, vai pensando aí e vai mandando. 19-971-483-497.
0: Tem que gravar, gente. Não pode ser escrito.
1: Não
0: tá
1: pode
0: bom?
1: Ser
0: tem
1: escrito.
0: Tem que gravar. Então, aqui, ó, já tô mandando.
1: Vamos ver quem vai
0: tem
1: entrar.
0: Tem que gravar, gente. Tem
1: fala,
0: que gravar.
1: Fala. Meu nome é tal, sou do bairro tal e a resposta é tal. Ok, atenção.
0: Ó, o Jardim Londres não tá não, né, Rony?
1: Jardim Londres ainda não.
0: Tá, deixa eu pegar pela primeira aqui, gente.
1: Tem que ser a primeira que mandar.
0: Deixa eu pegar a primeira, então.
1: Vamos ver.
0: É, fez agora, deixa eu ver se é
1: nesse
0: ela.
1: Momento,
0: ó, 12, vou pegar a primeira.
1: Meio-dia e 46.
6: Oi, Toninha, minha linda, obrigada pela receita, viu bem? Quando tiver uma receitinha aqui diferente, eu vou mandar também pra você, viu, Toninha? Seu amor de pessoa, viu?
0: Tá bom.
6: Adoro muito seu programa.
0: Obrigada.
6: E Deus abençoe sua família grandiosamente, tá bom, Soninha? Obrigadão, bem. Feliz final de semana, bem. Tchau.
1: Mandou antes da pergunta, não é a pergunta, não é a resposta.
7: Boa tarde, querido. Boa tarde, Soninha.
1: Oi.
7: Tem folha, mas não é árvore, é caderno. Meu nome é Cideilda Miguel Abreu, Hortolândia, Jardim Santa Esmeralda.
0: Primeira, viu, Rony, que mandou aqui.
1: Cideilde, Júlia do Céu.
0: Cideilde.
1: Ela respondeu aqui.
0: Deixa eu ver aqui.
1: Ela falou caderno.
2: É folha.
1: Folhas, né?
2: Uhum.
1: E a resposta dela tá certa?
2: Sim.
1: Então aí está.
0: Ah, não deu nem pra molhar o bico?
1: Acertou!
0: Ela foi a primeira, viu? Esse Deus! Qual bairro?
1: Qual que é a resposta, Júlia? Caderno, fala.
2: É caderno.
1: E as folhas, que tem as folhas do caderno e tem as folhas das árvores também, né?
2: É.
1: Então tá aí a Júlia que fez essa pergunta, né, Júlia?
0: Uhum.
1: Muito bem,
0: agora, deixa eu ver o bairro dela, ó.
7: Caderno. Meu nome é Cideilda Miguel Abreu.
1: Vamos marcar aqui, peraí.
7: Hortolândia, Jardim Santa Esmeralda.
1: Jardim Santa Esmeralda, primeira vez dela também, eu acho, hein?
0: Não, eu acho que ela já participou agora.
1: Não.
0: Perdi aqui, ó. Hoje tá mal.
7: Em folha, mas não é árvore, é caderno.
1: É Cideilde?
7: Meu nome é Cideilda Miguel Abreu, Hortolândia, Jardim Santa Esmeralda.
0: Hortolândia.
1: Cideilda, será que é com S ou com C?
0: Ô, Rony, Cideilda, é com C de casa.
1: Cideilda.
0: Miguês. De Abreu.
1: De Abreu, representando o bairro...
0: Hortolândia, peraí, agora o bairro Jardim Esmeralda.
1: Esmeralda.
0: É, eu acho que é.
7: É caderno. Meu nome é Cideilda Miguel Abreu, Hortolândia, Jardim Santa Esmeralda.
1: Bairro Jardim Santa Esmeralda, em Hortolândia. Muito bem, Cideilda. Está, você está concorrendo.
0: Não ganhou ainda.
1: Eu pensei que ia ser difícil.
0: É, mas foi fácil, hein?
1: Você pensa em folhas, você vai pensar em folhas.
0: É, Rony, estão cobrando aqui da Sônia Amaro.
8: Sônia Amaro, livro, caderno.
1: Ah, era caderno, podia ser livro também.
0: É, aqui, cadê minha música? Que música você pediu, Sandra? É, hoje aqui, hoje tem disputa... umas 150 pessoas aqui.
1: Tem
0: hoje.
1: Disputa hoje, inclusive.
0: É, tem. Ô, Sandra, fala a música que é, porque eu já não me lembro mais, viu? Não me lembro porque, ó. Eu lembro que você falou 2-1, Roberto, 3-0. E também minha Gioconda, Tio Como Te Amo. Ela já cobrou aqui. Acerta aí, Rony. Acerta aí.
1: O que que eu tenho que acertar?
0: É, a música romântica que a Rose pediu e me cobrou hoje.
1: Qual que é?
0: Tio Como Te Amo.
1: Ah, vocês não tocaram ainda?
0: Não tocou ainda, né, menina?
1: É que não tem no acervo, a gente tem que recorrer.
0: E tem aqui também, ó.
8: Ô, Sônia, é Oceano, do Djavan, lá, que eu pedi pro aniversário do Matheus amanhã.
0: Ô, Rony, então fala o seguinte, aqui...
1: Oceano,
0: mas eu tenho que contar até 3, liga o play, porque ela vai gravar. Porque é o aniversário do Matheus, tá bom?
1: Então você vai falar do Matheus e vai gravar, não é isso?
0: Isso.
1: Então, atenção, ó, vamos, pode gravar, então, no 1, no 2, no 3.
0: Gravando! E hoje o parabéns pra você nessa data querida é pro Matheus. Parabéns da namorada Jéssica, da sogra, né? A Sandra. E também do sogrão Roberto. Então tá aí todo mundo, viu, Matheus? Parabéns pra você. E ela pediu essa música que você gosta muito.
9: Da gente entrar em campo.
1: Não, não é essa música.
0: É Oceano. Djavan.
1: Ah, tá. Mas já entrar em campo. É pro Brasil, tava na ponta.
0: Ah, Matheus, aí, ó.
1: É culpa do André, viu, Matheus?
0: É, essa música foi pedida.
1: Um trechinho, então, de
0: Matheus, tá aí, Oceano, Djavan.
1: Parabéns.

0: você.
1: Pra quem que foi?
0: Matheus. É, 29 aninhos, se não me engano, ainda. Adoro, na flor da vida.
1: Adoro essa música do Djavan. E quem isso. ofereceu? Quem ofereceu?
0: A Jéssica. A Jéssica, a Sandra, o Roberto, né? Todos da família. Parabéns, ó.
1: Parabéns, então, pra ele.
0: Aí, minha amiga, não tô devendo mais, hein? Um pedacinho pra você desse romantismo, Rose.
1: É, essa é linda a música, né? Ó.

0: Marca Rose, um pedacinho, porque aqui apertou, hein? Apertou demais, minha amiga. Seja bem-vinda, viu? Mas, infelizmente, não deu tempo de eu colocar todo mundo enquanto toca essa música.
1: Boa tarde, Soninha. Aqui é Maria Aparecida, da Sorte São José, e aí deu o ponto. Que tem for mais, não é árvore, caderno?
0: Ai, meu Deus, todo mundo aqui. E muita gente ficou, né? Gente, não fica triste, não. Rony, já tá o programa meio-dia e 55.
2: Vamos terminar então, Soninha, com a nossa hashtag. Nós fizemos a letra P.
0: Teve agora?
2: Um monte de música e na sequência tem a letra Q, né? No abecedário.
0: E
2: a Juju lembrou de uma música, né, Júlia?
3: É.
2: Que é de quem?
3: É Luan Vanessa.
2: Luan e Vanessa. Chama Quatro Semanas de Amor?
3: Isso.
2: Que você gosta?
3: Uhum.
2: Muito bem, tá? A Júlia lembrou.
0: Quatro, quem gosta é o Jaiminho também, viu? Lá.
2: Quatro Semanas
0: lá de Amor. Lá de Ubatuba.
2: Então tá aqui, ó. Aí, Juju, então, na segunda-feira a gente continua a letra Q.
0: Ó, em segundo eu toco latino. Tema da música que fala de futebol, da Copa.
2: É?
0: Tá bom?
2: Boa. Aí, Juju.
3: Tá.
2: Gostou?

0: Juju, que agora tá comendo, né?
1: É, um lanchinho. Um lanchinho. Por que você assustou assim? Você falou, lanchinho da Júlia?
0: Eu queria também.
1: Ué, Rony, mas não deu tempo, foi muito rápido o lanchinho pra ela.
0: E do papai?
1: A do papai ficou.
0: Ficou em casa?
1: É, tá, ela fez correndo um lanchinho.
0: Muito bem, ô Sônia, você, eu quero, muita gente ficou, não conseguiu
1: ficou
0: colocar no
1: ar. Hoje realmente eu tô assim, abalada, porque muita gente ficou, Rony.
0: Mas tenha certeza que
1: eu vou
0: que
1: falar
0: a Soninha...
1: aqui que ficaram 75 pessoas, tudo ao redor deu 100 e pouco.
0: Mas tenha certeza que a Soninha verificou, ela sabe que você tá aí ouvindo, mesmo que você não tenha ido no ar, não fica triste.
1: Teve muita gente nova.
0: Porque estaremos aqui na segunda-feira, a Soninha volta na segunda, Deus que nos deixa voltar na semana que vem, no sábado também. E aí você tenta participar mais uma vez, tá bom?
1: Tá aí, bom jogo.
0: No rádio é assim, né?
1: Bom jogo.
0: Não dá pra atender todo mundo.
1: Então,
0: né?
1: Mas eu preciso, Rony, agilizar isso, o programa lá pela internet, lá em casa.
0: Aí lá você tem mais tempo, né?
1: É o caminho. E falar, Rony, com os ouvintes, jogar a conversa fora. Aí eles ligam. Ligam através de lá, já dá para participar comigo.
0: Faremos isso em breve.
1: Em breve, tem que ser aí, né?
0: Estamos,
1: gente?
0: Logo, em breve, mais breve possível.
1: Isso.
0: Tchau, gente.
1: Tchau,
0: vambora,
1: beijo,
0: Soninha.
1: Beijo.
0: O Roberto Carlos com o seu momento do rei.
1: E amanhã é 3-2. Ajuda, diz que 3-2 também.
0: 3-2, eu tô no 2-1.
1: É, e teve 1-0 aqui. Ó, o perigo, 1-0, hein?
0: Valeu, Julinha. Tchau, Julinha.
1: Tchau, pai. Tchau, Rony.
0: Tchau, mamãe.
1: Tchau, gente. Beijo. Se faltou alguma coisa aí, me desculpa.
0: Desculpa.
1: Vou ver quem pediu a mensagem e eu vou mandar de hoje.
0: Famosa frase, né? Desculpa qualquer coisa aí. Tchau, gente.
1: Você é velhinho, Rony? É velhinho ou mocinho?
0: Eu vou dar uma rejuvenescida.
1: Ou é gatoso?
0: Então, vou fazer uns botox.
1: Não precisa. Deixa pra mim o botox.
0: Fernanda.
1: Deixa pra mim, Rony.
0: Vamos
1: Mulher
0: lá.
1: É que precisa, homem não precisa.
0: Acabou,
1: porque
0: acabou,
1: você já
0: acabou,
1: é lindão.
0: Acabou,
1: olha o perigo.
0: Acabou.

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0: isso aí. Essa oportunidade de deixar João Carreira e Capataz participar com vocês aqui.
1: Vocês são demais, parabéns.

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3: 7 da noite, mais 2 minutos.
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0: negócio pra você, hein? Não é fácil não, galera. 7:04. Está entrando no ar o bate-bola da Central. Bate-bola do Campeonato Brasileiro da Série C. Estamos vivendo as emoções da 13ª rodada da primeira fase da competição, onde o Guarani é líder do campeonato. O Bugre tem 22 pontos conquistados em 12 jogos realizados. Tem bola rolando nesse momento. O Maranhão vai perdendo em casa para a Internacional de Limeira. E com esse resultado, a Inter de Limeira assume a segunda colocação também com 22 pontos conquistados. Só o que acontece: a Inter tem um jogo a mais, está abrindo a rodada do Campeonato Brasileiro da Série C. A seleção do rádio está escalada para mais uma jornada esportiva. Daqui a pouco, Edinaldo Vinci solta o grito, galera, para as emoções do jogo do Bugre. O Bugre vai jogar em casa, não vai ser fácil contra o Floresta, ao lado de Renato Leal e também de Israel Moreira, com todas as informações do Guarani e também do Floresta. E vamos girar a seleção do rádio com os principais destaques do bate-bola da Central. O primeiro destaque é do Bugre. Alô, Israel Moreira, Israel. Grande abraço, boa noite, Israel.
1: Alô, Marcos Luiz, um abraço a você e a todo amigo ouvinte da Central que está ligadinho aqui no bate-bola. Jogo importante para o Guarani. Sem vencer a duas partidas, a equipe bugrina perdeu para o Confiança 2-0 e empate com 1-1 por 1-1 contra o Figueirense na última rodada. Ambas fora de casa. Técnico Hélio Cizenando conta com o retorno de Maranhão e Natan Melo, livres de suspensão. A dúvida maior fica pela expectativa do retorno de Jonathan Costa. O zagueiro não disputou os dois últimos jogos com dores no joelho. O Bugre, uma outra possibilidade também, Marquinhos e amigo ouvinte da Central, Emerson Barbosa deve confirmar a titularidade após o jogo contra o Figueirense. Deu assistência para o gol de empate do Inayan e deve retornar à equipe titular do Guarani. Daqui a pouco, Marquinhos, a confirmação oficial do time bugrino para encarar a equipe do Lobo da Vila aqui no Brinco.
0: É isso aí, Israel. Então, o destaque agora do Floresta, Israel Moreira.
1: O Floresta Esporte Clube, com 18 pontos, 4 a menos que o líder Guarani, que tem 22. Após vencer o Barra por 2-1 na última rodada, a equipe cearense do técnico Leston Júnior, que chique, hein, Marquinhos? Na última rodada, deve manter aí a mesma equipe do jogo anterior. Jean e Garratti são as estrelas, os destaques artilheiros da equipe na competição, estão confirmados pelo técnico Leston Júnior.
0: Israel Moreira, o nosso professor, ele está comigo aqui no bate-bola da Central. Eu continuo girando a seleção do rádio, o destaque daquele que vai comentar os 90 minutos de muita emoção. O nosso comentarista, o Renato, assim, ó, não sei não, hein? Tô sentindo cheiro de mudanças no Guarani, Renato Leal. Olha, surpresas, hein, Renato Leal?
2: Vamos lá, vamos acompanhar. Boa noite, né, Marquinhos?
0: Boa noite, Renato.
2: Um abraço a você, pro amigo que está acompanhando esse nosso bate-bola. Os destaques foram dados aqui pelo nosso professor, o Israel Moreira. Daqui a pouquinho a oficialização da equipe. O Guarani tem procurado manter um certo padrão no que se refere à equipe, mas não só da repetição de jogadores, mas principalmente na ideia do jogo que é demonstrado pelo técnico Hélio Cizenando. Isso realmente tem dado bons resultados. O Guarani, que recepciona daqui a pouquinho a equipe do Floresta, é um jogo importante, um jogo choque direto, Marquinhos, podemos colocar dessa forma, até porque é o líder que tem 22 pontos contra o time que fecha o G8, né? Imagine, com 18 pontos, ou seja, uma diferença muito pequena, muito curta, de apenas 4 pontos. E por isso é importante que o Guarani faça valer no dia de hoje o fator casa, jogando diante do seu torcedor, buscando fazer uma vitória convincente, se aproximando não só da classificação à próxima fase, mas principalmente voltando a sentir o sabor da vitória. Porque não é nada, mas faz dois jogos que o Guarani não vence. E isso, para quem está na liderança, num campeonato que tem, de fato, a marca registrada do equilíbrio, é fundamental que, ao retornar diante do seu torcedor, possa, na verdade, alcançar o resultado positivo. E a expectativa é, de fato, por 3 pontos, é este retorno do Guarani ao brinco de ouro, o contato mais próximo com o seu torcedor e com vitória, e efetivamente mantendo-se na condição de líder, mantendo-se na condição de melhor campanha de toda a competição. Tava dando uma olhadinha, que a gente precisa de vez em quando dar uma olhadinha para estudar adversário, números, isso é sempre muito importante. O saldo do Guarani é um negócio extraordinário,
0: sim,
2: né, Martins?
0: 12.
2: São 12 pontos, é um melhor saldo disparado, né? Claro que você tem número de vitórias, que é o primeiro critério para desempate, e logo na sequência, o saldo de gols. Fruto, evidentemente, de duas grandes goleadas, de duas partidas magistrais que o Guarani acabou encontrando nessa sua trajetória. E, claro, a expectativa do seu torcedor é que não só seja mantido, mas, de preferência, ainda mais ampliado no que se refere a vitórias, né? E principalmente no saldo de gols, que é muito importante também para apresentar ao adversário, aos futuros adversários do Guarani, essa condição de um time muito equilibrado e que cada vez mais demonstra ao seu torcedor que está alinhado com aquilo que é objetivo, ou seja, acesso à Série B do Campeonato Brasileiro.
0: Marquinhos, eu continuo girando a seleção do rádio. Israel Moreira, o Passarinho Verde me mandou uma mensagem aqui, eu mandei aí no seu WhatsApp. Dá uma olhada aí. É, esse Passarinho Verde, vou falar pra você, ele tá muito bem alimentado, viu?
3: É, você matou o que eu te falaria neste momento.
0: Então fala aí.
3: Durante a semana, o técnico Hélio Cizenando treinou com Cauã Jesus. Até era mais uma informação para que o mestre Renato Leal pudesse analisar também. O Cauã Jesus foi testado na vaga do Isaac. O Isaac não fez uma boa partida contra o Figueirense, contra o Confiança também não foi bem. E ele treinou durante a semana. Aliás, ele já tinha falado conosco em uma das entrevistas coletivas pós-jogo que o Cauã Jesus estava sendo treinado por ele para ser também um segundo volante, assim como o Isaac. E durante a semana ele foi treinar, foi colocado na vaga do Isaac e pode pintar também na equipe titular daqui a pouco.
0: Então dá uma olhada aí no seu WhatsApp, porque o Passarinho Verde mandou a notícia para você aqui. Pode cravar aí, ó.
3: João Paulo, meia João Paulo também.
0: Isso.
3: Não joga, isso. Segundo o Passarinho Verde, Marcos Luiz. Essa fonte é maravilhosa.
0: E também,
3: João Paulo não joga, e o Renan Castro deve continuar, ter a sequência na lateral esquerda. O Emerson foi bem na avaliação de todos aqui, foi bem no jogo contra o Figueirense, principalmente quando, aliás, claro, ele entrou na segunda etapa, fez a dobra juntamente com o Renan Castro, jogou na segunda linha um pouco mais ofensivo. Aí deu o passe e a assistência pro gol de empate do Inayan. Mas na lateral esquerda, segundo a nossa fonte, Renan Castro será mantido também na equipe titular.
0: Bom, Renato Leal, né? Antes aqui do nosso Edinaldo Vinci, as informações estão chegando, né? O Passarinho Verde tá muito bem alimentado, viu?
2: Tá bem alimentado, tá bem. E tá voando alto.
0: Tá voando. Em altitude de cruzeiro, você pode ter certeza disso.
2: Então, sensacional.
0: Renan Castro vai pro jogo, não joga o João Paulo, joga Isaac e Cauã Jesus. E aí, Renato?
2: Olha, eu gosto muito do tipo de trabalho que o Hélio Cizenando faz, mobilizando todo o elenco, né? Então, quando o jogador não vai bem, quando o jogador tem algum tipo de problema, é importante que já se tenha um substituto e que ele tenha trabalhado, se familiarizado com os ensaios, com os trabalhos da semana, com os ensinamentos que são colocados pelo próprio treinador, e esse é um aspecto fundamental. A manutenção do Renan Castro na lateral esquerda. O Renan Castro não é um superastro, não é um jogador que faz brilhar demais os olhos do torcedor, mas convenhamos, até agora, não um jogador ok, não tem nenhum tipo de comprometimento e me parece, né, estar agradando mais ao técnico Hélio Cizerando, principalmente porque o Emerson ficou um período fora e agora, claro, vai ter que, né, se alimentar de muito trabalho, de muita energia para poder retornar à condição de titular. E a presença do Cauã Jesus no meio de campo, no lugar do João Paulo, reforça exatamente aquilo que já foi falado pelo próprio Hélio Cizerando, né? Independentemente do João ter tido algum tipo de problema, ter sentido alguma coisa, ser poupado ou até mesmo por uma questão técnica, que isso é absolutamente possível e acontece, o que faz privilegiar o time, a melhor escalação, é exatamente o rendimento que o treinador exige e acompanha dos atletas durante a semana. Então, é bem isso. Se o Cauã Jesus vai dar uma dinâmica melhor, se o Cauã Jesus dará ao meio de campo do Guarani uma sustentação mais positiva, independentemente do que acontece com o João Paulo, ora, por que não escalá-lo? Por que não aproveitá-lo? Se ele estiver vivendo um momento melhor, é importante que ele esteja no time. Então, são algumas situações que, de fato, fazem a diferença. Às vezes, tem treinador que fica abraçado com o jogador, né? Aí o jogador tá num mau momento, não consegue encontrar o caminho do gol, não faz boa marcação e o time acaba sofrendo no coletivo o problema da individualidade que não tem o rendimento. Diante disso, o que que acontece? O time perde jogos, o time tropeça em outros, a confiança adquirida num determinado ponto da competição fica abalado, a competição provoca esse tipo de situação, enfim. Então, o que prevê, né, o treinador é o seguinte: olha, eu preciso manter equilíbrio, eu preciso manter produtividade. Se esse jogador não está conseguindo entregar, que venha o próximo, que venha o outro, e é por aí mesmo que se faz uma boa campanha, que se alcança objetivos, Marquinhos.
0: Renato Leão, nosso comentarista, tá comigo aqui no Bate-Bola da Central. Eu continuo girando a seleção no rádio. Ele tá na cabine central, no estádio Brinco de Ouro. Solta o grito, galera!
4: Edinaldo Vinci.
0: Oi, Edinaldo Vinci, grande abraço, meu parceiro, boa noite, bom trabalho para você, Edinaldo.
5: Boa noite, Marquinhos, boa noite, Renato, e a todos os amigos ligados na central, na expectativa de mais uma rodada deste Campeonato Brasileiro da Série C, 13ª rodada, como o Renato já salientou, um jogo muito importante para o Guarani, já que o Floresta nesse momento é o 8º colocado, portanto um choque direto na briga pela classificação e também porque o Guarani precisa voltar a vencer, né? Vem de dois resultados, embora contra o Figueirense podemos até dizer um bom resultado, um jogador a menos, foi buscar o empate em 1-1, mas perdeu para o Confiança por 2-0. Então, para retomar a confiança, fazendo um trocadilho, que o Guarani possa conseguir um resultado importante e uma vitória nessa noite. Situação do Brinco de Ouro ainda com um público muito pequeno, torcedor chegando vagarosamente. Nesse momento, o gramado sendo molhado, temperatura agradável, 18 graus, bate aquele ventinho de leve aqui na cabine, mas as condições para a prática do futebol são excelentes e a condição para termos um jogo legal, um jogo importante dessa Série C. Com certeza, essa expectativa é que o Guarani possa trazer um grande resultado. Estamos por aqui, Marquinhos.
0: Como falava nosso Domingos Machado, Machadão, sempre a serviço do rádio. 7:19.

0: 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Trabalhos técnicos aqui no estúdio do Edma Leixo, lá no estádio Brinco de Ouro de Gilberto Sufi. Produção é do Anderson Rodrigues. Direção de esportes da Central é dele. Quem é Edma Leixo? Beto Quinalha.
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0: 7 da noite, mais 19 minutos. Antes aqui da gente falar também da Ponte Preta, vou voltar para o Estádio Brinco de Ouro com o nosso professor Israel Moreira. Quer dizer que tem mais informações por aí, hein, Israel Moreira?
1: Marquinhos, agora falando de saída de possíveis jogadores, né? Nós recebemos as informações aqui agora há pouco. Aliás, o presidente Rômulo Amaro fazendo selfies aqui no gramado, viu, meu caro Marcos Luiz? Está aqui todo pomposo fazendo selfie. Ô, presidente, dá um salve aqui, beleza? Tudo bem, presidente. É isso aí. Ô, Marquinhos, é o seguinte, né? Algumas informações que chegam de saída de jogadores do Bugre, aliás, não é escondido de ninguém, né? Que a equipe, que o Frontini e a direção do Guarani precisa aliviar a sua folha, né? E um dos jogadores comentados que sairão agora na próxima janela é... Mirandinha tem proposta também do futebol internacional, não deve continuar na equipe bugrina. Outro jogador que deve sair também é o Dentinho, deve ir para o Caxias, que é dirigido, aliás, tem o seu diretor de futebol, o Farney Coelho,
0: que o trouxe para o Guarani,
1: que o trouxe para o Guarani, e deve levá-lo aí para a equipe do Caxias para a sequência da Série C. Aliás, a janela que abre no dia 6, a janela de exceção para jogadores que atuam no futebol brasileiro, do dia 6, vai até do dia 6 ao dia 17, a de exceção. Aí, oficialmente, a janela abre no dia 20 de julho e vai até o dia 11 de setembro. Outro nome que também deve aí pertencer à van ou à sprinter ou bonde de saída aqui do Brinco é o Guilherme Parede, outro jogador que também tem uma folha, um salário mais alto e deve também se desligar do Guarani. Mas não só jogadores, nomes comentados que sairão, viu, Marquinhos?
0: Uhum.
1: Everton Brito também deve chegar ao Brinco de Ouro para
0: um namoro antigo, né?
1: Não entendi.
0: É um namoro antigo.
1: Ah, namoro antigo. E quem está conduzindo agora, quem está à frente dessa negociação, é o Frontini. E o jogador está no América de Minas Gerais, ex-Inter de Limeira, ex-Ponte Preta, deve reforçar. O Guarani já fez uma proposta para trazer o jogador. Ele deve reforçar a equipe bugrina agora na janela também de transferências, viu, Marquinhos?
0: Bom, Renato Leal, assuntos aí no Guarani, né? Chegadas, saídas, assim, começando pelas saídas, né? Dentinho e Mirandinha deixarão saudades, Renato Leal?
2: Rapaz, você sabe que o Mirandinha é um cara que até surgiu para encantar o torcedor do Guarani, pela velocidade, pelo envolvimento, pela aquela situação elétrica que muitas vezes ele acabava colocando dentro de campo, e por um período ele foi titular do Guarani, mas o passado tempo fez um Mirandinha apresentar mais defeitos do que propriamente virtudes, né? E isso foi fundamental para a queda de aproveitamento dele e, por extensão, também de rendimento. Ou seja, quando você não vai para campo, quando você não é titular, quando você não tem a possibilidade de ficar grande parte do jogo dentro de campo atuando, evidentemente que o seu aproveitamento normalmente é bem menor. E aí foi reduzindo até não ser mais opção do próprio técnico Hélio Cizenando. A exemplo do Parede também, né? Porque teve um período em que o Guarani jogava com o Mirandinha de um lado e o Parede do outro. Só que o tempo foi passando, as mexidas foram ocorrendo e com resultados, e os dois jogadores, esses especialmente, que trabalhavam pelas laterais, pelos lados, pelas beiradas, na parte ofensiva, mas também voltando para contribuir naquela recomposição da equipe, acabaram perdendo espaços e isso, claro, ficando de uma forma evidente. E aí não há outra possibilidade senão se negociar, até porque não são jogadores baratos, recebem um salário, né, elevado para o padrão de Série C de Campeonato Brasileiro. E claro, o Guarani precisa de fato dar uma enxugada na sua folha de pagamentos, para que possa inclusive ter chance de trazer jogador que, né, possa suprir algumas ausências e quem sabe até com uma qualidade melhor. E por isso se fala sem dúvida nenhuma no Everton Brito, que é aquilo que você diz, já não é um sonho recente do Guarani. Já vem de tempos essa possibilidade,
0: né? Você lembra que falava, ah, vai descer a avenida, vai descer a avenida. Logo quando ele saiu, né?
2: Foi. Isso aconteceu, havia essa expectativa de que ele pudesse descer diretamente, né? O Herbert fez isso e houve essa possibilidade dele também, né? O Everton Brito descer diretamente. Não foi o caso, mas, claro, pode ocorrer aí essa transação com o Everton Brito ainda nessa janela que está sendo aberta a partir de segunda-feira, como informou o nosso
0: Israel Moreira.
2: Eu queria ressaltar um outro aspecto aqui também, Marquinhos. O Dentinho, cara, eu tinha uma expectativa, eu vi o Dentinho jogando pelo Brusque, eu vi o Dentinho fazendo jogo pelo Brusque e tal, pô, o cara no meio de campo, chamando responsabilidade, falei, pô, um jogador que de repente pode servir aqui pro futebol de Campinas. E quando o Guarani o anunciou, falei, olha, pô, vamos ver, porque a gente sabe, né, futebol às vezes engana. Jogador que vai bem onde não há muita pressão, jogador que vai bem, é líder e tem bom aproveitamento com determinada camisa, às vezes não consegue dar a mesma resposta em outro centro ou em outro grande centro. Veio para Campinas, acertou com o Guarani. Mas que,
0: né? Nossa, que fase, para não falar outra coisa.
2: Que expectativa frustrada, porque foi um cara que o torcedor imaginava que ele pudesse render e render legal e infelizmente acabou não entregando, não dando a resposta necessária para a equipe do Guarani. Agora, claro, né? Mirandinha, me parece, e a gente já tinha informado isso há algum tempo atrás, esse mercado internacional, eu me lembro inclusive que teve um grupo da Coreia que veio ao Brinco de Ouro da Princesa observar o Mirandinha no ano passado, inclusive.
0: Me lembro,
2: Nem foi nesse ano, Marquinhos. A gente até conversou em off a respeito dessa situação. Agora, claro, havendo essa possibilidade de transferência e, né, sendo concomitante aqui no Brasil, podendo sair e podendo se apresentar no exterior, sem dúvida nenhuma, é uma possibilidade até para reduzir folha de pagamento e, claro, também possibilitar um nível melhor, trazendo jogador que possa render mais, dar a resposta necessária para a fase mais importante da Série C.
0: Renato Leal, nosso comentarista, está comigo aqui no Bate-Bola da Central. O Edinaldo Vinci, aí na cabine do estádio Brinco de Ouro, está visualizando aí como é que está, os portões já foram abertos, hein, Edinaldo Vinci?
3: Já foram abertos, sim, Marquinhos, torcedor chegando, mas ainda naquele ritmo lento, né? Acho que também tem um pouquinho da condição de ter o jogo agora da Copa do Mundo, talvez a galera espere o jogo acabar para vir pro Brinco de Ouro, então ainda um público bem pequeno mesmo.
0: Mas ó, vou falar para você, se eles esperarem, porque até agora 0-0 segundo tempo, o Paraguai tá segurando a França, hein? Sei não, hein?
3: Futebol é complicado, né? Uma das oitavas de final que todo mundo colocava, essa tá fora de baralho, Paraguai, né? Mas é futebol, vimos ontem, né? O que a equipe fez, né, contra a Argentina.
0: Nossa,
3: né,
0: passou
3: o Cabo
0: sufoco,
3: Verde,
0: passou sufoco, passou sufoco.
3: Realmente, futebol é algo impressionante. Pois não, Renatinho?
1: Não, eu sou aqui do gramado, viu?
3: Ah, Israel, vai
1: não,
3: lá.
1: Só pra contribuir aí com o Marcos Luiz. Esfriou bem, hein?
2: Rapaz,
1: tá gelado aqui no Brinco, hein?
2: Eu queria dizer também que esse negócio de esfriar tem muito a ver, às vezes, com o narrador, que faz algumas projeções. Eu conheço um que falou que ia ser 5-0 pra Argentina ontem. Acabou. Não, é verdade, saíram 5 gols, né? Isso realmente. A projeção inicial até que correu, vai ter 5 gols, 5 gols da Argentina, 5 gols da Argentina, mas foi 3-2 e num sufoco, para comprovar, né, Vince, que o futebol realmente ele tá muito equilibrado, né? E a Argentina transpirou, aliás, o que transpirou, os caras, a Argentina terminou o jogo extenuada.
0: O Messi não aguentava andar.
2: Não aguentava andar. Pô, né? Depois precisou sair, né?
0: McAllister.
2: Pô, os caras vermelhos, pareciam todo mundo parecendo camarão.
0: Agora
2: cara.
0: Também, né, Edinaldo, já que a gente entrou nesse assunto de Copa, né, pô, é desumano, né, Renato, o que tá acontecendo, pô. Numa temperatura de 39 graus, cara.
2: Não, é maluco.
0: É absurdo, né? É absurdo.
2: Numa sexta-feira aqui eu disse que, por mim, Copa do Mundo só teria, né? Com o mundo em paz, né? Esse é um ponto. E o futebol virou um negócio tão maluco, é tanto dinheiro envolvido, que você acaba colocando num plano inferior, num plano, terceiro, quarto grau, né? A história da preservação da integridade física, da preservação da saúde do atleta.
0: Os caras querem uma Copa do Mundo agora com 64 participações?
2: Ou então,
0: participantes?
2: Não.
0: Eu não consigo imaginar, Edinaldo.
2: É um absurdo. Fora. É bonito. Essa Copa, ela está sendo marcada, e pelo menos na minha ótica aqui, claro, para todo mundo opinar também, ou pelo lado cultural da coisa. Os costumes, né, dos países, os hábitos, pô, lindo, maravilhoso. Agora, o mínimo que se espera é ter bom senso, horário para se jogar. Ah, mas nos Estados Unidos, se for jogar lá às 6, 7 horas, pô, nós já tivemos Copa, né? Pô, na Coreia e no Japão, pô. Caramba.
0: Do outro lado do mundo.
2: É, os caras jogavam às 8 horas da noite lá, era 8 horas da manhã aqui. Isso, 4 horas da tarde lá, 4 horas da manhã aqui, ué.
0: Bugre escalado. Oi, Israel Moreira.
3: Ah, definido e escalado a equipe bugrina pelo técnico Hélio Cizenan.
0: Passarinho verde
3: cantou a bola, hein? Kaique França é o goleiro, Inayan lateral direito, Maurício Antônio e Rafael Donato, a dupla de zaga. Jonathan Costa mais uma vez fora, Renan Castro na lateral esquerda, meio campo de William Farias, Carlos Eduardo, Isaac, Cauã Jesus na vaga de João Paulo e no ataque Guilherme Cachoeira e o retorno de Maranhão.
0: Bom, Renato Leal, a gente cantou a bola aqui, né? Escalado o Guarani, pra nós da Central, não é surpresa.
2: O amigo ouvinte da Central fica sabendo sempre antes, né? Então, é isso. A presença do Renan Castro na lateral esquerda é mais uma opção do técnico Hélio Cizenando. A presença do Cauã Jesus no lugar do João Paulo, para fechar essa composição do meio de campo, né? Mantendo o Isaac, e isso realmente faz com que o Guarani, pelo menos na cabeça do treinador bugrino, que ele trabalhou durante a semana, é importante porque você repete o esquema, você muda uma peça do meio de campo, que é sempre um setor fundamental.
0: Aqui, ó, João Paulo nem no banco.
2: Deve ter sentido alguma coisa.
0: Nem no banco.
2: Deve ter sentido alguma coisa. Daqui a pouco o nosso Israel traz aí alguma informação.
3: Agora, Renan,
2: nesse sentido. Pois não.
3: Ah, sentiu a posterior da coxa, por isso está fora. Jonathan Costa, joelho esquerdo ainda com dores, e Mirandinha também está fora até do banco de reservas, o adutor da coxa. E que beleza, hein?
2: É.
0: Adutor da coxa. Gente. Ai, Renato, eu vou falar pra você, eu tenho que rir, cara, porque, pô, pelo amor de Deus, gente, às vezes, assim, é meio que subestimar a nossa inteligência.
2: É, né? Mas...
0: Dor na coxa, ela se chama futebol asiático.
2: Tem um olhinho mais rasgadinho aí, né? Mas é isso. Claro, né? A gente sabe essa informação oficial que o público, que o clube está passando. Nós aqui, nós não vamos contrariar o clube, até porque nós não temos nenhum documento que esteja comprovando, ó, o cara já foi preservado, porque já foi negociado. Não é o caso. Mas, evidentemente, com tanto tempo de bola, se somar aqui, está dando. Nem vamos falar quanto chega, mas a realidade é que o Guarani começa a pensar dentro exatamente dessa ótica de jogadores que vão deixar o clube e que, claro, devem chegar outros também pensando aí na próxima fase da competição. Então, é isso. O João Paulo com um problema de lesão, como informou o nosso Israel. A presença do Jonathan Costa, mais uma vez, fica postergada para uma outra oportunidade. Vamos ver como é que vai se comportar o Rafael Donato, até porque o Rodrigues não está, né, à disposição em função de ter sido expulso na partida contra o Figueirense, e o Guarani tem algumas mudanças, mas evidentemente a gente sempre tem dito aqui, o Guarani tem mudanças, mas tem um dos melhores elencos desta Série C, porque tem jogadores experientes, porque tem jogadores rodados, porque tem jogadores que já vestiram camisas importantíssimas do futebol brasileiro e, claro, podem de fato corresponder à expectativa do torcedor no que se refere a fazer uma boa partida, encontrar bons caminhos para voltar a vencer dentro desta Série C.
0: Edmar Leixa, vamos fazer uma fatura agora, Edmar Leixa, porque daqui a pouco a gente vai falar também da Ponte, né? O nosso Fernando César trazendo todas as informações da equipe pontepretana. 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

0: 17:38. Este é o bate-bola da Central. O Fernando César tá chegando agora com informações da macaca, hein, Fernando César? A voz do gol.
1: Beleza, chegando nesse bate-bola central deste sábado, o pré-jogo de Guarani Floresta, para falar da Ponte Preta, hein? E o que falar desta macaca, hein? Mais uma derrota, tá virando já rotina. Jogo após jogo é derrota em cima de derrota. Agora foi a derrota lá em Fortaleza na última quinta-feira. A macaca abriu a rodada do final de semana e tomou 2-0 do Fortaleza. O primeiro tempo até que foi um time competitivo, conseguiu segurar o Fortaleza, 0-0, a Ponte teve uma chance com o Thales, o Guilherme Viana fez algumas boas defesas, mas a Ponte segurou o Fortaleza. Aí vem o segundo tempo, o preparo físico da Ponte Preta cai muito. Por quê? Pré-temporada mal feita, com salários atrasados, jogadores durante a semana não se dedicam tanto aos treinamentos e aí reflete no jogo. A Ponte no segundo tempo perde a sua intensidade e o time adversário, principalmente como Fortaleza, um time qualificado, foi para cima, fez 1-0 e depois, logo em seguida, 2-0, matou o jogo e a Ponte voltou para Campinas com mais uma derrota. Agora são 12 derrotas na Série B. Em 16 jogos, apenas 2 vitórias, 2 empates e 12 derrotas. Isso mesmo. 8 pontos à frente apenas do América, que também perdeu o seu jogo. Aliás, os times acho que combinam, né? América e Ponte Preta. Ó, perde o seu jogo lá que eu perco o meu jogo aqui. E os dois estão morrendo abraçados aí rumo à Série C da próxima temporada. O América é o último colocado com 6 e a Ponte em penúltimo com 8 pontos. A macaca que, para melhorar essa situação, precisa contratar, precisa ir ao mercado, pagar o transfer ban. E o presidente, Dr. Luiz Antônio Alves Torrano, falou a respeito dessa situação do transfer ban, que a Ponte vai pagar e vai contratar novos jogadores para reforçar na próxima janela, no dia 20. Vamos acompanhar o que disse o Dr. Torrano.
2: Estamos trabalhando com a abertura da janela de transfer ban no próximo dia 20. E não com a janela de exceção do dia 6. E para que possamos efetuar o devido pagamento ao CNRD, entenda-se, transfer ban, até essa data do dia 20, já estamos providenciando o numerário necessário para a quitação, que é de aproximadamente R$1 milhão. Veja, até porque se estou falando em reformulação de elenco, é óbvio que contratações virão. E para tanto, precisamos quitar o transfer ban.
1: Aí a palavra do Dr. Luiz Torrano falando aqui na Rádio Central. Lembrando que a Ponte Preta volta a campo na próxima quarta-feira contra o Criciúma, jogo no estádio Moisés Lucarelli, às 20h. Para esta partida, o técnico Zanardi conta com a volta de André Lima, que cumpriu a suspensão automática contra o Fortaleza. Ele, que é volante, fica à disposição do treinador pontepretano. Beleza? Falei da macaca aqui no Bate-Bola Central, com toda a seleção do rádio.
0: Só para rapidinho aqui passar em relação à Ponte, Renato, pegando uma deixa do que falou o presidente, não pensem os torcedores que na janela de exceção vai acontecer alguma coisa como ele falou, né? Não vai. Vai se tentar para o dia 20, que é a abertura da janela, se conseguir um numerário, como ele disse, Renato.
3: Pois é, o numerário aí corresponde a cerca de R$1 milhão, né? Ou seja, o problema é financeiro e não adianta. Isso é uma recorrência, é sempre uma justificativa, é sempre uma tentativa, né, de falar, de explicar para o torcedor algo que não caminha, algo que está estático no estádio Moisés Lucarelli e, por isso, dentro de campo, são derrotas, mais derrotas, uma campanha pífia, é penúltima colocada na competição, apenas 8 pontos, são 12 derrotas, é um negócio absurdo, né?
0: E 9 pontos do primeiro time que está fora da zona do rebaixamento.
3: E é exatamente isso, né? Então, quando se fala a Ponte vai ter que tentar uma campanha espetacular no segundo turno para manutenção, para continuidade na competição, Ah, tem, não, não, mas é possível. Claro que muita gente ainda quer olhar pelo lado otimista, pelo lado positivo. É, o futebol, claro, é possível, ele pode proporcionar algumas surpresas. Mas o que a gente tem percebido na Ponte é essa inércia, essa situação estática de não reagir. É, não reagir dentro de campo, não reagir nos bastidores, enfim, há claramente, né, claramente conflito de interesses políticos dentro do clube e isso, claro, acaba significando aí uma campanha muito ruim, aquela melancolia que toma conta do torcedor, porque é uma derrota atrás da outra, não há uma perspectiva de mudança, de transformação para a próxima rodada, por exemplo, são dívidas que o clube tem, enfim, é algo que traz essa preocupação para o torcedor e, evidentemente, a gente tem que relatar o que é real. Aqui na Central, a gente tem que relatar o que é real. Quando começar a transformar, quando começar a mudar, evidentemente que nós também estaremos demonstrando isso ao torcedor. No momento, é de extrema preocupação este estágio que a Ponte vive dentro da temporada.
0: Renato Leal é o nosso comentarista aqui comigo no Bate-Bola Central. Daqui a pouco, Edinaldo Vinci vai assumir o comando em definitivo. O Bugre vai jogar contra o Floresta no estádio Brinco de Ouro. Um abraço aqui para o Douglas Daniel. Ele está dizendo que o Guarani vai vencer por 3-1 e ele está em Cambé, no norte do Paraná, está curtindo a Central. Um abraço também para a rapaziada da Vila Boa Vista, torcedores do Bugre que estão acompanhando aqui o bate-bola da Central. Alô, Israel Venâncio, também tá ligado aqui no AM870 e no nosso canal do YouTube. Você pode participar com a gente, claro, mandando as suas mensagens. Marquinhos, suas fontes de repórter não te abandonam, hein? É verdade, Eli. Muito obrigado pelo carinho de vocês, ouvintes da Rádio Central. É, como o Renato falou, né? São alguns anos, né? Como a gente fala, Renato, alguns anos amassando barro atrás do gol, né? Isso realmente, né? Então...
3: Teve até choque, de vez em quando choque.
0: Nossa calma, senhora, né? Aquele microfone eletrovoz quando chovia, Renato Leal. Uma vez eu vi o Carmona, a gente chamava o Carmona de cavalo, né?
3: Sim.
0: Uma vez eu vi o Carmona com as quatro patas pra cima no Pacaembu. Um choque que tava chovendo absurdo, rapaz, no estádio do Pacaembu. Não era fácil, não.
3: Você sabe que eu tenho um episódio com o Mário Celso, em Jaú, um dia que a Ponte jogou lá pela manhã. Aliás, foi no dia em que houve o anúncio de Sócrates para defender a Ponte. Isso foi à noite e tal. Rapaz, não tinha nenhum contato, nada, mas estava chegando aqui. Então, o que aconteceu? O Mário falou: ó, eu vou tirar a camisa, na hora que eu fizer assim com a camisa,
0: nossa senhora,
3: que eu baixar a camisa, você entra.
0: Cada aventura, que só por Deus.
3: Ninguém sabia.
0: Nossa,
3: ninguém sabe como. Mas foi.
0: Foi verdade. E assim, rapidinho também. Eu sou da época que, quando meu pai transmitia, em Guarulhos ainda, Rádio Boa Nova, entendeu? Hermano Henning. Né? Pô, não preciso nem falar quem era, irmão.
3: Isso.
0: Né? É papai do André Henning, né? E são de Guarulhos também. Junto com o Oswaldo Tass, falecido Oswaldo Tass, eles iam transmitir no Cícero Miranda, em Guarulhos, em cima do caminhão.
3: Olha só.
0: O caminhão era a cabine e aí piratava a linha da vizinha. Falava pra vizinha assim: ó, a senhora não usa o telefone da senhora agora porque tá com problema. Nós vamos fazer a manutenção do telefone. E aí ligavam pra rádio pra transmitir o jogo. São histórias do rádio, cara, entendeu? Assim, são sensacionais. É brincadeira. A galera tá comigo aqui na Central, participando com a gente aqui no Bate-Bola da Central. E eu quero também a sua participação, o seu áudio. 971-483-497.
4: Boa noite, Marquinhos, tudo bem?
0: Boa.
4: Voltando ao brinco, porque afinal de contas, o outro jogo foi num sábado às 11 horas, eu trabalho. Hoje vamos prestigiar o Bugrão, vamos à liderança. Grande abraço,
0: Marquinhos,
4: a todos, boa transmissão Central.
0: Valeu, campeone. Maravilha, um abraço para você. Oi, Edinaldo Vinci.
5: Nesse momento, o Guarani entra no tapete verde do Brinco de Ouro para começar o aquecimento, né? Vários várias bolas ali posicionadas, né? Os jogadores se preparando para esse aquecimento, a comissão técnica só observando, até porque já estamos quase que, né? 19:48, faltando pouco mais aí de 42 minutos para o jogo começar. Então, já começa esse processo de aquecimento do time bugrino, público ainda pequeno, né? Muito pequeno. As torcidas uniformizadas já presentes na cabeceira sul, vitalícias ainda com pouca gente, mas a expectativa é de que o público possa melhorar, até porque é um jogo muito importante para o Guarani. Se existir um jogo que vale 6 pontos, nós podemos dizer que esse vale, até porque o Floresta, nesse momento, está na 8ª colocação. Se o Guarani vencer o Floresta, podemos dizer que ele dá um passo significativo, muito importante, e fica muito próximo da próxima fase desse Campeonato Brasileiro, Marquinhos.
0: Este é Edinaldo Vinci, solta o grito, galera. Um abraço para o Gilberto Oliveira, também está curtindo a Central. Muito obrigado, viu, Giba? Você está sempre aqui no AM870. Boa noite, Marquinhos. Quase que Fernando muda de nome ontem. É verdade, é verdade. Valeu, Laércio, tá curtindo aqui a Central. Obrigado pelo carinho de todos vocês. Carlos Lemos Matozinho, ele está em Itatiba, também tá curtindo a Central aqui através do nosso canal do YouTube. 7:49.
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0: Bate-bola Central, comigo e toda a seleção do rádio. Edinaldo Vinci, hoje não vamos ter um bom público aí, o que que você acha, hein, Edinaldo Vinci?
5: Olha, Marquinhos, acredito que público pequeno, hein? Evidentemente que eu não tenho a visão aqui do tobogã inferior, mas nos demais espaços, cabeceira sul ainda bem vazia, vitalícias também bem vazia, mas ainda falta um bom tempo, acho que o público vai melhorar. Nesse momento também entra no gramado a equipe do Floresta, a equipe florestina já começa o processo de aquecimento. O tempo vai passando, evidentemente que o jogo se aproximando, esperamos que o público melhore. Como eu disse na outra vez, é um jogo muito importante e é fundamental para o Guarani que seu torcedor venha, empurre a equipe para uma vitória, essa vitória que é um passo significativo para que o Guarani consiga logo sua classificação.
0: Copa do Mundo, a França abre o marcador, França 1-0, estamos acompanhando também esse jogo na Copa do Mundo. O Israel Moreira, só respondendo aí o Edinaldo Vins, que não tem a visão abaixo da cabine de rádio, como é que tá aí o público abaixo da cabine central, hein, Israel Moreira?
8: Ah, baixíssimo público, viu, Marquinhos? Aliás, o tobogã também. Muito pouco torcedor no tobogã, embaixo do tobogã também. A única diferença, Marquinhos, é que embaixo do tobogã é o único com movimentação de entrada de torcedores. É perceptível que alguns torcedores estão chegando nesse momento e se alocando embaixo do tobogã. Mas o tobogã vazio, as cabeceiras, as torcidas organizadas, ainda pouquíssimos torcedores presentes, e a vitalícia também com poucos torcedores. Noite fria, sabadão, Copa do Mundo. Olha, Marquinhos, vai ser difícil ter um bom público hoje aqui.
0: E Mbappé, né? Foi o autor do gol da equipe francesa, né? Acho que não vai dar pro Paraguai não, hein, Renato Leão?
3: Já foi. Eu vou falar uma coisa pra você, Marquinhos. Segurou até demais, né? Gol deve ter, tá com 87 agora, então...
0: 3 minutos oficialmente, mais uns 6, 8.
5: Foi de pênalti, viu, Marquinhos?
0: Foi de pênalti, né?
3: Então, é complicado. O time da França é um time muito azeitado, né? Extremamente competente, os homens de frente, do meio de campo pra frente, Ah, eu gostaria de contar com alguns todos no meu time, viu?
0: Alguns todos é bom, Renato.
3: Seriamente gostaria, mas é candidatíssimo, né?
0: Não tem a dúvida. Como a Argentina também, né?
3: Como a Argentina também.
0: Olha só, né? Os jogos ainda do Campeonato Brasileiro da Série C, intervalo de jogo lá no Batistão, Confiança vai empatando com o Barra de Santa Catarina por 1-1. Bola rolando também no estádio Willie Davis, o Maringá está vencendo Volta Redonda no primeiro tempo por 0-0. No primeiro tempo também, lá na Arena Pernambuco, o Santa Cruz vai empatando com o Ituano por 0-0. Amanhã, o Willie Davis, aqui ó, 3-0. Tá aqui, ó. 3-0 em cima do Volta Redonda. Willie Davis lá no norte do Paraná também. Pertinho de Cambé. Pertinho de Cambé, Londrina, naquela região.
3: Isso,
0: lá.
3: Maringá é maravilhosa. Nossa, bela cidade.
0: Bela cidade. Oi, Israel Moreira.
8: Marquinhos, só para auxiliar aí Renato Leal e o nosso querido Edinaldo Vins.
0: Manda.
8: A equipe do Floresta, tá? Com a escalação um pouco bagunçada aí na divulgação oficial.
0: Pouquinho só?
8: Mas aqui nós fomos na apuração aqui com o banco de reservas, aqui com os integrantes do banco. E é o seguinte: o Davidson é o goleiro, camisa 12.
0: Ok.
8: Aí são três zagueiros.
3: Isso.
8: Afonso, número 3. João Victor, número 4. E o Valdo, 14.
0: Ok.
8: Lateral direito é o Eliandro, 15. E o lateral esquerdo é o Kaique, 29.
0: Ok.
3: Que tá lá na frente.
8: Pois é. O meio-campo, Nonato.
3: Isso.
8: Buga. Nonato é o 17. Buga, 31. Matheus Martins, 21. E o Garratti, número 13.
3: Isso.
8: O ataque é o Celere, 18. O Celere, o Matheus Martins é atacante também.
0: Tá.
8: São os dois atacantes.
3: Mas é o Martins, cara que cria 21, também, viu?
8: É o meio atacante.
3: Isso, exatamente.
8: E o centroavantão, aquele famosão, é o Celere, 18.
0: Ok.
8: Essa é a equipe do Floresta corrigida aí. Claro, fui auxiliado pelos colegas aqui do próprio Floresta no banco que nos passaram a informação.
0: Maravilha, Israel Moreira, o nosso professor, está comigo aqui na Central, passando, portanto, a informação correta sobre a formação do Floresta, adversário da equipe do Guarani. Além do jogo que o Edinaldo Vinci vai transmitir aqui na Central, também às 20h30 tem Ferroviária e Caxias, jogo que acontecerá lá na cidade de Araraquara, na Fonte Luminosa. No Campeonato Brasileiro da Série, Campeonato Brasileiro da Série B, é o jogo que a gente tá acompanhando, né? E aliás, da Série C, e na Série B também tem bola rolando, né? Que vai acontecer às 20h. Goiás e Ceará vão jogar lá no Ailê Pinheiro, em Goiânia. Amanhã, Náutico e Juventude lá no Estádio dos Aflitos. Os jogos também do Campeonato Brasileiro da Série B. Ô Renato Leal, essa formação aí é passada pelo Israel Moreira, né? Agora sim, tudo certinho, a diagramação. O pessoal do VT que gosta, né?
3: O povo que põe o GC, né? Põe direitinho aí, olha, a disposição do time é no 3-5. Olha, vou falar uma coisa pra você, pode ser no 3-6-1, pode ser no 3-5-2, vai ter variação aí, porque o Leston Júnior gosta, principalmente quando joga fora, joga longe dos domínios, dá uma sustentação maior ao sistema defensivo. E hoje não vai ser diferente. Claro, é uma manifestação de respeito ao time do Guarani, porque ele coloca três zagueiros, tem ainda uma sustentação boa dos homens de meio de campo, para tentar impedir que o goleiro Davidson seja vazado. Mas é aquele negócio, né? O Guarani vai ter que ter muita paciência, inteligência para rodar bastante essa bola, encontrar caminhos e aí, né, dependendo muito do que o Inayan poderá fazer pelo lado direito, como um homem também se apresentando para poder construir dar assistência ou até mesmo fazer gols, porque não? Ele fez gol, foi o responsável pela igualdade no placar lá no Orlando Scarpelli contra o Figueirense na rodada anterior, e isso, claro, também se aplica ao próprio Renan Castro. Então, isso, né? A gente espera um Guarani sendo protagonista, tomando iniciativa de ir ao ataque, enquanto que a equipe do Floresta vai privilegiar o jogo reativo, se defender primeiro e tentar surpreender na base do contra-ataque, na base da velocidade. Por isso o Guarani precisa tomar todos os cuidados.
0: Oi, Edinaldo Vinci.
5: O Guarani acho que tem que ter bastante atenção, principalmente nas jogadas pelas laterais, né? Já que vem com três zagueiros, muito provavelmente os dois laterais, tanto o esquerdo quanto o direito do Floresta, terão liberdade para descer e muito possivelmente farão uma linha de cinco, né? Quando o Floresta não tiver com a bola. Então vai ser um desafio realmente para a equipe bugrina romper essa marcação. O Floresta, que tem uma campanha razoável para boa, até se a gente for pensar fora de casa, até agora fez 5 jogos fora de casa,

0: Então é um adversário em que o Guarani vai ter que ter paciência, vai ter que ter cabeça no lugar, inteligência para também não se expor e de repente tomar um gol e ficar com uma situação muito difícil. Enfim, é um jogo de paciência também que eu acho que o Guarani vai ter que fazer, viu, Marquinhos? Edinaldo Vinci, está tudo pronto aí, Edinaldo? Tudo pronto, equipe já se aquecendo no gramado, dentro de meia hora a bola rola no brinco, Marquinhos. É isso aí, Edinaldo Vinci, solta o grito, galera! 7:59 PM. E a gente vai chegando aqui ao final deste bate-bola central, porque na sequência tem jornada esportiva. Edinaldo Vinci solta o grito, galera. Vai comandar a nave 870 para Guarani e Floresta. Eu volto daqui a pouco no intervalo dinâmico e no giro do placar.
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0: começa mais uma grande transmissão da seleção do rádio direto do estádio Brinco de Ouro. 13ª rodada Campeonato Brasileiro Série C, você vai curtir aqui com a Central. A M870, você que está ligadinho conosco também no YouTube, Rádio Central Campinas Esportes. Aquele abraço, muito obrigado pelo carinho da sua audiência. Vamos girar a equipe esportiva Central, informando tudo, trazendo tudo de Guarani, Floresta, Bugrão em campo. Começando com as informações do Guarani. Boa noite, Israel Moreira. Alô, Edinaldo Vinci, muito boa noite a você, meu amigo, ligadinho aqui na Central. Daqui a pouco, em Guarani, Floresta, o Bugre líder, 22 pontos e definido pelo técnico Hélio Cizenando. Kaique França é o goleiro, Inayan, lateral direito, Maurício Antônio, Rafael Donato na zaga, Renan Castro na lateral esquerda, meio campo de William Farias, Carlos Eduardo, Isaac e Cauã Jesus, que substitui João Paulo, machucado no ataque, Guilherme, Cachoeira e Maranhão. Esse é o Bugre definido para encarar a equipe do Floresta. Daqui a pouco aqui no Brinco, Edinaldo.
1: Esse é o Bugre, definido. Daqui a pouco a ficha técnica completa do jogo pra você. Guarani, que é o líder do campeonato, 22 pontos. Agora o outro lado da partida. A equipe visitante, a equipe florestina e o Floresta, hein, Israel?
0: Ah, o Lobo da Vila, hein? Já escalado pelo técnico Leston Júnior, 18 pontos, é o oitavo colocado da Série C. Demisson no gol, Eliandro, Afonso, João Victor e Valdo, os três zagueiros, Kaique, lateral esquerdo, meio campo de Buga, Nonato, Matheus Martins e Garratti no ataque, Celere. Essa é a equipe do Lobo da Vila, lá a equipe cearense, né? A querida equipe cearense do Floresta, que daqui a pouco encara o Bugre aqui no Brinco, Edinaldo.
1: Tá aí, portanto, informações iniciais de Guarani Floresta para você. Agora o comentário inicial, inaugural dele, que tem sempre um comentário legal e que traz muito conhecimento. Boa noite, Renato Leal.
2: Boa noite, Vinci. Um abraço a você, ao amigo que está acompanhando essa jornada esportiva aqui na seleção do rádio. Um Guarani que tem mudanças, um Guarani que tem a ausência de um homem importante no meio de campo. João Paulo não estará defendendo a equipe no dia de hoje. Em compensação, o trabalho que já foi anunciado anteriormente pelo próprio técnico Hélio Cizenando, que dá oportunidade para Cauã Jesus entrar no time do Guarani. A manutenção do Renan Castro no setor de lateral esquerda ainda apresenta.

0: no meio de campo. Guarani com algumas modificações, mas acima de tudo, o Guarani com uma formatação igual de bons resultados obtidos em outras rodadas, que precisa vencer no dia de hoje para retomar essa confiança, até porque o Guarani vem de 2 resultados, 6 pontos disputados, apenas 1 somado, é verdade, fora de casa, e a expectativa é de que no estádio Brinco de Ouro da Princesa haja a possibilidade da reação, da recuperação e principalmente da aproximação ainda mais viva, ainda mais real da classificação à fase decisiva desta competição.
1: No pique do rádio, no pique da informação, giro com os repórteres da Central, agora ele, Fernando César, para atualizar as informações da Ponte Preta. Boa noite, Fernando.
2: Fala, Edinaldo Vinci, grande abraço, boa noite. Ponte Preta perdeu para o Fortaleza por 2-0 na última quinta-feira e agora tem 12 derrotas no Campeonato Brasileiro da Série B. Macaca segue na zona do rebaixamento com apenas 8 pontos e agora começa a sua preparação para o jogo da próxima quarta-feira no estádio Moisés Lucarelli. Tem Ponte Preta e Criciúma às 8 da noite. Para esta partida, o técnico Zanardi poderá contar com a volta do volante André Lima, que cumpriu a suspensão automática lá em Fortaleza e fica à disposição do treinador pontepretano. Beleza, Edinaldo? Grande abraço, ótima transmissão aí para Guarani e Floresta com toda a seleção do rádio.
1: Valeu, Fernando, atualizou as informações da equipe pontepretana. 20:06 em Campinas, para acompanhar tudo o que rola nesse sabadão de futebol. Ele, grande Marquinhos, boa noite, Marcos. Oi, Edinaldo Vinci, grande abraço para você, boa noite para os meus amigos da Central. Olha só, hein? E agora há pouco a França venceu por 1-0 o Paraguai. A França está classificada. E amanhã o Brasil, hein? O Brasil jogando às 5 horas da tarde contra a Noruega. Todos torcendo para o Brasil. Bola rolando para a Confiança 1-1. Além dos jogos que, vou repetir, Renato, Maringá, lá em Maringá, o Maringá tá vencendo por 3-0, Volta Redonda. Santa Cruz 0, Ituano também 0. E no Campeonato Brasileiro da Série B, 0-0. Primeiro tempo para Goiás e Ceará. 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Eu, Edinaldo Vinci, na narração, nos comentários, Renato Leal, nas reportagens, Israel Moreira, na apresentação, Marcos Luiz, o sonsaço de Edmo Aleixo. Agradecendo a toda a galera ligada, conectada conosco. A seleção do rádio está em campo, galera.

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2: Venha comigo que eu vou contigo, torcedor amigo. Continuo levando as emoções do futebol para você aqui na Central. É o AM870. 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Agradecendo a toda a galera que já está participando, deixando também seus comentários no chat ao vivo. Obrigado pelo carinho da sua audiência. Não esqueça, além de deixar o like, também de compartilhar nossa transmissão. As equipes já foram para os vestiários. Tapete verde bonito do estádio Brinco de Ouro, não está, vamos dizer que está 100%, né? Tem alguns espaços ali que parece que a grama foi plantada recentemente, mas no geral, uma boa condição para a prática do futebol. Israel Moreira, as equipes escaladas, certo?
3: Certíssimo, Edinaldo Vinci, escaladas definidos pelos seus treinadores.
2: Então, vamos escalar os times da Central.
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5: Chegou o campeão!
3: Futebol Clube líder do Campeonato Brasileiro da Série C com 22 pontos. Vai a campo com Kaique França, é o goleiro número 1. E Nayan, lateral direito, número 30. A dupla de zaga será composta por Maurício Antônio, número 2, e Rafael Donato, número 5. Na lateral esquerda, Renan Castro, número 26. O meio-campo de William Farias, número 3. Carlos Eduardo, número 15, Isaac, 21, e Cauã Jesus, número 66. E no ataque, Guilherme Cachoeira, veste a 11, e Maranhão, que está de volta após cumprir suspensão, com a 99. Repeteco do Bugre, Kaique França, Inanhã, Maurício Antônio, Rafael Donato, Renan Castro, William Farias, Carlos Eduardo, Isaac, Cauã Jesus, Guilherme Cachoeira e Maranhão. No banco de reservas, o técnico Hélio Cizenando contará com Matheus Claus, Emerson Barbosa, Rian, Edson, Victor Gabriel, Ralf Mirandinha, aliás, desculpe, Ralf Parede, Rafael Freitas, Kevin e Luca. Essa é a equipe do Bugre para encarar daqui a pouco a equipe do Floresta.
6: Ficou emocionado porque o Ralf apareceu no banco de reservas, dá para entender, Israel, não tem problema nenhum.
3: É que ele nunca está presente, isso, é verdade, mas agora está no banco. Ah, me salvou, hein, Marquinhos?
6: É isso aí, ajudo sempre o amigo. São 12 jogos, 22 pontos, 6 vitórias, 4 empates e 2 derrotas, 23 marcados, 11 sofridos, 61% de aproveitamento.
7: Israel Moreira.
3: O Lobo da Vila, o Floresta Esporte Clube, equipe cearense, oitava colocada com 18 pontos. Benisson é o goleiro número 12. Os três zagueiros, Afonso número 3, João Victor número 4 e Valdo 14. Na lateral direita, Eliandro 15 e na lateral esquerda, Kaique 29. O meio campo de Nonato 17, Buga 31 e Garratti número 13. No ataque, Celere 18 e Matheus Martins 21. Repeteco da equipe do Floresta, Denilson, Eliandro, Afonso, João Victor, Garratti, Matheus Martins, Valdo, Kaique, Nonato, Celere e Buga. No banco de reservas, Jefferson, Cedric, Johnny Douglas, Darley, Diego Matos, Mateuzinho, Rafinha, Islan, Taylor, Marco e Eduardo. Técnico é o Leston Júnior.
6: Oitavo lugar no campeonato, são 18 pontos, 5 vitórias, 3 empates, 4 derrotas, 15 marcados, 14 sofridos, 50% de aproveitamento.
3: Arbitragem de Paulo Belice Alves dos Prazeres. Assistente número 1, Francisco Chaves Bezerra. Assistente número 2, Túlio de Farias Caldas, os três do estado do Pernambuco. E o quarto árbitro, Hermínio Henrique Dalden, do estado de São Paulo.

0: Ronaldo vence.
1: Vamos seguindo, galera, na expectativa. Dentro de 15 minutos, a bola rola no brinco de ouro. É um adversário até certo ponto complicado para o Guarani. Como nós já comentamos durante o bate-bola, vem com três zagueiros, muito possivelmente vai jogar fechada a equipe cearense, buscando neutralizar as ações ofensivas do Guarani. Enfim, vai ser um jogo desafiador, mas a essa altura da competição, o Guarani não tem outra alternativa, tem que buscar essa vitória para dar um passo grande, né? Como diria Antônio Edson, né? Aquele grande narrador que também passou aqui pela Central, um passo largo rumo à classificação. Essa é a expectativa, que o Guarani possa conseguir passar. Vai ser um desafio passar por essa forte marcação. Mas para fazer uma análise com qualidade, trazendo a perspectiva do jogo, do que podemos esperar de Guarani e Floresta, é hora da Opinião Central.
2: Renato Leal.
3: Ouvinte, amigos da Central, Guarani, nessa 13ª rodada, tem um jogo que é emblemático para a campanha dele dentro da competição. Vai enfrentar um time que vem para Campinas defendendo a sua presença no G8, fecha esse G8, a equipe do Floresta, mas tem um detalhe interessante. A diferença de pontos do Guarani para o Floresta é de apenas 4 pontos. Então, a gente pode conceituar aqui ao microfone da Central, e eu imagino que o torcedor bugrino também entenda dessa mesma maneira, como um confronto absolutamente direto. E que pode, o Guarani vencendo, abrir mais 3 pontos, ou seja, uma cômoda situação de 7 pontos de diferença para o então 8º colocado. Mais do que esse detalhe, a gente pode projetar também, é um Guarani que, se no momento tem 22 pontos somados, poxa, vai para 25, e dentro das projeções normais e dos próprios matemáticos, 27, 28, 29 pontos é uma margem de segurança para estar presente na competição na próxima fase do campeonato. Então, que é a fase que vale, que é a fase que de fato vai trazer a possibilidade de acesso à Série B do Campeonato Brasileiro. Então, o Guarani trabalhou durante esta semana com o técnico Hélio Cizenando, fazendo algumas projeções, primeiro no sentido, claro, da recuperação dentro do campeonato. Vamos ouvir aqui o técnico Hélio Cizenando.
4: Longo prazo do Leste aí, mas nós temos que fazer um jogo melhor. Não fomos tão bem nos dois jogos, mas em casa temos que fazer um jogo bom, um jogo dominante para furar o bloqueio do adversário.
3: Esse o Hélio Cizenando falando aqui ao microfone da Central, técnico do Guarani, dando as explicações daquilo que ele imagina para o time do Guarani contra a equipe do Floresta. E não poderia ser diferente, né? O Guarani precisa ser um time de imposição. O Guarani precisa ser um time, diante do seu torcedor, de predominância em cima do adversário. Um adversário que vem com muitos cuidados, e não poderia ser diferente, até porque vem respeitando não só a campanha, mas a produtividade apresentada pelo Guarani, principalmente no estádio Brinco de Ouro da Princesa. Então, vem esse Guarani, mas vem com mudanças, vem com alterações. Infelizmente, ainda não foi, né, o jogo, ou não é o jogo que marque o retorno do Jonathan Costa, que é o zagueiro da equipe do Guarani, que é o zagueiro mais rápido, que é o zagueiro de boa recuperação, o zagueiro que tem dado, inclusive, aquela sustentação maior a esse setor da equipe, e tem a oportunidade, além do Maurício Antônio, de escalar o Rafael Donato, até porque o Rafael Rodrigues está cumprindo suspensão automática. O Donato é um jogador que ficou um bom tempo parado e requer, né, até pela compleição física, e ainda, claro, um jogador que caminha para o seu encerramento de carreira como atleta profissional, de ritmo de jogo. Então, esse é um cuidado que o Guarani vai precisar ter, principalmente com os homens de meio de campo. Aí eu imagino que o William Farias, pelo fato de ser aquele jogador que tem a liderança, jogador que tem ótima leitura do jogo e que tem essa ascendência sobre os demais atletas, é o cara que pode chamar a organização, né? Aquele bloqueio mais consistente para fazer com que haja uma preservação, né, do Donato nesta fase da competição e dele, né, retornando ao time do Guarani. Ele fez algumas aparições anteriormente e essas aparições elas não foram muito bem sucedidas, trouxe uma certa intranquilidade muito em função de não estar no ritmo de jogo. Então, como ele foi trabalhado e tem tido já algumas oportunidades nesse sentido, a expectativa é de que ele possa ter um aproveitamento melhor em relação àquilo que se viu anteriormente. Então, o miolo de zaga do Guarani, com a presença do Rafael Nonato, tem essa possibilidade de estar um pouquinho acima em relação ao que se viu em outras jornadas, em outras rodadas, em que, por exemplo, com o Rafael Rodrigues, houve aí alguns problemas de entrosamento, de familiarização no que se refere à possibilidade de entendimento de características. Imagino que com o Maurício Antônio a coisa possa realmente ser bem melhor, ser, se não mais tranquila, mas ter uma leitura muito melhor em relação àquilo que se vê quando há possibilidade de jogador que não esteja no ritmo normal e natural dos demais que integram a defesa do Guarani. A presença do Inayan na lateral direita, ela é absolutamente justificável, porque todos mesmo, né? Tanto Inayan, o Ian e o Rian tiveram oportunidades quase que de forma uniforme e ninguém chegou e assumiu efetivamente a condição de titular indiscutível e absoluto desse setor do time. Então, qual o remédio? Qual a situação que foi colocada pelo técnico Elcio Zenando? Quem é que está melhor emocionalmente, melhor mentalmente? É o Inayan? É o Inayan, porque fez gol, inclusive, contra o time do Figueirense, e isso traz, né, uma perspectiva positiva, traz uma perspectiva de que o atleta pode, na verdade, talvez agora, com um pouco mais de maturidade, de entendimento dentro do clube, render um pouco mais. E essa possibilidade, ela existe e ela é, sem dúvida nenhuma, ela é real para poder ocorrer já na partida de hoje. A expectativa que se tinha, né, e não se pode descartar que ainda ela ocorra até mesmo durante a partida, do Emerson aparecer, mas não como titular. O Emerson é um jogador de muita força, de muita disposição, de muito vigor, e que tem, né, nessa força, nesse vigor, essa condição de contribuir para a equipe do Guarani, né, ficou também um período parado, ficou também um período em recuperação, porque estava numa situação, sem dúvida nenhuma, sentindo, né, a produtividade não muito boa, não muito legal, mas que dava conta do recado e ele foi importante. Sentiu um problema muscular, foi preservado, ficou alguns jogos fora e agora já está à disposição, mas como alternativa, mas como jogador que fica para ser aproveitado caso haja algum tipo de problema com o Renan Castro ou até mesmo numa formatação tática diferente, como se viu contra a equipe do Figueirense e que deu resultado.
1: Ô Renatinho,
3: o que aconteceu? Oi, pois não?
1: Não, só uma questão, esse fato da equipe do Floresta vir com 3 zagueiros, 5 no meio, provavelmente, como que você acha que o Guarani tem que fazer para conseguir não ter né, uma inferioridade no meio campo para conseguir conduzir o jogo. O que você pensa sobre isso? O que muda na formatação do Guarani por esse aspecto da equipe do Floresta?
3: Pela escalação do Guarani, né, a gente vai colocar o seguinte, olha, o William Farias, que é o cara, né, da liderança, juntamente com o Carlos Eduardo, o Isaac, né, seriam esses três jogadores. Vamos imaginar aqui, amigo ouvinte da Central, e você também, Vince, o William Farias mais centralizado, de um lado, né, o Isaac, do outro lado o Carlos Eduardo, talvez o Carlos Eduardo fazendo um pouco mais pelo lado esquerdo e o Isaac um pouco mais pelo lado direito, e talvez fechando aí o losango, né, o Cauã Jesus. Então, para quê? Para que o Guarani possa ter homens no meio de campo, e esses homens que têm qualidade para criar, que têm qualidade para avançar e pisar na área adversária, tentando aprofundar o Cauã juntamente com os dois laterais, para tentar abrir, né, o sistema defensivo da equipe do Floresta. Porque aí você vai ter. Serão três zagueiros, tá, ok. E o Maranhão vai ter que segurar dois caras aí, né? E afunilar, ter profundidade com os homens das beiradas. Então, essa pode ser, né, uma possibilidade, uma estratégia, uma proposta que foi montada pelo técnico Hélio Cizenando para dar uma quebrada nessa linha de sustentação da equipe cearense. Claro que o Guarani vai ter que ter muita paciência, vai ter que rodar o jogo, vai ter que ter muito boa movimentação, porque você só quebra, né, essa sustentação, você só quebra essa boa marcação que é feita pelo time adversário, e a gente imagina que é essa proposta do Leston Júnior, com movimentação, com alguém aparecendo e criando um espaço para uma finalização, para uma assistência, uma jogada de linha de fundo, para tentar quebrar essa possibilidade que é imaginada pelo Leston, para dar mais segurança ao sistema defensivo da equipe cearense. Mas é isso, é um Guarani que eu imagino trabalhando muito em velocidade, com uma rotatividade boa do meio de campo para frente e, acima de tudo, uma fluência melhor dos homens de meio de campo, chegando para poder incomodar o sistema defensivo e também pisando no campo adversário, né, para poder finalizar. É dessa maneira que o Guarani tem condição de desestabilizar o sistema defensivo da equipe do Floresta, e vai precisar muito dos seus dois laterais. Reforço aqui pelo lado esquerdo o Renan Castro e pelo lado direito o Inayan. É muito importante, e aguardar, né, que o Isaac esteja inspirado, que o próprio Carlos Eduardo, que é um jogador que tem uma boa pegada no sentido de bater firme, bater forte, experimentar finalizações de fora da área, inclusive, porque ele é um cara que tem essa facilidade, e a partir daí, sem dúvida nenhuma, ter o Guarani a possibilidade de criar oportunidades, desafiar o adversário com aproximação e com boas finalizações de média e até mesmo de longa distância, para tentar furar aí o sistema defensivo do Floresta e ganhar, né, as redes do goleiro Denison. Aqui na Central, para 90 minutos de muita emoção, Beto Quinalha, para transmitir Guarani Floresta, escalou uma das vozes mais importantes do rádio esportivo do Brasil.
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1: Vamos juntos, galera, com as emoções do Brasileirão Série C, 13ª rodada. Líder em campo, o Mugre, 22 pontos, querendo chegar a 25 pontos e colocar ainda mais seus pés na segunda fase da competição. Equipes no gramado, Guarani com seu uniforme tradicional, camisetas verdes, calções brancos e meiões verdes. Fica nesse primeiro tempo do lado da cabeceira sul, onde já está presente o torcedor bugrino, as torcidas uniformizadas. Do outro lado, a equipe do Floresta, que vem com camisetas brancas, calções verdes e meiões brancos. O árbitro do jogo, que é o Paulo Belense dos Prazeres Filho, já posicionado no círculo central. Dentro de um minutinho, a bola vai rolar. O árbitro já confere para ver se está tudo ok, para que o jogo possa começar. Vamos juntos, aproveitando para convidá-lo a participar conosco, deixar seu like, se inscrever no canal Rádio Central Campinas Esportes e participar, como o Silvio Quitério, como também o José Nunes, o Fábio Luiza Alves, também o Carlos Lara, toda a galera que está ligada, conectada conosco. A equipe do Floresta dará o pontapé inicial, nesse minuto sendo também respeitado, né? Um minuto de silêncio, tá ali uma mensagem também no placar eletrônico. Obrigado, Zoraide, pelos 45 anos de dedicação ao Guarani Futebol Clube. Então, homenagem a Zoraide, 45 anos dedicados ao Guarani. Quando apita o árbitro, a redondinha rola no brinco.
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1: A partir de agora, torcedor amigo, eu te convido a viajar comigo pelas emoções do futebol.
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1: Venha comigo, galera. Vem o Guarani, levantamento feito. Houve o desvio, a bola ficou na ponta direita. Avança o Bugre, tenta chegar pela primeira vez no ataque. Aí a bola foi recuada, tocada pelo Isaac, voltou no meio do campo. Retoma tudo de novo o time bugrino. Vem com Rafael Donato, volta pro goleiro Kaique. Kaique fora da grande área. Toca mais à frente, onde está posicionado Maurício Antônio. Já deixa a bola na esquerda, ainda no campo defensivo, a bola para Renan Castro. Renan Castro parou, passou o pé sobre a bola, voltou a bola para o Maurício Antônio. No campo defensivo, toca a bola o Guarani. A equipe do Floresta fica praticamente toda ela no campo defensivo. Aí o passe feito na direita para o Inayan, voltou outra vez com Donato. Donato abre para Maurício Antônio. Maurício Antônio na esquerda para Renan. Renan passou o pé sobre a bola, dominou, ajeitou na linha divisória, volta a bola para o Maurício Antônio. É, por enquanto, o Guarani tentando chegar. E a equipe do Floresta totalmente fechada. Renan Castro voltou para o Maurício Antônio, perto ali do círculo central. Ele avança, tem pela direita passando o Inayan, mas ele prefere tocar para o Renan Castro. Lado esquerdo, campo de ataque, vem Renan, avança, tenta o Guarani passar por essa marcação forte que já faz no meio do campo, se fecha a equipe do Floresta. Olha o passe outra vez com o Maurício Antônio na linha divisória. Ele dominou, ajeitou, vencendo o primeiro articulador, é o zagueiro bugrino, tocou do lado, tocou onde está posicionado o Donato. Donato tocou na ponta direita, avança para o Cachoeira. Cachoeira na zona intermediária ofensiva, passou para receber o Inayan. Cachoeira preferiu a jogada individual, agora toca onde está posicionado o Isaac, devolveu a bola para o Cachoeira. Cachoeira passou o pé sobre a bola para Inayan perto da linha lateral, já faz o passe. O Guarani tenta chegar, Cachoeira ficou com o rebote, abriu na meia lua, a bola foi até a grande área, mas não conseguiu o domínio. O Cauã Jesus, ele tentou chegar, caiu na sequência do lance. Vamos ver que o árbitro vai confirmar. Deu apenas o lateral para o Guarani, não é isso, Israel?
5: Exatamente, vice, posse de bola da equipe bugrina, chance no setor de ataque lado esquerdo, Renan Castro na bola.
1: 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E vem o Bugre, vem com o Kaique França, abre pela direita, bola para Inayan. Inayan dominou, faz o levantamento, tentou pro Cachoeira. No meio do caminho, a zaga já tirou parcialmente, a sobra voltou ainda pro Guarani. É, por enquanto, ataque contra a defesa. É o Guarani buscando o ataque, se fecha a equipe do Floresta. O passe feito na esquerda, bola para Renan, avança. Tem passando próximo a ele o Carlos Eduardo, mas ele prefere o passe em profundidade. Tenta o domínio por ali, tentou o Cauã Jesus, aliás, era o Maranhão, tentou o domínio, foi desarmado. Tira a zaga da equipe cearense. A bola fica no meio do campo. campo, sai jogando a equipe do Floresta, tenta articular o ataque pela primeira vez, tentou o domínio, o Matheus Martins já perdeu, retomou o Guarani, é o Bugre que ataca, tenta chegar, mas está muito defensiva a equipe do Floresta até agora. Passe para Renan Castro, dominou pela esquerda, já faz a abertura do lado para Carlos Eduardo, ele avança, toca a bola no círculo central para Donato, Donato vem com a bola, toca na direita para Inayan, Inayan dominou na zona intermediária ofensiva, ainda ele, volta a bola para Maurício Antônio, ele vem com a perna canhota, ajeita agora com a perna direita, Maurício Antônio fez o passe, boa bola na chegada do Guarani, Isaac tentou, foi desarmado, perdeu, não conseguiu avançar, mas briga o Donato, tenta ganhar na sequência, não conseguiu na dividida ficar com a bola, bola volta para a equipe cearense, Garratti tenta o passe errado, a bola saiu, é lateral, bola para o Bugre fazer a cobrança. 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E vem descendo outra vez o Guarani. É ataque contra defesa. Mas o Guarani tendo uma dificuldade muito grande para passar dessa marcação forte. Faz uma linha de cinco. A equipe do Floresta na marcação. E vem o Guarani com Maurício Antônio, domina no círculo central, abre do lado para Donato. Donato dominou. Ainda ele, o zagueiro do Guarani. Volta a bola para Maurício Antônio. Maurício Antônio rompe a linha demarcatória. Chega no campo de ataque. Toca a bola na esquerda para Renan. Tem mais à frente passando e se desvencilhando. Tava o Cauã Jesus por ali. Mas o Renan prefere voltar para o Maurício Antônio, que volta a bola para o Cauã Jesus. Lado esquerdo, campo de ataque, na tabela com o Renan. Renan volta para Maurício Antônio. É um toque de bola do Guarani. Tenta passar por esse paredão formado na defesa da equipe do Floresta. O passe para Renan. Renan deixou a bola no círculo central. Donato. Donato já faz a abertura para Inayan. Lado direito, campo de ataque. Tenta o passe à frente. Ele tentou a jogada. Foi desarmado. Mas a sobra volta para o Guarani na dividida. Tenta o Maranhão. A bola foi interceptada. Desvio por último. Foi do Eliandro. Ganha lateral Guarani na ponta direita. Já cobrado a bola para Cachoeira. Cachoeira dominou. Tentou. Foi desarmado. A bola fica com a equipe cearense. Está jogando com Garratti. É, o jogo começa complicado. Agora tenta pressionar o Guarani. Chega na direita para o Cachoeira. Vai para o cruzamento. Gaceiro na boca do gol. A chance. Pintou o gol. Chute. Defende o goleiro Deinison. William Faria chutou com a perna esquerda. Deinison matando. Pulou para defender. Israel Moreira.
5: Na primeira boa chegada da equipe bugrina no ataque pelo lado direito, roubada de bola do William Farias, que começou a jogada, fez um passe pro Cachoeira, no cruzamento ela acabou sobrando para ele mesmo. William Farias, camisa 13, perna esquerda, mas não pegou tão bem assim na bola, facilitando a defesa do goleirão. Deimisson, que fez a primeira defesa do jogo, mas chegou o Guarani vice.
1: Vamos girar, confira comigo o tic-tac do tempo no jogo. 6 minutos passados, etapa inicial, o placar do brinco marque, você confere. Segue Guarani 0, Floresta 0.
2: Há pouco a França venceu o Paraguai e está na próxima fase da Copa do Mundo.
1: 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E avança a equipe do Floresta, tenta a jogada. Foi empurrado o Garratti, sofreu a falta. O árbitro marcou na zona intermediária, falta. Falta para a equipe cearense fazer a cobrança. É de longe, é da zona intermediária, mas vai ser a tentativa da equipe do Floresta chegar, Israel.
5: A falta do Isaac para cima do jogador Garratti da equipe do Floresta. A falta está marcada longe, mas vai arriscar o 13. O próprio Garratti está na bola ajeitando, vice.
1: É, tá lá o Garratti, tá também próximo a ele o próprio Matheus Martins, fica posicionado também ali. Dois jogadores bugrinos formam a barreira, tem a falta, a equipe do Floresta. É perigoso, mas o Garratti me parece que vai arriscar direto pro gol, hein?
5: Tomando distância, hein?
1: É, o Kaique França fica ali no poste direito, orienta o posicionamento da barreira bugrina. Tá o Isaac, tá o Cachoeira na barreira. Vem Garratti, o Arthur vai autorizar, o Arthur Paulo Belense. Partiu, Garratti bateu, rasteira, ouviu o desvio. Último toque do Maurício Antônio, escanteio para a equipe do Floresta, Israel.
5: Primeiro escanteio do jogo, primeiro para a equipe da Floresta. Na cobrança de falta do Garratti, ela acabou sendo desviada pelo Maurício Antônio. Escanteio lado esquerdo de ataque, vem bola na área do Bugre.
1: Toda atenção nessa bola em zaga bugrina. Nessa marcação da bola ofensiva, a equipe do Floresta é uma equipe alta. Vem pra cobrança, me parece que é o próprio Garratti que vai pra cobrar esse escanteio. Tá posicionada no lado esquerdo, fica uma muvuca danada ali na pequena área, hein? Praticamente 10 jogadores ali na pequena área. Levantamento, na boca do gol, de cabeça tirou. O Donato, olha só, pra fora! Que chute perigoso do Eliandro, com a perna canhota dentro da grande área, chutou a bola, subiu e saiu. Tiro de meta pro Guarani, Israel.
5: Boa chegada da equipe cearense, lado direito de ataque, acabou sobrando após a cobrança de escanteio, a bola sobrando para o Eliandro, lateral direito. Mas aí bateu com a perna esquerda, pra sorte do Kaique França, ela ganhou altura e saiu em linha de fundo, que já foi batido 0-0.
1: 8 minutos e meio, segue 0-0. Tá gostando do início do jogo, Renato?
3: É, o Guarani precisa tomar cuidado, né, nesse rebote de bola. O Eliandro bateu com a perna esquerda, com perigo até, cobriu a meta do goleiro Kaique França. O Guarani tem, né, mais posse de bola, mas precisa ser mais efetivo, precisa criar, né, a jogada com um pouco mais de intensidade para exigir mais do goleiro da equipe do Floresta.
1: E vem o Bugre, vem com o Isaac, tentou o passe à frente, não conseguiu dominar o Maranhão e a bola fica com o Davidson, que defende para a equipe do Floresta. 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E vem a equipe do Floresta, toca a bola. Bola dominada pela esquerda. Avança João Vitor. Ele dominou com a perna canhota, perto da linha divisória. Vira o jogo, procura o lado direito de ataque. Vem o domínio do Eliandro. Voltou mais atrás, onde está posicionado na meia direita o Nonato. Nonato tocou do lado. É a equipe do Floresta que vem avançando. Puga, deixou na direita. Eliandro cruzou. Tiro bem o Maurício Antônio. Cachoeira ficou com o rebote. Vai armar o contra-ataque. Pode ser boa chegada do Guarani. Ele engatou a quinta. Chegou no campo ofensivo pela direita. Chega na zona intermediária. Aguarda que os demais jogadores bugrinos cheguem. Ainda a Cachoeira prefere voltar. Volta a bola mais atrás para o William Farias. Gira o corpo, faz a jogada. Tem o círculo central. Passe agora para o Maurício Antônio. Maurício Antônio dominou com a perna esquerda e com a perna direita. Toca a bola para Renan Castro. Ele vai para o cruzamento. Levantou na boca do gol. Sobe de cabeça. Tira dali o João Vitor. Tinha endereço. Ele procurava o Maranhão na grande área, né, Israel?
5: Exatamente. É, também era o único atleta do Guarani dentro da grande área, viu, Vinci? No meio dos três zagueiros da equipe do Floresta, o Valdo, 14, conseguiu fazer o corte de cabeça, mas o Guarani já tem a posse de bola.
1: Pressão bugrina. E com o Guarani, vem junto seu torcedor, gritando, empurrando na marca de 10,5 dessa etapa inicial. Segue 0-0. Passe na esquerda para Renan. Renan Castro passou, peça para a bola. Ainda ele volta no meio do campo para Maurício Antônio. Tem o Donato do lado. Ele prefere voltar para o Renan Castro. Avança o Renan. Marcação forte. Passe para o Isaac na meia esquerda. Girou, deixou para o Donato. É o Rafael Donato. Toca na direita para Inayan. Tem o Cachoeira mais à frente. Tem o Maranhão. Fica na areia lua. Inayan volta para Donato. Donato para Maurício Antônio. Maurício Antônio fica praticamente toda a equipe do Floresta no terço defensivo. Passe na esquerda. Cauã Jesus deixou do lado para Renan Castro, perto da linha lateral. Ponta esquerda. Volta a bola mais atrás. Tem Carlos Eduardo. Volta a bola na zona intermediária. Dominou Maurício Antônio. Maurício Antônio para Carlos Eduardo. Toca a bola. O Guarani precisa se mexer mais, precisa se movimentar, precisa aparecer mais, senão fica a equipe totalmente encaixotada na marcação do Floresta. Tenta o passe errado, perdeu Inayan na sequência, a bola foi desviada, o último toque foi do próprio Inayan. O árbitro vai dar falta na tentativa de jogada do Buga. Me parece que deu a falta, não é isso, Israel?
5: Deu a falta do Inayan, camisa número 30, fez a falta, será batida pela equipe do Floresta, Vince.
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1: 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Você que também está ligadinho no AM870. Deu um levantamento no campo de ataque, a bola ficou com o Guarani, retomou Inayan, matou no peito, derrubado, chegada forte do Celeri, cometeu a falta lá do direito, campo defensivo, bola para o Bugre fazendo a cobrança. 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Tentou Isaac na meia lua, tocou atrás a bola para o William Farias, abriu para Isaac, olha a chance, ele pode bater, a marcação fechou, gira o Isaac, deixa a bola na direita e Nayan tentou a finta, é marcado, girou, boa jogada, ponta direita, vai cruzar, cruzou a meia altura e facilitou para a marcação, deu um bico na bola, tirou a equipe cearense, saiu jogando por ali, o Garratti tocou de graça para o Guarani. É ataque contra defesa, é o Bugre em busca do gol com 13 minutos dessa etapa inicial. Bola lá na esquerda, avança Renan Castro, ele dominou, tem o Cauã Jesus, o passe para o Cauã, Cauã tem também o Renan, passou para receber o passe, mas o Cauã preferiu seguir com a bola, agora tocou sim para o Renan Castro, abriu o Carlos Eduardo, mas o passe foi errado, a bola saiu, tiro de meta, reposição de bola para a equipe do Floresta fazendo a cobrança. 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
6: Edinaldo Vinci.
1: 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E vem a equipe do Floresta, domina a bola, aberta na direita, avança a equipe cearense, é a vez do time cearense tentar chegar, passe feito, em profundidade pro Celere, tava tanta marcação, Bugrina já retomou, Maurício Antônio sai jogando, abre para Donato, Donato toca na direita, ainda no campo defensivo, vem Inayan, Inayan passou para sobrar a bola, deixou para William Farias, ainda no campo de defesa o Guarani, toca a bola, tenta avançar, passe outra vez com Inayan, rompeu a linha demarcatória, chegou no campo de ataque, tocou pro Cachoeira, mas a bola saiu, ela lateral para a equipe do Floresta fazendo a cobrança lá no esquerdo do campo defensivo. E o jogo segue complicado para passar essa marcação do Floresta. O Guarani tem que ter mais movimentação, não tem não, hein, Renato Leal?
3: É, o Guarani precisa se movimentar, precisa criar possibilidades, né, alternativas para quem estiver com a bola infiltrar, porque a marcação, né, são duas linhas praticamente, uma de quatro, a outra de três, depois tem mais outros dois homens um pouquinho mais avançados, que ficam avançados em termos, né, ali na intermediária, e o Guarani fica trocando bolas, claro, precisa ter paciência, mas ao mesmo tempo tem que ter iniciativa para criar as jogadas, para incomodar o sistema defensivo da equipe do Floresta.
1: Vamos girar, confira comigo o tic-tac no tempo do jogo. 15 minutos passados, etapa inicial. O placar do Brinco marca e você confere. Segue Guarani 0, Floresta 0.
2: E o Maringá faz o quarto em cima do Volta Redonda. Maringá 4, Volta Redonda 0. Segundo tempo lá na Arena Pernambuco. Santa Cruz 0, Ituano também 0.
1: 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E vem o Bugre, vem com o Cachoeira, dá um tapa atrás, a bola no meio do campo, dominou Inayan, devolveu pro Cachoeira. Ele tenta avançar, bota a velocidade, botou a velocidade na ponta direita. E na sequência fez a falta, né? Fez a falta, tava na jogada o João Vitor e pinta o cartão amarelo pro Cachoeira. Israel Moreira.
5: O primeiro do jogo e o primeiro para a equipe do Guarani. Cachoeira, camisa número 11, amarelado, falta para cima do camisa 4, João Victor, grandalhão João Victor, perdeu na posse de bola, acabou fazendo a falta na sequência, amarelado Cachoeira 11.
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1: Tem a falta, a equipe do Floresta, lado esquerdo do campo defensivo. João Vitor está posicionado para cobrança, com a perna canhota, tenta o passe, dominou, ajeitou, girou, fez a jogada, o Celere tentou na sequência, caiu, ficou sentindo, o árbitro disse que não houve a falta, a bola fica com o Guarani, sai jogando o Bugre, e continua caindo o Celere. É, agora ele vai se levantando pouco a pouco, porque o árbitro não parou o jogo. E vem o Guarani, vem com o Renan Castro, ele dominou o lado esquerdo do campo ofensivo, deixou pro Carlos Eduardo na meia esquerda, do outro lado tem o Inayan, ele vira pro Inayan, Inayan dominou, colocou no terreno, avançou até o Cachoeira mais à frente, ele tenta jogar individual, foi derrubado. Falta sinalizada, 5 passos do pico da grande área. Quem sabe agora na bola parada, Israel?
5: A falta do Celere, 18, que ficou caído na jogada anterior. Veio fazer a cobertura aqui no sistema defensivo e fez a falta para cima do Inayan. Falta marcado lado direito de ataque. Carlos Eduardo na bola.
1: Esperança Bugrina na cobrança da falta. A bola vai viajar da grande área. Da viagem da bola, quem sabe a rede não balança. Está lá Carlos Eduardo, também fica a próxima bola para cobrar essa falta. O Renan Castro, um com a perna canhota, o Renan, outro com a perna direita, o Carlos Eduardo. Dois jogadores da equipe do Floresta na formação da barreira da grande área. Está lá o zagueirão Bugrino, Rafael Donato. Ele que é alto, quem sabe nessa bola parada, um cabeceio certeiro. Vamos ver quem que vai para a cobrança. É o Carlos Eduardo, é o Renan. O árbitro observa a grande área, grande movimentação dos jogadores. É o Carlos Eduardo, levantou, segundo pau, desvio para fora, a bola saiu. No segundo pau, Cauã Jesus desviou, a bola passou à direita do gol. Tiro de meta, mas essa foi por pouco, hein, Israel?
5: Grande jogada de perigo da equipe bugrina na cobrança de falta do Carlos Eduardo. Bateu forte buscando o segundo poste e o Cauã Jesus nas costas da defesa da equipe do Floresta. Por pouco não abriu o placar no brinco, Vinci.
1: E o torcedor acredita, o torcedor canta, o torcedor empurra o Guarani, acreditando que esse gol possa surgir rapidamente. Lateral para o Guarani, já cobrado, domina Maurício Antônio. Ele abre o jogo na direita para Inayan. Inayan dominou, tem o William Faria se movimentando, tem mais à frente também a movimentação do Isaac. Ele prefere voltar para o Donato. Donato abre o jogo para Maurício Antônio. Ele com a perna direita domina, deixa a bola para William Farias no círculo central. Abriu na lateral direita para Inayan. Tem o Cachoeira mais à frente na ponta. O Inayan preferiu dominar e rolar para William Farias, que volta para Inayan. Inayan com Isaac. Isaac na ponta direita, zona intermediária ofensiva. Volta a bola. A equipe bugrina recomeça no meio do campo. Informação de gol na central.
2: Na Arena Pernambuco, Santa Cruz faz o primeiro. Santa Cruz 1, Ituano 0.
1: 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E a bola na ponta direita para Isaac, pode tentar o cruzamento, dominou, girou, deixou ao lado. Inayan devolveu para Isaac, Isaac domina na meia direita para Carlos Eduardo. O Guarani se movimenta, tenta achar o caminho do gol, enfrenta um adversário que marca forte, que se fecha todo na defesa, que tranca qualquer possibilidade ofensiva. Mas o Guarani tenta chegar, toca de um lado ao outro, tenta achar esse caminho do gol. O passe na direita para Inayan. Inayan tem o Isaac, mas prefere tocar pro Carlos Eduardo, tentou a finta, ganhou no primeiro momento, na dividida, acabou perdendo pro João Vitor, na sequência retoma a equipe do Floresta, olha o contra-ataque do Floresta, levantamento feito pro Celere, tá impedido, hein? Impedimento marcado, jogo paralisado. Vamos aproveitar e vamos girar, confira comigo o tic-tac no tempo do jogo. Você conferiu o toque da central, 20 minutos passados, etapa inicial, o placar no brinco marca e você confere. Segue Guarani 0, Floresta 0.
2: Noaile Pinheiro, intervalo de jogo, Série B, Goiás está vencendo 1-0 a equipe do Ceará.
1: E vem o Bugre, vem com Cachoeira, dominou, ponta direita, tenta a jogada, é marcado por dois, foi pro cruzamento, a bola bate na marcação, era do Kaique, voltou pro Cachoeira, perto da linha de fundo, foi pro cruzamento, viu o desvio, a bola saiu, escanteio pro Guarani, quem sabe na bola parada mais uma vez.
5: Israel Moreira, na tentativa de cruzamento por duas vezes do Cachoeira, na segunda ganhou o escanteio, Kaique colocou em linha de fundo. Escanteio lado direito de ataque, Renan Castro na bola.
1: Lá vai o Renan, com ele a esperança bugrina. Na grande área tá o Maranhão se movimentando, tá o Maurício Antônio, tá também o Rafael Donato. A bola vai viajar na grande área. Vem Renan Castro, perna canhota nela. Levantamento feito na boca do gol de cabeça, João Vitor tirou, olha a sobra. Cauã Jesus devolveu pra grande área, Maranhão tentou, bateu. Defesaça do Denison na sobra, Leão Farias pra fora do gol. Salvo Floresta, quase o gol do Bugre, Israel.
5: Primeira grande defesa do goleirão da equipe do Floresta, o Davidson, no chute, no rebote do Maranhão, bateu forte, mas estava centralizado. Não, se fosse no canto, em um dos cantos, certamente faria o gol da equipe do Guarani. Mas chega o Bugre na pressão, por pouco não faz o primeiro no brinco.
1: Movimentação ofensiva do Guarani melhor e quase sai o primeiro, Renato Leal.
3: É, e é isso que a gente estava dizendo, né? Aí tem participação, né? Do Maurício Antônio, tem a participação.
1: E olha o Bugre chegando, o Leão Farias arriscou, a bola passa direita no gol, tiro de meta, reposição para a equipe do Floresta. Pode complementar, Renato?
3: Eu estava dizendo, a participação de vários jogadores. É isso, o Guarani precisa se movimentar, precisa criar essas possibilidades e definir. Se tiver muito fechado, quando tem muita gente à frente, é claro que você faz a aproximação. Agora, abrindo um pouquinho, quando a profundidade dos homens de ataque ou que atuam como atacantes num determinado momento da partida, tem que finalizar e tem que buscar aí a meta do goleiro Davidson, que já fez uma belíssima defesa na finalização do Maranhão.
1: E vem o Guarani e pressiona o Bugre, busca o gol. Carlos Eduardo tentou passe para o Renan Castro, passe errado, retoma a equipe cearense, sai jogando Matheus Martins, lado direito, perdeu, retomou o Guarani, vem dobrando, vem com o Cauã Jesus, voltou para no meio do campo, dominou o Rafael Donato, abre pela direita para Inayan, Inayan tem na meia direita Isaac, mas ele prefere tocar na ponta, mas o Caxeira não conseguiu dominar, porque a bola foi na antecipação tirada pelo Kaique. É lateral para o Bugre fazer a cobrança, e Nayan cobra, volta a bola para Rafael Donato, Donato dominou, voltou no círculo central para Maurício Antônio, Maurício Antônio domina, ajeita com a perna esquerda, abre para Renan Castro, tem o Cauã Jesus na ponta esquerda, levantamento na boca do gol, sai Davidson para fazer a defesa. 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E vem o Bugre, vem com Cauã Jesus, girou, boa jogada lá do esquerdo de ataque, deixou do lado para Isaac, abriu na ponta, olha a chance, Renan cruzou a meia altura, a bola passa pelo Maranhão e volta para a equipe do Floresta. Sai jogando errado a equipe do Floresta, olha a sobra, Renan perto da linha de fundo, levantou na boca do gol, João Vitor de cabeça tirou, a sobra volta para a equipe cearense. Sai jogando, tenta o Carlos Eduardo, não conseguiu o domínio, volta outra vez Nonato, dominou para o time do Floresta, levantamento, Maurício Antônio de cabeça limpa, jogada de cabeça, ajeita bem pro William Farias, olha o Guarani, pressiona o Bugre, busca o gol, abre o jogo, Isaac para Carlos Eduardo, tem o Inayan na direita, tem o Renan Castro na esquerda, ele deixa para Isaac, agora com o Renan Castro, abre com o Cauã Jesus na meia esquerda, volta para Renan perto da linha lateral, recua no meio do campo, Maurício Antônio já abre o jogo pro Rafael Donato deixou para William Farias, que abre com o Inayan no lado direito de ataque, zona intermediária, volta para Rafael Donato, toca a bola, Guarani tenta avançar o Bugre, se fecha o Floresta, como eu disse praticamente desde o início do jogo, é ataque contra defesa. Renan Castro na esquerda, voltou para Maurício Antônio na meia esquerda, faz o passe para Maranhão, dominou, girou, olha a chance, deixou pro Cauã Jesus na esquerda, Renan Castro levantou, segundo pau, Cachoeira tá lá, tentou desvio, mas a zaga tava atenta, foi para subir o Afonso e tirou dali, a bola volta para a equipe cearense que sai jogando. E você conferiu o toque da central, 25 passados desse primeiro tempo, segue 0-0 no placar. Jogo difícil, mas o Bugre busca o gol. Vem com o Inayan, lado direito, tentou o passe, a bola foi desviada, tocou por último o Celere. Portanto, é bola para o Guarani. 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
1: 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Rádio do Futebol de Campinas, vem Renan Castro, dominou na esquerda, passe pro Maranhão, não conseguiu o domínio, tirou o João Vitor, a sobra volta para a equipe bugrina, fica no campo defensivo. 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
6: Edinaldo Vinci.
1: Vamos juntos, galera, o Bugre em busca da vitória, e vem Inayan, deixa a bola no círculo central para Carlos Eduardo, tem o Renan Castro lá na esquerda, ele vai fazer a virada de jogo, fez isso, passe pro Renan Castro, tem o Cauã Jesus passando, ele toca com o Cauã avançou na ponta esquerda, tenta jogada, é marcado, gira, tenta se desvencilhar e ganha lateral, é lateral marcado para a equipe bugrina fazer a cobrança. Renan cobra, volta a bola na zona intermediária pela esquerda, olha onde tá o zagueiro bugrino Maurício Antônio, ele avança, vai pro chute, testou o goleiro, Davidson caiu, canto direito, fez a defesa, Israel.
8: Thank you.
5: Fez a defesa, Vince, fácil, né? Tentou de longe e de fora da área o zagueirão da equipe do Guarani, o Maurício Antônio, mas tentou o Guarani, chegou mais uma vez, mas por enquanto 0-0 no brinco.
1: Daqui a pouco no banho de bola tem as notas do jogo. 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E sai jogando a equipe do Floresta. João Vitor tentou, perdeu. Isaac ganhou na ponta direita de calcanhar. A bola ficou com o William Farias. Tentou na dividida, Maranhão na grande área. Dominou, girou, olha a chance. Deixou atrás para Carlos Eduardo. Carlos Eduardo abre na esquerda. O passe para o Renan Castro. Vai para o cruzamento a meia altura. Dá um bico na bola para onde estava virado o corpo Buga. Ele tocou, a bola saiu. Escanteio para o Bugre, Israel.
5: Mais um na tentativa do Renan Castro do cruzamento. Fez o cruzamento, mas aí o corte da zaga da equipe do Floresta, meu Deus, colocou em escanteio lado esquerdo de ataque, o próprio Renan Castro na bola.
1: Podemos dizer que o Buga bugou, né?
5: Bugou.
1: Tem escanteio Bugre na bola parada, expectativa dobrada, quem sabe agora o torcedor bugrino. Maranhão tá na grande área,